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2: Agora em Tobias Barreto, 9:19. Como é que diz? O inverno já foi, agora já estamos na primavera. Que Deus, né, tome conta de todos nós nessa primavera. Olha, a cantora Aline Rosa usou as redes sociais para desabafar com os fãs sobre o estado de saúde da saúde mental que está passando. Ela revelou que esteve internada nos últimos dias com sintomas de depressão. Segundo a baiana, a busca pela ajuda médica partiu de uma preocupação e também teve como objetivo buscar por exames para investigar os indícios da doença. Foram dias difíceis, dias que eu fiquei com medo dos meus pensamentos, mas está tudo bem, tudo tranquilo. Palavras de Aline Rosa. A artista contou que, por já ter tido crises antes, ela costuma ficar alerta para tratar a depressão o mais breve possível. Aline Rosa disse ainda que ficou em uma unidade de terapia intensiva. Ficou na UTI. Está com problema de depressão. Segundo ela, disse que está mais ou menos, está bem. Mas está fazendo tratamento. Homem, povo que tem, né, rapaz? Vive no meio artístico. Tem tum-tum, tem apartamentos, tem isso, tem aquilo, tem tudo. E de repente entra em depressão. Por quê? Homem. Aqui acaba de chegar uma voz, ouviremos agora. Cadê? Vamos saber quem é que vai falar aqui no programa Encontro com uma Saudade. Alô?
3: Bom dia, Valdemir Barreto. Bom dia.
2: Aí você acertou. Bom dia. Não foi?
3: Bom dia, Valdemir Barreto. Bom dia para todos os ouvintes do programa Encontro com Saudades.
2: Certo.
3: Valdemir, aqui é Nelito do bairro Santa Rita.
2: Diga, Nelito.
3: Eu quero que você me toque aí a música Lucia Sarada, Rogério Pernambucano. Para mim curtir aqui no bairro Santa Rita. Até meu filho.
2: Eu não entendi.
3: Uma boa sexta.
2: Eu não entendi, homem. Qual é a música, rapaz?
3: Do bairro Santa Rita.
2: Sim.
3: Eu quero que você me toque aí a música Lucia Sarada, Rogério Pernambucano.
2: Valei-me, Jesus. Não entendi não, Nelito. Mas eu vou colocar aqui para você, Nelito. Carlos Alberto, Violão de Ouro e Nelson Gonçalves. Tenho plena certeza que você vai gostar. Boa noite, Valdemir Barreto. Se possível, passe Roberto Carlos. Quero lhe falar do meu amor. Assim é o título da música. Fabíola Santana. Obrigado, Fabíola. Tudo bom para você e sua família, viu? Daqui a pouco, Roberto cantará. Tá bom? Primeiro tem esses três, como já disse, Carlos Alberto, Violão de Ouro e Nelson Gonçalves. Aí logo após, o Nelson, o Roberto, fará a festa no programa Encontro com a Saudade. Carlos Alberto, Amor Perdido.

Então tá aí Roberto Carlos no programa Encontro com a Saudade. Quero lhe falar do meu amor. Em Tobias Barreto, 9h37. Hoje é dia do contador. Hoje é dia do contador. Contador de quê? Hein? O bacharel em ciências. Pronto, agora sim. Contador, contabilidade. Então tá aí, viu? Hoje é dia do meu compadre Regi, né? O bacharel em ciências contábeis é o profissional que planeja, coordena e controla o esquema de contas e lançamentos que fornece e dá ao empresário um panorama sobre o patrimônio e os fluxos de transações, produção e renda, através do registro, dos registros de atos e fatos, o contador faz o quadro financeiro da empresa. É o responsável pela área tributária da empresa. Então, nosso abraço aos contadores, em especial os daqui de Tobias Barreto, o meu compadre Reginaldo, contador. O amigo João da Lapa. Meu abraço, João da Lapa e toda a sua família. João da Lapa também é contador, não é? É, sim. É. Tem Paulinho também, não é? Primo de João da Lapa. Amigo de infância. Também é contador. Uma carrada de gente em Tobias Barreto. Então tá aí o nosso abraço aos contadores. Em especial aqueles que estão em sintonia com o programa Encontro com a Saudade. Hoje é o dia deles. 9h39. 9h39 na Tobias Barreto FM. Hoje é dia de Santos Maurício e companheiros. Um abraço aos amigos lá em Itapicuru, na Bahia, ligados no programa. Aqui, quem é que está aqui no WhatsApp? Maria Soares, deseja boa noite para todos nós. Boa noite e obrigado pela sintonia aí do Encontro com a Saudade. Roberto Simões, ele diz, boa noite, Valdemir Barreto, sou seu fã. Escuto todas as noites. Meu nome é Roberto Simões, da panificação Nossa Senhora Aparecida. Meu abraço aos amigos aí na panificação Nossa Senhora Aparecida. Acredito que essa panificação aqui no, ao lado do, do antigo matadouro, que é a secretaria de quem mesmo ali, eu não me recordo mais. Acredito que aquela padaria. Nosso abraço, viu, amigos? Obrigado aí pela sintonia do programa Encontro com a Saudade. O que é que tem por aqui? O que é que tem por aqui? Eu digo agora. O sergipano da cidade de Aquidabã, à beira do adeus, José Augusto.

Olha, um abraço a todos e obrigado aí pela sintonia do programa Encontro com a Saudade. Se o nosso Criador permitir, tenho certeza que amanhã estaremos juntos mais uma vez. Até lá, boa noite, mundo!

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0: 21 horas, 55 minutos.
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0: meia-noite e 18.
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1: Uma e 41.

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0: 12h25.
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1: Doze e quarenta e nove.

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2: 2:55.

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0: 6h42.
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3: 5:52.
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0: Já são 6 horas, 7 minutos e 53 segundos. É, fechando o tempo, quer ver? Olha lá, tá fechando, fechou o tempo, 6:08. 6 horas, 8 minutos, mais 4 segundos. A partir dos agora, você passa a ouvir o Pergama
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0: É isso mesmo, com ele até a seta.
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0: Olha, hoje é quarta-feira, viu? A penúltia, não é a penúltia? Deixa eu dar uma olhada. É a penúltia, porque a última vai ser de hoje a 8. É, a penúltia quarta-feira do mês de setembro. A partir de agora, o Pergama Acordando no Campo, onde você vai ouvir a verdadeira e boa murga sertaneja aqui da Tubia Barreta. Rapaz, como eu tinha dito ontem, né? O cantor morreu mesmo, viu? O cantor morreu. O corpo dele e o do Júlio tá no IML, né? Pra ser liberado. Ninguém sabe quando e que hora vai ser liberado. Porque vamos fazer. Vou pegar as impressões digitais para poder identificar quem é quem. Aí eu vou começar o Pergama com ele, né? Com a música Eu e o Sabiá. Então tá aí. Rica e Renan. Com Eu e o Sabiá. Nova 6, 8, 7, 90, 8, 8, carta 6, carta 5, 19. Quem quiser ligar, ligue. Quem quiser mandar a voz, manda. Se não quiser, mande letra. E aí eu vou juntar tudo e tentar facilitar, dizer o que foi que você escreveu. Tá bom? Se não quiser, não tem problema, não. Eu tenho plena certeza que você está ouvindo o Pergama Acordando no Campo, ainda com minha marreta firma, né? É. Meus abraços a você que está agora na estrada. Viajando.

0: Jandir Tobias, não sei para onde, mas está. Fica o radinho ligado. Vá com Deus, Nossa Senhora e todos os anjos. E volte com todos eles também, viu? Não esqueça não de voltar com eles. Tá bom? Tá. Um abraço para vocês na padaria. Quando tiver padaria, meus abraços. Obrigado também pela sintonia do Pergamo acordando no campo. Agora não deixa o pãozinho queimar não, viu? É, não deixa o pãozinho queimar não. Deixa ele só torrar. Agora queimar e fica feio, né? É. Então vamos trazer a garpimeira. Rica Rena, eu e o Sabia. Cadê? Vamos embora. Espera aí. Assim também não, né, Vardemir? É. Liga o canal, Vardemir. Ponto. Ligou, então cante, Rica Rena. Cadê? Vamos lá. Olá.
1: Sabia pediu pra cantar, mas eu não quis cantar com o Sabia. 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
2: Ah,

0: Deixa ali a colação de luta aqui no Pergamo Acordando no Campo, às 6h18. Tem uma voz aqui, vamos ouvir a voz? Vamos lá. Cadê? É. Alô?
1: Bom dia a todos, aos seus ouvintes.
0: Quem são
1: eu eles? Gostaria muito de ouvir uma música de Zezé de Camargo e Luciano, viu? Tá. Fica a seu critério. O nome da música, o cantor é Zezé de Camargo com o Luciano, viu?
0: Sim, senhor.
1: Um abraço para você e para todos os seus ouvintes. Muito obrigado.
0: Certo. Tem mais alguma coisa? Tem, sujeito. Você mandou a tua voz. E por que é que não sai? Vamos ouvir.
1: Bom dia a todos,
0: a mesma coisa.
1: Os seus ouvintes.
0: É.
1: Eu gostaria muito de ouvir uma música de Zezé de Camargo e Luciano, viu?
0: É.
1: Fica a seu critério. O nome da música, o cantor é Zezé de Camargo com o Luciano, viu? Um abraço para você e para todos os seus ouvintes. Muito obrigado.
0: Ok. Muito obrigado também pela sintonia do Pergamo Acordando no Campo. Vamos com o que aqui, Zezé de Camargo e Luciano? Hein? Ah, meu Deus do céu. Eu nem sei nem o que é que eu coloco aqui. Hein? Vamos com essa aqui? Não vamos não. O que é que eu coloco aqui? Ponto, vamos com essa outra aqui que é melhor. Zezé de Camargo e Luciano dizem que tomou, né, uns conselhos juntamente com as fiveladas da mãe porque saíram de casa sem dizer a ela, né? Ponto, então tá bom. Ah, oh, meu Deus do céu. O que é que tem por aqui? Nada, rapaz. Uma. Vixe Maria. Deus é Pai. Produtor rural fica ferido após ser atropelado pela própria caminhoneta sem feio. É mole. Eu queria entender como é que ele foi atropelado pela própria caminhonete sem freio. Como foi que aconteceu isso, hein? Uma. Primavera começa com temporais, queda nas temperaturas e alerta laranja. Previsão do tempo, Virgem Maria. Valeu, meu São Benedito. É, rapaz. Negócio tá feio. Rapaz. Ai, meu céu. Vamos embora, né? Não tem nada mesmo. Tem não. Ó, Chico, chegou ali em primeiro lugar. Medalha de ouro, pai. Bom dia, Vardemir. Seu dei todos seus ouvintes. Valeu, Chicão. Meus abraços. Obrigado pela sintonia do Pergamo aí na cidade de Santos, São Paulo. O velho dele desapareceu. Não quer conversa, não. É. Velho dele é de Veneta. Quem desapareceu foi seu Écio. Nunca mais seu Écio ligou pra cá, mandou a voz. Zezé Camargo e Luciano, no dia que sai de casa. Muita gente, né? Todo mundo desapareceu, não sei por quê. É, não tem mais aquele fuco de gente, né? No fecha-boca, no zarpa, mandando alô para alguém, dizem que quer ouvir a música de fulano de Bertão. Não é? Já apareceu. Bom, vamos embora, bora. Vamos deixar para lá, né?

0: do campo.
1: Bom dia, compadre.
2: Bom dia, comadre. É bom ter a sua amizade.
3: Meus abraços, afiadas, afiados, compadres, comadres. Que Deus ilumine o passo de cada um, viu? Obrigado mesmo pela sintonia do Pergama. Acordando no campo, dado minha barreta FM. Já abraço, gente, meu abraço. Chicão voltou. Deu umas voltas, conseguiu voltar na terceira colocação. Medalha de ouro e medalha de prata para Chicão. E ele está dando risada. Não sei se ele deu risada que conseguiu chegar em terceiro lugar ou se foi porque eu apelei. Dizendo, rapaz, abandonaram o Pergama, ninguém mais aparece. Aí agora apareceu uma ligação aqui. Aí eu estava resolvendo aqui os processos, né? Quando eu fui tentar atender, desligou. Você aí do Numo, os cartos do Numo Finar, é 2977. Se quiser voltar a ligar, volta. Eu já estou aqui atento para poder atender, né? Os cartos do Numo. É 2977. Se quiser voltar a ligar, pode voltar que eu tô por aqui. Tá bom? Tem uma voz. Alô?
4: Bom dia, Valdemir. Sim. Que Deus abençoe. Aqui é Regina, do Maria do
3: Dona
4: Carmo.
3: Regina, tudo bom, mulher?
4: Um alô aqui para nós todos aqui no Maria do Carmo, tá bom?
3: Tá
4: bom. Que Deus abençoe nosso dia.
3: Então, meus abraços aos moradores do Maria do Carmo. Muito obrigado pela sintonia do Pergama acordando no campo. O 2977 não quer voltar a ligar mais, não. É, e você, Vurtu?
5: Valdemir, você botou a música mais certa do mundo.
3: E foi?
5: Porque eu tenho muita, muita saudade da minha casinha quando nasci.
3: E rapaz.
5: No dia que eu saí de casa, quando me casei. É uma tristeza. Eu saí, eu chorei no dia.
3: Então volte, rapaz.
5: Eu sabia que eu saía de casa da minha mãe.
3: Foi.
5: Ia morar na minha casa, né? Hoje, mãe mora sozinha e eu moro na minha casa.
3: Que conversa.
5: Mas uma saudade da minha casinha velha. Ave, fogão de lenha. Oh, meu Deus. Se botou a música certa, você vai acabar no céu. Deixa sair de casa. Quando a gente se casa, é assim mesmo. Não sei se no dia do seu casamento você chorou.
3: Não, não chorei.
5: A gente vai sair da casa da gente. Que nós nascemos e criemos. Se criemos juntos. Para se separar da nossa mãe, a tristeza. Eu chorei. Meu pai, minha mãe, ia deixar tudo para trás e ir embora. É assim mesmo. Valeu, amigo. Um abraço. A música botou a música mais certa do mundo. Valeu.
3: Não, não chorei, não, viu? Eu tive alegria porque eu peguei uma fruta boa danada. Foi, caba. Ei, rapaz. Aí o Jorge ficou animado, né? O Jorge ficou animado, que eu nunca vi daquele jeito. Pense na felicidade, rapaz. O 2977 não quer voltar a ligar, não. Então não tem problema, viu? Se não quer voltar, não volta, né? Não pode fazer nada. Quer ter por aqui? Tem alguém tocando lá no chucai da cancela. Então vou fazer o quê? Vou trazer aqui mais duas cantigas. E lá na cancela, ver quem é que tá chucaiando por lá, né? É. Jacó, Jacó. Então gente, tem gente chucaiando lá. Alô, Danga, se levante, Danga. Pelo amor de Deus, Danga, tá deitado uma hora dessa, é? Bodinho, Bodinho, chega aí na casa de seu pai, rapaz. Pegue ele pelos braços, bote ele em pé e faça ele caminhar, rapaz. Aí na orlinha, sujeito. É, rapaz. Ou então leve ele ali pra Praça do Castelo e Banco e bote ele pra pedalar por lá. Né, Danga? Meus abraços, Danga. Tudo de bom para você e todos da família. Meus abraços mesmo. É Jacó, Jacózinho, peão da cidade.

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1: Vamos, Sérgio! Olá! 28 minutos, mais 20 segundos aqui no programa Acordando no Campo. Exato, via Barreta FM. Olha, chegou a nota de falecimento aqui, na emenda aí, viu, Tire Nordestina, né? Chegou a nota de falecimento aqui. É, quem faleceu foi dona Diana Félix das Chagas. Dona Diana Félix da Chaga, ela faleceu ontem ali no pé voado batata. Foi. E os filhos? Codoardo, Caldino, Caldice, Givonido, Cáudio, Edson, Alec, Keide, Keber, Cristiano e Cristina. Comunico com pesar o falecimento de dona Diana Félix das Chagas, né? O corpo está sendo velado em sua residência lá no povoado Batata. E vai ter ônibus às 16h30 saindo de lá da Batata para o povoado, né, Campo Pequeno. Para o cemitério do povoado Campo Pequeno. A família lutada agradece a todos que comparecer a esse ato de fé e piedade cristã. Estamos comunicando com pesar o falecimento de dona Diana Félix das Chagas. Ela tinha 78 aninhos. Tá vendo como é as coisas? 78 aninhos. Rapaz, o cantor ia fazer 60 em dezembro. Já tem gente que morre antes de olhar pro mundo. É, morre dentro da barriga da mãe, sabia? Já tem gente assim, olha. Né, Cupilense, tá ali, José Luciano, Cupila Pernambuco, meu Abascaba. Obrigado aí pela sintonia do Pergama Acordando no Campo. Ele tá no Fechabuca. O Zarpa, nada. É. E o Fechabuca estacionou nele. Foi. E eu praticamente finalizar o Pergama, né? É. Ei, rapaz, queda de helicóptero que matou o cantor Rica Rena, né? Será investigado em duas frentes. Em duas frentes. Quer dizer, vão investigar agora, vão analisar, daqui a algum dia investiga novamente para saber o que foi que aconteceu. O que aconteceu foi que estava ventando demais e o helicóptero caiu, ponto. E se estepou em cima das árvores lá, né? Árvore de mais de 50 metros de altura. Ia dar o quê? Ia escapar alguém? Não. Se tivesse mais gente, ia morrer mais gente ainda. A investigação é essa, tá? Vai investigar para quem? Morreu todo mundo. Não vai prender ninguém. A não ser o Coveira. O Coveira é quem vai prender agora, coitados. É. Com pessoas chorando ao redor. Depois que fechar a gado, né? Aí ponto. Aí vai sair de lá todo mundo dando risada, conversando, batendo papo, contando as histórias de Lampião, contando as histórias da onça sem cabeça, contando. Não é? Porque é o que dá. É o que dá. É. E tem outra, viu? E quando tá chegando perto do cemitério, aí já tem gente que começa a fazer as curvas. É. Com distância de mais ou menos 100 metros do cemitério, já tem gente que, olha, bate a mão no ombro do outro, aí diz, olha, compadre, vou embora, viu, que eu vou ali resolver um problema. Nem lá vai mais. Não chega nem perto do cemitério para ver onde vai ficar. Triste de quem morre. Triste de quem morre. Aí, quando acabar, vamos investigar. Investigar o quê? Pelo amor de Deus, me diga o que é que vai investigar. Mas que coisa, rapaz. Olha, é cada história que a gente escuta, né? Que... 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

0: ABC.
1: Vamos fazer o seguinte, vamos fazer o seguinte. Domingo à tarde chega na estante. Peraí. Vamos fazer o seguinte. Eu vou dar uma paradinha aqui, porque chegou uma voz aqui, né? E aí eu vou finalizar o pergaminho. Mas também chegou aqui um arlito aqui. Bom dia, Ardi Santana diz. Bom dia, Vardemi. Estou aqui no Arguipino 2, discutando. Passe milionário, Zé Rica, se der tempo agora, viu? Se der tempo, né? Porque, ó, 6h43, aí vou botar a voz aqui, não sei de quem, mas eu vou colocar agora para falar e depois finaliza com o que já tá aí, viu? Mas de qualquer maneira, fica para amanhã, seu Ardi Santana, né, meus abraços. Alô?
2: Bom dia, Marcelo.
1: Bom dia, tá? Mas Deus é pai, Deus é pai. Me interromper a cantiga. Eu cismei, eu agora vou botar milionário Zé Rica, ponto. Cismei. Vamos colocar a estrada da vida, né? Estrada, ponto. Estrada da vida. Mas, rapaz, uma hora dessa aí. Peraí, rapaz, peraí. Que agonia do capeta é essa, menino? Deus é pai. Deixa eu finalizar o tempero, rapaz. 6h44. Mas, rapaz, interrompeu o pergama para poder colocar a mulher dizendo bom dia, Marcela, uma hora dessa. Sabem que Marcela só começa o pergama 7h30. Valeu, meu São Benedito. Olha, um abraço a todo mundo, viu? Aqueles que eu fiz raiva agora, perdoe. Aqueles que eu não fiz, um abraço, né? Vamos embora? Na estrada da vida, com fé em nosso Senhor Jesus Cristo, a gente vai seguindo e volta amanhã.

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4: 6:48.
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0: FM 55 saiu do estúdio, porque quando a rua vira palco de uma grande história, a gente vem pra cá. Cerca de 30 mil mulheres participam de uma grande caminhada no centro de Aracaju. É o movimento Elas com Fábio. Mas essa não é uma história que começou hoje, ela começou em 2022. 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De lá para cá, muita coisa saiu do papel e virou política pública. 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A repórter Alana Góes participa dessa cobertura aqui com a gente e traz mais informações. Ana, aonde é que você está?
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0: 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Gente, tem mais participação dos repórteres 55, tá com Érica e com o Fábio, a gente quer ouvir.
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0: E a FM 55 vai ficando por aqui, nesse clima de muita energia, mas a nossa caminhada, ela continua. 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
1: É isso aí, né? De volta aqui, Deus te abençoe. Bom dia com Jesus. Bom dia a todos. Como é que vocês estão? Estão bem? Que a paz do Senhor esteja na sua vida, no seu trabalho, no seu lar. Tá bom? Vamos aí de manchetes.
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1: 7:28. Bom dia, Tobias, para você que está ligando o rádio. Estupro de vulnerável em Sergipe. Condenado é preso, né? Em outro estado, e já a gente traz aqui esta informação.
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1: Ainda no programa de hoje, greve dos professores em Sergipe. Justiça mantém proibição. É já maiores informações.
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1: E ainda no programa de hoje, INSS amplia prazo de auxílio-doença sem perícia. Né? Já a gente vai trazer essa informação de suma importância para todos vocês que nos acompanham.
2: Cindy Kruszewski.
1: Vamos com a nossa repórter direto das ruas da cidade. Vem com a notícia, Cindy.
3: Bom dia, Marcela Fernanda. Bom dia, Valdemir Barreto. Bom dia para você, ouvinte do Bom Dia, Tobias. Logo mais eu volto trazendo informações onde houve aí uma operação da Polícia Civil nessas últimas horas aqui em Tobias Barreto. Então, continue ligadinhos que logo mais eu volto trazendo informações para o Bom Dia, Tobias.
1: 7:29. Daqui a pouco tem ela, a nossa repórter Cindy Kruszewski, vasculhando tudo o que acontece nas ruas de Tobias Barreto. E olha, a greve, por falar em greve, bancários da Caixa rejeitam aí proposta e mantêm greve no estado de Sergipe. Daqui a pouquinho a gente conta tudo aqui no Bom Dia, Tobias.
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1: Eleitores têm até o dia 3 de outubro para fazer o primeiro acesso ao aplicativo do e-título, tá bom? Até o dia 3 de outubro.
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1: Sobre esse acidente que aconteceu nesse helicóptero, né? Envolvendo aí o cantor Rick, da dupla Rick Rene, e o Bruno. Sobre outras três pessoas, que era o copiloto, o piloto, não era assim, Valdemir? E o videomaker. Que Deus possa confortar a família, mas foi um trágico acidente onde ninguém esperava, né? Já a gente vai trazer essa informação, porque a informação que eu obtive nessas últimas horas é que os mesmos já foram aí retirados no meio da mata, porque eles caíram dentro de uma mata fechada na região de Santa Catarina. E a gente vai abordar, sim, esse assunto. São essas e outras informações é a partir de agora no Bom Dia, Tobias.
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1: Sete horas da manhã, 7:31. A Deus toda a honra, toda a glória somente dada a Ele. Como é que vocês estão? Você é aniversariante do dia de hoje. Eu desejo saúde, muita paz, muita prosperidade. Que Deus te abençoe grandemente, tá bom? Hoje já é quarta-feira, dia 23 de setembro. Diga aí. É rapidinho. 1, 2, 3, 4, 5, 6, 7. 7 dias para encerrar este mês. É, 7 dias para encerrar o mês. E 10, 11, é mesmo. 11 dias para as eleições. Diga aí como passa rápido. Meu Deus do céu. O tempo passa voando, é 11, é?
4: 11 dias. Domingo de hoje a 8.
1: De hoje?
4: Domingo dessa que vem a 8.
1: Domingo dessa que vem a 8.
4: Desse que vem a 8.
1: Né? Então é 11 dias mesmo. É voando, viu? É isso aí. Olha, a palavra do Senhor está lá, né? Todos os dias a gente tem trazido o Evangelho, tem trazido a palavra de Deus, justamente não porque eu sou perfeita, porque eu sou assim como você, pecadora, mas tentando acertar, e é muitas das vezes que tentando acertar, né? E a gente acaba aqui errando, porque somos imperfeitos, mas a graça e a misericórdia de Deus estende e nos renova a cada dia, né? Por esse motivo. Salmos 90:12 diz o seguinte, ó, ensina-nos Ensina-nos a contar os nossos dias para que alcancemos os corações sábios. Hoje o tema eu quero falar sobre passagem. Ontem, a gente estivemos aí em entrevista com o prefeito Dilson de Agripino e ele iniciou e finalizou com essa seguinte frase: somos passageiros do tempo. E esse versículo me ensinou muito essas primeiras horas do dia de hoje, lá em Salmos. Ensina-nos a contar os nossos dias para que alcancemos corações sábios. A vida aqui é passageira. Como diz aí a frase do prefeito, somos passageiro do tempo. Hoje estamos aqui, amanhã o tempo já levou mais um dia, depois mais outro. Somos apenas passageiros nessa caminhada que se chama Terra. Por isso eu digo uma coisa a vocês, pela pequena experiência que eu tenho, pela idade que eu tenho, que eu carrego também: não perca tempo com briga, com picuinha, com orgulho. Tem gente que é um orgulho tão grande que às vezes a pessoa te chateou ali só um pouquinho, a pessoa não quer olhar nunca mais. Gente, o que é isso? Mágoa não leva para lugar nenhum. Política aqui passa, tem gente que fica de mal dos irmãos, mal dos vizinhos, briga com todo mundo por conta da política. Tudo isso aqui passa. Tudo passa. Mágoa passa, briga passa. E coisas que não levam você a lugar nenhum. Vai acrescentar você em quê? Brigando. Levando mágoa, carregando mágoa, carregando rancor, né? Com picuinha para cima e para baixo. O que é que vai levar? Perdoe, gente. A vida aqui é passageira demais. Hoje você está aqui, daqui a 2 horas você não sabe como está. A vida é uma roda gigante. Ame enquanto há tempo, em nome de Jesus. Perdoe enquanto há tempo. Comece a abraçar enquanto há tempo. Olha, pensa uma coisa que eu amo, é viver, é abraçando, né? Eu gosto do toque, eu gosto de gente. Eu abraço, eu cumprimento, eu topo, sou dessas. Né? Achem ruim, tem gente que interpreta errado, né, Valdemir? Fala a verdade. Que a gente também não vai estar abraçando quem a gente vê que queira só tirar a casquinha, né? Tem gente que gosta de tirar uma casquinha. E você evita. Mas que eu gosto de viver abraçando, eu gosto de cumprimentar, eu gosto de topar, pegar na mão. Eu gosto desse contato. E é essencial que nós nos permitimos viver assim. A vida é passageira. Não viva levando mágoa, má querença, porque não vai levar você a lugar nenhum. Ame enquanto há tempo. Mais uma vez eu torno a dizer: perdoe enquanto há tempo, porque estamos aqui só de passagem. Faça o bem, como disse ontem, né, o versículo que nos ensinou ontem, né? E a palavra que eu trouxe é sobre fazer o bem sem olhar a quem. É fazer o bem, por mais que você, né? Muitas das vezes a pessoa não compreenda que você tentou fazer o bem. Enquanto Deus te permitir estar vivo, aproveite os melhores momentos. Estamos aqui de passagem. No final das contas, ninguém leva nada. Ninguém leva dinheiro, bens, posição. O que realmente importa para a nossa vida? Nem? Não é como vivemos? E de que forma estamos deixando aí o nosso legado? Então, em nome de Jesus, que possamos aí ter entendimento, ter visão espiritual, para que possamos viver diferente. Ah, Marcela, mas todo mundo é assim. Que possamos ser o diferente no meio de uma multidão, tá bom? É como vivemos aí, e o que fizemos e o que fazemos com o tempo que Deus nos deu. A vida aqui, mais uma vez eu torno a dizer, é passageira. Somos passageiros do tempo. Que você possa plantar bondade, colher o amor, em nome de Jesus. E aí eu convido a você a orar junto comigo. Senhor, nosso Deus, nosso Pai, ensina-nos, em nome de Jesus, a valorizar cada dia que o Senhor nos dá. Meu Deus, que bondade, que maravilha é poder acordar e sentir a brisa, e sentir os pássaros cantar, sentir o sol, né, aquecer no nosso rosto. Muito obrigado, meu Deus. Não porque merecemos, né, mas a Tua graça nos estende em todo o tempo. Meu Deus, muito obrigado. Senhor, guarda cada coração, guarda cada família que está nos acompanhando nessa manhã de hoje. Coloca mais amor em nosso coração, coloca mais sabedoria em nossas atitudes e força para poder fazer o bem, meu Pai. Estamos aqui de passagem, que possamos entender que aqui é nós somos passageiros do tempo e que tudo isso aqui é passageiro, que possamos olhar verdadeiramente a vida de uma outra maneira. E desde já agradecemos por mais uma oportunidade de estar aqui, trazendo a Tua palavra, levando o Evangelho, em nome de Jesus. Meu Pai, muito obrigado, meu Deus. Em nome do Pai, do Filho, do Espírito Santo, e todos digam amém. Bom dia.

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1: Marcela Fernanda.
2: É isso aí. 7h40, em nome do Frigorífico Santa Helena. 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Libera aí os áudios.
3: Bom dia, Marcela.
2: Bom dia.
3: Marcela, só falta 10 dias para a eleição, Marcela. Hoje é 22.
2: Moiou.
3: O dia hoje não conta mais. E nem o dia conta também.
2: Não conta
3: é
2: o quê?
3: 12 com o dia de hoje e o dia do dia 4. Descontando o 4 e descontando o de hoje, você fica com um 10zinho só, bonitinho. É 40,000. Tá feito o bereberê. Valeu, Marcela. Um abraço para você, viu, Valdemir? Um abraço para você também, viu? Gostei da sua música.
2: Tá molhado, né, Valdemir? Logo cedo. É. De ontem?
4: Foi só 23.
2: Hoje é 23, abençoado. 11
4: dias.
2: É.
5: Como vivemos?
6: Bom dia nesta vida, Marcela. Tudo é passageiro. Só não é passageiro.
2: Não falou o número de candidato, não, né?
6: Motorista e cobrador de ônibus. Bom dia, com Deus.
4: Espiritual. Por quê?
2: Então.
4: Falou nada.
3: Olá. Marcela, só falta 10 dias.
2: Não, bota não. Bota não.
4: Tá dizendo ali, aí.
3: Marcela, só falta 10 dias.
2: Não bota
3: eleição,
2: não, Valdemir.
4: Aí, só falta
2: 10
4: dias para eleição. Só isso que ele tá dizendo.
2: 7h42. Eu depois eu vou ouvir no privado. Ô, Helenilson, me ajuda aí, por favor. Não mande não o número de candidato aí, pelo amor de Deus, né? Não me complique minha vida. Se é uma coisa, eu digo e não guardo segredo. Tá dizendo aqui ontem. Né? Eu me pelo de medo de processo. Agora, se for para responder, a gente responde. Agora, dizer que eu vou alegre, satisfeito, não vou não. Eu vou tremendo. Se é uma coisa que eu respeito a justiça, que eu não faço, eu não sapateio na justiça, tanto eleitoral como a justiça, né? Pelo amor de Deus, vamos ter cuidado com esses áudios, viu, pessoal? Vocês podem se interagirem, vocês podem participar, fiquem à vontade. Agora, nesse período eleitoral, é tanto, é de uma forma que eu estou evitando até falar em política e falar em coisas que estão acontecendo lá em Brasília, por exemplo. Já para não, né, aflorar os nervos de todo mundo e querer participar. Falou?
4: Existe um número aí agora.
2: Né? Tem que se atentar para isso, viu, Valdemir? Eu confesso a você que eu nem me atentei.
7: Aí eles se perder quem fala.
4: Qual é o problema?
2: Cadê?
4: Falou isso aí.
2: Bota aí para ver. Okay. Adriele, bota aí.
7: Falou isso aqui. Isso é o quê?
2: 40.
7: Sim, é o número de quem?
2: E eu vou saber.
7: Eu também não sei, não.
2: Bota aí. Antônio Pedreiro, bom dia. Bom dia, Antônio.
8: Marcela, bom dia. Bom dia, Valdemir. E a todos que estão ouvindo o programa. Marcela, não precisa estar pedindo a ninguém, não. Para não mandar, falando em candidato, nem número de candidato. Não está ouvindo no rádio, sabendo que não pode. Para quem manda? Deixa, vote lá em quem quiser, agora... Não fico mandando número, não, que não é coisa errada, rapaz. É pra você ninguém tá mandando número de político. Poxa.
2: Eu concordo. Sabemos nós que não podem. Pode. E outra coisa, eu já disse e torno a dizer. Não, ninguém convence voto de ninguém mais, não. Quem tá decidido já foi. tem essa não. Cada um tem livre arbítrio, né? Pronto. O que é isso aqui, Adriele?
9: Cadê?
2: Bom dia, Marcela. Ah, verdade. Adriele ouviu.
4: Sim, mas ele quer esse número.
2: Oi, Mazinho. Bom dia, com Jesus. Bom dia, Mazinho. Bom dia, Marcelo e Valdemir. Pois é. Boa, Mazinho. Ele disse aí, deve ser um novo número de uma bebida.
4: Porque
2: 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Mudando aqui de assunto, eu gostaria de tocar sobre o assunto. Ontem foi uma triste notícia e eu não tive a oportunidade de falar aqui, né, no nosso programa, sobre a questão do cantor Rick, da dupla Rick Rene. Que triste, né, gente? Como é triste a gente perder uma pessoa inesperada, né, de uma hora para outra, principalmente, porque uma coisa é a gente, eu ouvi falar, né, eu ouvia muito as músicas, mas outra coisa é quem está perto, é uma mulher, são os filhos, a exemplo aí o Rick, ele era mais de 40 anos casado com uma mulher só, né? Tem uma história bonita de casamento, de matrimônio. Recentemente, o Rick, ele deu entrevista e disse que o casamento existe em 3 etapas e a dele estava nas 3 etapas. O apresentador perguntou qual seria essa terceira etapa. Ele disse, até a morte nos separe, porque 40 anos de convivência já é o suficiente para você conhecer a maneira, o que você vai desagradar o parceiro. Então, era um grande ser humano, era um grande artista, né? E que Deus, né, console aí os familiares, a todos os fãs, porque pense num cara, mais de 40 anos também de carreira, 40, mais de 40 anos de casado, em uma mulher só, como diz a história, foi a única mulher com quem ele conviveu, foi essa esposa, e teve aí 2 filhos. Também, né, falando um pouquinho do empresário e coach, o Bruno Avelar, que era uma pessoa conhecedora da palavra de Deus, uma pessoa que levava mesmo o evangelho, os 4 cantos, como testemunha, né, testemunha vivo, que veio aí do nada e cresceu com muito trabalho, com muito esforço. Então, são pessoas, e tenho certeza que, consequentemente, né, como não foram aí citados, o copiloto, o piloto, o videomaker, todo mundo deixou aí familiares. Foi um momento triste, trágico, né? E tá rolando aí na rede social, porque eu acredito muito em um Deus vivo, em um Deus maravilhoso, aquele que tudo pode, aquele que tudo faz, e que Deus sabe o que faz. Eu tenho o dia, né, marcado, Valdemir tem o dia marcado, independentemente de eu ter saído de avião ou não, né, Valdemir? Se o dia e a hora chegou, até uma queda dentro de casa. Talvez as pessoas dissem, mas o tempo chuvoso, mas tudo é hora marcada. Talvez aquele dia era de Rick? Poderia ter sido uma queda dentro de casa, então tudo é marcado. Então vamos entender e compreender as coisas do Senhor. Quantos e quantos famosos já não veio a falecer de acidentes trágicos? Agora, uma observação. O Valderlan ontem, o meu presidente, ontem conversando aqui na hora do café, disse, rapaz, tem coisas que a gente não entende. E às vezes eu volto atrás e digo, às vezes é a própria morte chamando. Né, Valdemir? Como é que o tempo... Porque se você analisar e você assistir os jornais, né, o G1, a Globo só está passando essa previsão de Santa Catarina do Sul, vamos dizer assim. Será que esse piloto, e não estou aqui, né, jogando a responsabilidade apenas no piloto, eu não sei o que é, que os passageiros estavam ali, né, às vezes estava com pressa, e a pressa é inimiga da perfeição, mas será que o piloto não viu que teria essa tempestade, que viria, que o tempo muda, e de repente que vocês... Né? A gente sabe que muda mesmo, mas a previsão era tempo fechado, totalmente fechado, na região do sul. E eles eram da região. Né? Então, são coisas que a gente não entende e só Deus é quem sabe. Só Deus é quem sabe. Talvez a morte já chamando. Porque um grande profissional, pelas matérias, pelas informações, pela vasta experiência que o piloto tinha, né? Uma máquina preparada, disse que não era qualquer máquina, helicóptero, era uma máquina dessas de última geração, e não, como diz a história, não veio nem na hora da queda, não veio nem avisar que o avião caiu. Você está vendo aí que máquina também apresenta problemas, sem dar sinal, assim é o nosso corpo também. Hein, Valdemir? Porque todos os profissionais da aviação, eu vi tanta entrevista dizer, não caiu, porque existe um negócio lá, que eu não esqueci o nome, que alerta, que dá sinal de queda, que dá sinal, e não alertou, não acionou, vamos dizer assim, não acionou. Então é uma máquina, apresenta problemas de uma hora para outra. Ah, mas só demanda, não foi. As entrevistas, olha, eu venho acompanhando esse caso desde ontem, antes de ontem, à meia-noite. Quando eu vi, que eu abri a página, que eu disse, olha, o cara tá desaparecido, né? Ele e quatro pessoas. E eu fiquei, meu Deus, né? Que situação. E nenhum de nós está a escape. Nenhum de nós está a escape da morte, independentemente que seja acidente, que seja afogamento, que seja o que for. Quando Deus chama, meu irmão, não tem quem peça. A morte chama. Na minha avaliação, eu penso assim, né? Bom dia, Marcelo e Valdemir. Okay,
10: você entendeu?
2: Entendi.
10: Não é de ninguém.
2: É, não, entendi.
10: Quem falou aqui foi a Adriela.
2: Oi, o número não é de ninguém não, mas molhou logo cedo, ele soltou o número imaginário. Bora, imagine. Ainda bem que não é um número de ninguém, como dizer, Jorge.
11: Bom dia, Marcela. Bom dia. Todos os ouvintes, estou por cá na escuta. Um forte abraço para todos que nos ouvem, Silvano da Padaria, seu maninho lá em Iguaí,
2: seu
11: Pedrão,
2: maninho,
11: Manoel Belo, João do Patrido, todo esse povo bom, viu? Nosso amigo Dadi, seu Zé Augusto Caminhão, né? Tanto esse povo bom, viu, Marcela? Que Deus te abençoe, viu?
2: Amém.
11: Com toda a programação da Tobias Barreto FM. Estamos por cá nos escutando, viu? Um forte abraço para todos. Não esquecendo seu Popô, viu? Seu Popô não perde o seu programa, não. Um abraço, Marcela. Tudo de bom para você e todos os ouvintes da Tobias.
2: Um abraço, meu querido. Um abraço a todos que foram citados aí. Por Marcel Araújo, vocês moram em meu coração. Maninho, né? O pai aí da nossa amiga Geovã. Tem tantas e tantas gentes queridas. Seu Dadi, lá do Agripino, né? Que sempre nos ouve. Obrigado, viu? O seu aqui, seus Augusto do Caminhão. Muita gente querida que nos acompanha. Obrigado mesmo.
12: Eu ouvia muito.
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2: Amém. 7:54. Vamos mudar de assunto? Você nem botou um trechozinho da música dele, né? Marcou tanto a vida. Rick Renner.
10: É o jornal.
2: Aí o cara que tinha pra lembrar, o pessoal às vezes não tem. Você é de arrombar, viu, rapaz? Seu programa é jornal? Aí ela, aí pra mim, tô vendo. E seu programa é musical? Não é pra gente saber. Quando a gente fala de um cantor, o pessoal às vezes não sabe. Olha lá aquela música. Coisas que de mim não saem. Foi uma das músicas que marcou a carreira dele. Ele fez pra filha, quando completou 15 anos. Rick, da dupla Rick e Renner. E eu vi numa entrevista, há poucos meses, o Renner da dupla, né? O que ficou vivo. Aí ele, o apresentador perguntou a ele, Renner sem Rick? Aí ele disse, Rick é o amor da minha vida. Eu amo meus filhos, eu amo minha esposa, mas Rick, Renner sem Rick, não é nada. Hoje eu sou o que sou. Agradeço a Rick. São muitos anos de parceria, são muitos anos de companheirismo. E ele conhece, me conhece até no olhar. Olha.
13: Quando se forma uma dupla, tem que ir até o fim.
2: É mole.
13: Se ambos se separar.
2: Ele disse que não seria nada sem Rick. Que coisa, né? Isso não foi porque morreu, não. Foi há meses atrás. Coisa linda, viu? Sintonia bonita. O Rick, ele morava na Flórida. Vinha só a negócios, a fazer shows, né? A família toda morava na Flórida. 7h56. 7 horas, eu pensei que ele ia botar, mas não botou, não. Deixa quieto. Vamos mudar de assunto, né? Vamos trazer informação. Falar nisso, os bancários da Caixa rejeitam aí proposta e mantém greve no estado de Sergipe, né? Os trabalhadores da Caixa Econômica Federal em Sergipe rejeitaram a proposta final apresentada pela empresa e aprovaram a continuidade da greve. A decisão foi tomada nesta última segunda-feira durante a Assembleia Virtual. De acordo com o Sindicato dos Bancários, aqui de Sergipe, a categoria avaliou que, embora a mobilização tenha sido decisiva para forçar o banco a retomar a mesa de negociação e apresenta avanços, as condições oferecidas ainda não são suficientes para o encerramento do movimento. Após a apresentação da proposta da Caixa Econômica Federal, 68,84% dos trabalhadores da empresa votaram pela rejeição e continuidade da greve, enquanto 30,14% aprovaram a proposta. Eu entendo que todo mundo precise reivindicar. Mas tem muita coisa parada no sistema, né, Valdemir? Principalmente aí, muita gente é aguardando aí as decisões. A gente sabe que tudo depende de banco hoje em dia. Valdemir tá doido para resolver um problema. Ah, é mesmo, Valdemir. Tudo é por conta da Caixa. E aí eu vou pedir um apelo. Fiz recentemente uma matéria na minha rede social, né? Sobre a Caixa Econômica da minha cidade. Foi segunda-feira, para não errar? Não, sexta. Pleno final de semana, sexta-feira, nas primeiras horas, por volta de 10h30, eu estive. Fiquei por mais de 25 minutos numa fila grande. E quando eu cheguei à minha hora, o pessoal só estava tirando de nota de 2 e de 5. Eu fui pirar um valor mais alto, né? E não tinha. Então, que possamos também, né, vocês possam reivindicar os direitos de vocês, mas esse problema da Caixa Econômica de Tobias Barreto, olhe, se estende há muito tempo. Os caixas sem dinheiro, a maioria deles não tinha, e quando tinha era nota de 2 e de 5, é esculhambação. Se você quer tirar de 1.000, de 1.500, pessoal do Bolsa Família, o pessoal do auxílio do governo, todo mundo para receber. Aí desci para cá, para a lotérica, conversando com a proprietária, muito amiga minha, né? Um abraço aí a toda a equipe, sempre nos acompanha, Eliane, né? Eliane dizendo, Marcela, por conta aí dessa situação, o pessoal, os tadinhos, os bichinhos vêm do interior para vir retirar, ficam aqui, eu fico morrendo de dó, como dizer, de pena, porque ficam nas filas. As lotéricas não dão conta, não, gente. Então, bota dinheiro nos cash, bota dinheiro nos cash, pelo amor de Deus, para facilitar aí o povo, os comerciantes. É ruim, não é bom não, viu? 7h59. É só um alerta que a gente faz aqui mesmo, de verdade, porque esse assunto já foi dito várias vezes, não só por mim, mas como tenho certeza que toda a imprensa local fala, aborda, clama, né? Reclama, questiona a questão aí dos caches aqui da nossa cidade. Não é todos que tem, e quando tem, às vezes a nota é baixa. Né? Quando tem, quando o outro vai tirar, já não tem mais o dinheiro. É coisa chata que a gente, como cliente, eu como cliente, né? A gente quer estar lá. Se o dinheiro está lá, se a gente quiser sacar, tem que estar lá. Não está guardado? A gente não dá confiança a vocês guardar? 8h em ponto. 22 pessoas ao vivo. Obrigada aí pelo carinho da audiência. No Facebook, tem gente no YouTube, tem gente da Rádio Net. Manda um oi aí pra gente, viu? E a gente manda abraços pra você, tá bom? 8h em ponto. Bom dia, dona Clarice. Bom dia, Michele Gregório. Bom dia, minha querida. Bom dia, Luísa. Jesus, será que é dona Luísa aqui? Bom dia, Délia. Bom dia, Marcelo. Eu estou ligada aqui no seu programa, perto de Sambaíba. Muito bom ouvir as palavras, tudo verdade. Zé Monteiro, bom dia. Bom dia lá do Curtume, né? Um abraço a todo o povoado Curtume. Cidia, bom dia, Marcela. Paz em Cristo. Bom dia, Jeová. Bom dia, Gilvanete e Gil. Bom dia a todos vocês. 24 pessoas ao vivo. Vai compartilhando aí, viu? Para levar informação para mais pessoas. 8h01 em nome de Djalmir Reis, corretor imobiliário de Djalmir Reis. 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Djalmir participou do Legendários, né? E aí agora, Valdemir, por isso que a gente não conseguiu falar com ele, fica sem internet nenhuma. Eles ficam, é um Legendários, ele participou do Legendários de Sergipe, é uma equipe de grupos de homens que vai para serras, montanhas, né? Tem uma conexão direta com Deus, passa por desafios alguns dias. Mas é uma coisa mágica, né? Eu acho que todo um homem deveria participar desse momento. E ele participou. Depois eu quero bater um papo com ele para saber como foi a experiência, né? Rafael Farias, bom dia. Tem muita coisa errada. Como, Rafael? Ou na caixa? Né? Vocês têm o direito de participar também, viu? 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Tudo ele tem para vender, tá bom? 8h02. É isso aí. Obrigado aí, Giovanni. Com certeza. Tá aqui o comentário de Giovanni a dizer, precisa melhorar muito. A lei dos 15 minutos não é válida de jeito nenhum. Aqui em Tobias Barreto, não. 8h03. Zani nega pedido para até determinar a instalação da CPI do Master. Zani nega pedido para determinar a instalação da CPI no Master do Senado.
14: Ele não quer,
2: não quer não. Ele não quer não. É parceria, né? É, vamos dizer, é coleguismo. O coleguismo prevalece. Cadê a Xuxa, Valdir? Olha, pessoal, sobre o que está acontecendo em Brasília, eu peço a vocês que acompanhem tudo de pertinho. Eu confesso a vocês, de verdade, que eu me envergonho. Mas eu não posso detalhar, não posso falar. Eu até falei um pouquinho sexta, né, segunda, sobre esse assunto. Agora eu fico triste com algumas situações que estão acontecendo em Brasília, né? Porque não existe o que está acontecendo. Não existe. Que país é esse? Sem comentário. Porque, pô, mistura Daqui a pouco vem para um, vem para outro. Para mim, na minha avaliação, torno a dizer, não é bom nem para um, nem para outro. Porque se um não abrir a caixa preta, como diz a história, a pressão é maior. Né, Valdemir? Ou seja, se ficar o bicho pega, se correr o bicho come. Eu não sei o que vai acontecer dessas últimas horas, nesses últimos dias aí. Não sei se tem gente que vai abrir, se vai desistir. Eu não sei se gente, né? Não sei. Muita coisa tá para acontecer. Mudando de assunto, vamos pro apoio. 8 e 6. Quer segurar mais? A gente segura, tem notícia, o que não falta é notícia. Vamos para a notícia. Você está dizendo já? Olá, amiga, bom dia para todos, especialmente para o incendiário de plantão, Valdemir Barreto. É o Nego Valeriano, ontem ele mandou mensagem, eu vi só depois, que eu sou desses. Correria. Nego, obrigado, viu? Sempre acompanhando o nosso programa, sempre, sempre. Abraço. Nego tá mandando, o Valdemir tá mandando um abraço. Olá. Marcela, bom dia.

0: Não é ele? Pertinho da padaria, da esquina de Lourinho. É ele mesmo, com certeza. Esqueci, ela faz o cabelo, faz a unha lá, do pessoal de Dona Eliezete, lá em Bernardo e Aldilene. É ele mesmo. Augusto, não esqueci, agora me fugiu o nome da esposa. É? 8h07. Vamos para o apoio, bora, Valdemir. Cadê Cindy Schilder? Ah, vamos para o apoio, a gente volta já já.
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1: Marcela Fernanda.
2: É, rapaz. É isso aí. 8 horas e 20. Rapaz, é ligeiro demais aqui o tempo, porque nunca viu, hein? 8 horas e 21 minutos. 8h21. Saravá, nego valeriano. Isso mesmo, Marcelo. O nome dela é Roseli. É ela mesmo. Libera aí os áudios.
3: Bom dia, Marcelo. Com Jesus.
2: Bom dia.
3: Mas você anunciou a nota de falecimento aí na rádio? Eu estava ouvindo, mas não peguei de início do programa. Não sei se você já falou mesmo.
2: Diana Félix da Chaga, 78 anos. Filhos: Clodoaldo, Claudino, Claudice, Givonildo, Cláudio, Edson, Alex, Cleide, Kleber, Cristiano e Cristiana. É pouco filho. Já pensou? 1, 2, 3, 4, 5, 6, 7, 8, 9, 10, 11, 12, é? Diana Félix da Chagas, 78 anos, filhos: Clodoaldo, Claudino, Claudice, Givonildo, Cláudio, Edson, Alex, Cleide, Kleber, Cristiano e Cristiana. O velório do povoado Batatas, saindo ônibus às 4h30 da Batata para o cemitério do Campo Pequeno. Diana Félix, né? Foi quem faleceu, não é isso? 78 anos. Que Deus conforte aí o coração de todos vocês. Isso aqui. Já foi. 8 horas e 23 minutos, 8h23, INSS amplia prazo de auxílio-doença sem perícia. INSS, deixa eu tentar abrir aqui o link para ler para vocês. Vamos tentar abrir aqui o link rapidamente para poder ler a matéria. O Ministério da Previdência Social e o Instituto Nacional de Seguro Social programam por mais de 365 dias, a regra que amplia o prazo máximo de duração do auxílio por incapacidade temporária concedido por meio de análise documental. A mudança vale para pedidos feitos pelo Atestmed, sistema que permite a concessão do benefício com base apenas em documentos médicos. A medida, publicada nesta segunda-feira, dia 21, no Diário Oficial da União, foi assinada pelo ministro da Previdência Social, Wonei Queiroz. Na prática, a medida mantém a possibilidade de concessão do benefício por incapacidade temporária com base na análise de documentos médicos, dentro das condições estabelecidas pelo INSS, sem que o assegurado precise passar imediatamente por uma perícia médica presencial. Eu acho, né? Eu, na minha avaliação, deveria ser diferente essas avaliações, porque uma pessoa que tem dificuldade em caminhar, em silicone, né, uma pessoa que tem deficiência, eu acho que deveria ser aumentar a quantidade de vamos dizer, avaliação, né, anual, teria que ser mais, estender mais um pouquinho, entendeu? Porque só a pessoa deficiente, às vezes acamada, tem que ir para o INSS, às vezes passa por tanta situação e às vezes é reprovado, né? Você sabe disso, que às vezes é reprovado. E eu com pano de prato. Bom dia com Jesus.
4: Bom dia, Marcelo.
2: Como é que você tá?
4: Na paz de Deus.
2: Tudo bem?
4: Mudança de nível, né? Tô no
2: outro nível, graças a Deus.
4: Graças a Deus.
2: Amém.
4: Amém.
2: O que é que você tem de novidade para hoje?
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4: Mas, Sala, toda vez, quando tem guerra, aumenta.
2: Aumenta, né?
4: Porque aumenta o combustível. Né? Antigamente, se compra um carro a diesel, eu comprei na minha vez, eu sou de azar, na minha vez aumentou. Tá mais caro que a gasolina.
2: Tá mais cara, né?
4: Porque o diesel ele consome mais. E o meu ainda é 3.2, Marcela. Então, o consumo é maior. Tem gente que vai daqui para Aracaju com carro a gasolina, gasta R$200. No meu chega a quase R$300. Entendeu? Porque o consumo é maior.
2: Mas o meu também não
4: quanto
2: passa de longe, não.
4: O carro, mais
2: o meu também não passa de longe, não, esse né? valor, viu?
4: E o carro a diesel é mais caro.
2: O meu consome gasolina.
4: Aí, quando você vai ver, não compensa mais você comprar o carro. Então, o que eu quero dizer com isso? O frete aumenta. Porque quando o diesel aumenta...
2: Não, meu tem... Depende da pisada, porque você sabe que depende da pisada, né?
4: Depende
2: da pisada. Ele já fala, ele fala até 14, se deixar.
4: O meu não faz, porque eu não...
2: Agora, se pisar...
4: 120 a 140.
2: Se pisar... Aí já foi não sei quantos mil de gasolina. Que quem bota é ele.
4: O carro perde. Eu tinha um Jetta que do nada era 200.
2: O carro perde meio velocidade.
4: Você vê do nada é 200. Porque o carro perde. O que foi?
2: Tá
4: foi
2: com...
4: de lá.
2: Foi?
4: Foi de lá.
2: Aí eu tô observando. Eu sou observadora. O que foi isso aí?
4: Isso aqui, Marcela... É porque o que acontece na montanha, fica na montanha.
2: É.
4: Eu não posso dizer, mas...
2: Você só vai indicar, né?
4: Eu só indico, porque eu sei que você já sabe, se você presentear o seu marido, você vai ganhar um novo homem.
2: Que bênção, né?
4: Sim, se ele querer. Você tá entendendo? Ou ele muda de nível, você pode dizer que seu marido não presta.
2: Deus é mais, o meu é precioso.
4: Porque
2: de Deus.
4: Não tem como não se mudar. Entendeu? E foi lá. E isso é você, com relação às piscinas. Além de você comprar a piscina, Marcela, ainda você ganha os 15% pro resto da sua
2: vida. O resto da vida. E ganha mesmo, viu, gente? 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
2: 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Falar nisso, a minha, ela passou o inverno todo. E eu vacilei de não ligar, né? O motor. Aí agora foi limpar as meninas utilizando. Aí ela deu uma parada. Na cascata, o motor, ele liga, tá ligando, mas ele tá ele parando, ele para, como que ele vai esfriando ou esquenta, não sei, aí tá parando, não sei se é porque o inverno ficou
4: tá
2: muito tempo parado, mas o motor.
4: Qual, a prova d'água, o quê?
2: Ah, eu não sei dizer não sei explicar, né? Essas coisas até que não entendo.
4: É, porque se ficou no inverno, entrou água, Marcelo, ele não...
2: Não, não entrou não água. Eu acredito que foi porque ele passou parado, não tem nada a ver não. Não sei. Ele tem o... Lá não tem passagem de água de jeito nenhum.
4: Pode enviar pra mim.
2: Mando. E aí agora ele liga.
4: Se você não tiver a prova d'água...
2: Vou ter que trocar. Não, segura aí um pouquinho.
4: Você teve mais problema? Depois você trocou?
2: No motor.
4: Do motor, seu motor. Depois você trocou a prova d'água.
2: Não. Eu já tenho quantos anos de piscina?
4: Se você ficar com raiva e dizer assim, vou ver se esse motor presta também. Pode jogar um...
2: Eu já tenho quanto tempo de piscina você já tem?
5: Acho que é 3 anos já.
2: Já? 3 anos. Não é não, gente. Pelo amor de Deus.
4: É, gente. Passa rápido. Não é não, não é não, não é não.
2: Não é não.
4: Não é não, não é não. 2 anos.
2: Deixa de doidiça.
4: É. Mas ele teve problema.
2: Eu nunca tive, não. Nunca tive.
4: O motor não era prova d'água. Depois que ele... Você sabe qual foi a novidade na feira?
2: Nunca tive, não, problema.
5: Mas ali era pra ser já a prova.
2: Mas você entende?
4: Não. Eu vou dizer a você porque... Agora, agora pronto. Foi uma pergunta a você. Era pra ser a prova d'água desde o início. Mas se eu colocar R$500 a mais, você não compra, não.
2: Entendi.
4: E nenhuma loja do estado de Sergipe dá motor à prova d'água. E ainda eu faço o contrário. Eu lhe...
2: Você pergunta,
4: se você,
2: né,
4: quiser, a gente abate.
2: Entendi.
4: É, mas eu vou dizer a você, porque tem cliente... Eu não tenho medo de...
6: E na época não me falaram.
4: Tem cliente que não vale nada. Tem cliente que não vale nada.
2: Eita, como ele tá.
4: Mas não entendo, não, Marcela. A gente explica, ó, tem um motor à prova d'água e tem um motor... Não, não vai queimar, não.
6: Se
4: quando
6: tivesse...
4: queima... Você me escuta agora.
6: Não, eu sei.
4: Eu fiquei ofegante. Quando queima, Marcela, aí vem falar mal. A gente avisa.
2: É.
4: Aí você, miserável... Que às vezes tem pena de pagar R$400 a mais. Você é miserável. Quando acontecem as coisas, quer culpar logo.
2: É, meu marido disse uma coisa: tudo tem validade.
4: Agora se pode tivesse, falar.
6: É, se estivesse, viu?
2: A máquina de lavar não tem validade, não? Tudo tem validade.
6: Se estivesse me falado a respeito do motor à prova d'água, eu ia pedir o motor à prova d'água.
2: Tá bom,
6: por quê? Não, escute. Eu posso explicar?
2: Diga.
6: Eu posso explicar? Eu não, nunca trabalhei com motores, mas eu sei da validade que o motor à prova d'água tem.
4: Vamos...
6: Por quê?
4: Lá,
6: porque eu trabalhei com eletrônica, continuo trabalhando, porque eu trabalho nisso aqui. Eu sei que qualquer motor que não seja a prova d'água, quer dizer, se pegar um chuvisco, ele pode dar um curto-circuito e aí...
4: Você quer outra? Eu vendo piscina de 5 anos e de 15 anos. Se eu vendo de 5 anos, a fábrica entende. Não é que vai quebrar, não é que seja ruim, não é que... Mas é de 15 anos. São 15 anos. Aí a pessoa quer comprar uma piscina de 15 anos com um preço da de 5, Marcelo.
2: Também, né?
4: Aí eu não aguento... Aí, mas você tem que ter paciência. Eu,
2: gente,
4: saio e entro. Porque
2: são cinco... Eu acho. 5 anos de garantia é muito bom. Porque
6: você
2: tem 5 anos de garantia.
6: Pra...
2: A gente tem 5, né?
4: Você é pronto. Sim, você tem 5. Já teve algum problema na sua piscina?
2: Nunca.
6: E para você... Não.
4: Não. Agora, 15 anos. São 15
2: é
4: anos.
2: Muito,
6: e para
2: é
6: você
2: vida.
6: Ver o que é produto eletrônico. Queimou o meu. Aí compramos a prova d'água. Chegou lá. No outro dia, quando o rapaz foi colocar, ele primeiro ligou. Para testar logo. Quando ele ligou, começou a fazer barulho. Aí ele perguntou para mim, alguém ligou esse motor? Eu digo, não, do jeito que chegou, tá aí. Ele foi lá ligar novamente e o motor estava com problema. Motor zero.
2: Zero, às vezes vem da fábrica. Às vezes da fábrica, verdade.
4: Eu subi a montanha, né? E para subir a montanha, eu tenho que levar a sua... não, a cabanazinha. Como é que fala? Eu esqueci. A barraca de camping. Aí eu fui comprar um chinês. Marcela, no segundo dia,
2: desmontou.
4: Rasgou.
2: Pra mim, tô vendo.
4: Rasgou. Mas você sabe quanto era uma boa? R$400.
2: Aí você quis...
4: Aí 140. Você
2: quis, quis economizar, né?
4: Choveu, Marcela.
2: Aí choveu muito.
4: Pingou, Marcela.
2: E aí você ficou no meio do tempo.
4: Dormindo molhado. Você entendeu a lógica, não é? Eu fui economizar... Mas acabei sofrendo por conta...
2: Tudo tem uma consequência, né?
4: Você tem que ter uma qualidade... Você tem que
2: quer comprar a calça barata, você vai ter a calça barata. Mas se você lavar 2, 3 vezes, já não é a mesma coisa.
4: Você entendeu? Aí as pessoas querem qualidade. Tem gente que vai... Ah, eu vou pra Lagarto comprar porque lá é mais barato. Eu ia falar um palavrão, mas eu vou falar pra ele. filho de Deus.
2: Abençoado.
4: Um abençoado. Quando você precisar, ele não vem não.
2: É, rapaz, não, fala a verdade.
4: Não, porque se for mais do que Aracaju, eu não vou não. Eu vou dizer a você, eu não vou não, porque é prejuízo.
2: É, a equipe de Djalmi é bem atencioso. Devinho acionou ele, né? Perguntou ele, não, isso aí é coisa simples. 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
4: Não,
2: não é que parou o motor. Ele volta a ligar, mas ele para. Ele para.
4: Depois eu vou. Depois mando uma foto pra mim pra eu saber o que foi.
2: Como que em 5 minutos depois ele vai e volta.
4: Você sabe o que eu não falei? Se eu falei, vou repetir. Na feira de piscina, só tinha uma marca que vendia motores à prova d'água. Todas as Marcelas tiveram que se adequar, porque estava perdendo o mercado. Porque a gente aqui chove menos.
2: É.
4: Mas quando a gente pega São Paulo, pega o sul do país, o norte, é muita chuva. E muita gente estava reclamando, estava perdendo os motores. Ficou um pouco mais caro, porque o que é bom tem que ser caro. Mas às vezes, Marcelo, a diferença é R$300.
2: De pouca coisa, né?
4: E muita gente, às vezes, eu fico, gente, tem gente lá, rapaz, me dê um desconto. Eu digo, irmão, eu posso dar um desconto a você. Mas não é da minha índole. Mas eu posso tirar um LED e posso tirar uma coisa. Porque o cara vai comprar, ele não sabe quantos LED vai. É. Ele não sabe o que é que o produto vai. Tem gente que quer um buraco para tomar banho. E tem gente que entrega um motor, um LED, Marcela, azul. Aí quando você chega na casa do outro, tá lá azul, verde. Você bota a cor da sua piscina, que quiser.
2: É, não é? É colorida.
4: Aí o cara vai achando, não sei. Aí tem gente que às vezes eu digo assim, gente, seu ambiente merece uma piscina com 1 metro a mais.
2: É.
4: Ou 2 metros a mais. Não, mas tá bom. Aí quando coloca, pode trocar. Aí eu quase digo assim, só se for.
2: É, trocar e.
4: Sabe, demais. Depois que instalou, já me arrependi.
2: Fala a verdade, isso aí, essa atenção. De olha, seu quintal só pede essa piscina, pede essa. Realmente a gente precisa dizer o que acontece, né?
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2: Amém.
4: Amém?
2: Amém.
4: E Deus abençoe.
2: Amém.
4: E eu quero ver Devinho.
2: Ele tá aí?
5: Já tá aí.
2: Pergunta
5: aí.
2: Ele, fala da ele do Legendário.
4: Pra você aí, pra colocar ele lá na... Viu?
2: Aqui já é inscrição, é?
4: Não, aí é...
2: Próximo, né?
4: É pré-inscrição.
2: Ele é 2027.
4: Grupo, ele tem a vantagem de sair da frente.
2: Entendi.
4: Porque são apenas 100, no máximo 110 homens.
2: Vai se lá com ele.
4: E eu garanto que mesmo você pagando, incentivando, você leva um Devinho e ele vem outro.
2: Ah, bem.
4: Não tem isso. Se ele não vier outro, quem paga sou eu. Quem devolve o dinheiro sou eu.
2: É? Muito?
4: Hã? Marcela, eu pensei que era quando eu vi esses ricão fazendo.
2: Porque só participava
4: então,
2: quem
4: ricão,
2: tem...
4: esse pessoal dozinho, eu pensei que era...
2: É elevado.
4: Marcela, quando eu vi que era 2 mil, ainda parcelava para 12 vezes...
2: Tá, é 2 mil é um custo que a gente
4: aí
2: faz.
4: Aí esses 2 mil eu não tenho, não. Mas eu tenho um cartão...
2: Um cartão que passa apenas 10 parcelas de 200.
4: Mas se fosse, eu pagava.
2: Não é 2 mil. É apenas parcelas de 200 reais.
4: Isso. Fazer igual o Gustavo Lima. Se parcelar, eu compro tudo.
2: 8h39, mas é uma experiência incrível. Eu já venho acostumando, né? Cantor Rick será velado e enterrado amanhã em Sorocaba, no interior de São Paulo. Meu Deus, que situação, né? Teve...
5: Prisão
2: nessas últimas horas, é?
5: Isso mesmo.
2: Conta aí pra gente o que foi que aconteceu nessas últimas horas aqui em Tubias.
5: A Polícia Civil prendeu mais uma pessoa foragida da justiça aqui em Tubias Barreto, onde deu continuidade às diligências da Operação Cerburus, realizada no mês passado. E conseguiu aí localizar e prender mais uma mulher que estava foragida da justiça aqui em Tubias Barreto. De acordo.
2: Tem uma mulher?
5: Isso, uma mulher. De acordo com as informações divulgadas pela polícia, A prisão foi possível após investigações realizadas pelo setor de inteligência, que identificou o local onde a suspeita estava escondida. Essa operação aconteceu há um mês atrás e tinha, sim, uma mulher foragida, a qual foi encontrada, depois aí foi localizada e foi conduzida à delegacia para a adoção das medidas cabíveis e permanece aí à disposição da justiça. O delegado Daniel Matos, titular da Delegacia Regional aqui de Tobias Barreto, reforça aí a importância da colaboração da população com as forças de segurança. Todas as informações passadas podem ser anonimamente pelo número 181. O nome da suspeita não foi divulgado.
2: A nossa cidade é uma cidade acolhedora e a gente recebe várias pessoas, né? E por conta também do presídio, né? A gente vê muitas visitas para visitar os seus familiares de vários lugares. E acaba que conhecendo a cidade e permanecendo também. Acontece muito isso. E a gente acolhe e nem sabe de quem veio, de onde veio, quem é. Né? Quer dizer que ela era foragida. E essa operação aconteceu... Tem 30 dias?
5: A operação já aconteceu.
2: E por que só foi ela?
5: A operação Seguros aconteceu há 30 dias, porém ela foi localizada agora.
2: Só agora,
5: isso,
2: né?
5: Depois
2: só agora.
5: De 30 dias. É a continuidade dessa operação.
2: É babado. Tobias Barreto, né? É uma terra maravilhosa de se viver. E a polícia está antenada. Eu digo tanto a civil como a militar, quanto aí essa equipe maravilhosa que eu tiro o chapéu do presídio Premabas. Obrigado, Cindy. Você fala em nome de quem?
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2: É isso aí, 8 horas e 42 minutos, 8 e 42, né, eu já estava abrindo aqui as inscrições que Djalmi, eu acho bacana demais, eu acompanho muito famoso que participa, é muito bom mesmo, viu? De bom. E ele ficou encantado, o outro aí. Gostou. Greve dos professores em Sergipe. Justiça mantém a proibição, viu? Segura aí. Deixa eu abrir aqui o link para eu ler a matéria completa para vocês. A Justiça de Sergipe negou o pedido de reconsideração apresentado pelo Sindicato dos Trabalhadores da Educação do Estado de Sergipe e manteve a proibição da greve da categoria que havia sido decidida no último dia 4 de setembro. A decisão publicada nesta segunda-feira, 21, também manteve a aplicação de multa diária ao sindicato. A categoria está em greve desde o dia 8 de setembro por melhores condições de trabalho. Na decisão, a desembargadora Ana Bernadette Leite Carvalho reconheceu a regularidade da assembleia realizada pela categoria no dia 2 de setembro, mas apontou que o sindicato não cumpriu os requisitos exigidos pela lei para paralisação em serviços essenciais. Segundo o texto da decisão, os comprovantes do Sistema Oficial do Estado indicam que a notificação formal sobre a paralisação só foi protocolada no gabinete do governador e na Secretaria do Estado da Administração da manhã do dia 8 de setembro, minutos antes e até após o horário previsto para o início do movimento. A decisão contradiz a alegação do Sintese de que teria dado aviso prévio de 96 horas. Além do atraso na comunicação formal, a decisão também apontou a ausência de comprovação do aviso dos pais e alunos, que considerou insuficiente o plano de manutenção dos serviços apresentado pelo sindicato. A decisão também indeferiu o pedido do Sintese para cancelar ou reduzir as multas cobradas pelo descumprimento da determinação judicial anterior.
7: O que esse mesmo juiz não é? Caixa.
2: Também, pelas essas filas quilométricas, né?
7: Não, acabar,
2: a demora. E só em Sergipe, viu? Você viu a matéria? Que foi o de Sergipe que não concordou e que vai dar andamento à greve? Eu estou dizendo dos bancários. 8 horas e 45 minutos.
5: Bateu certinho.
2: 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Eu quero fazer um sorteio porque o Anjo da Guarda mandou sortear um frango. Bora! Mande áudios. Meu nome é Marcela, moro no Agripino 1, né? E eu quero participar do sorteio. Não venha com ligação não, que eu não atendo. 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
8: Marcela, deu aqui papelzinho. Gabriele, quero participar da promoção do Galete.
2: Adriele. Bora.
9: Bom dia, Marcela, aqui é a Bruna do Vila Verde, gostaria de participar do sorteio.
2: Bora.
10: Bom dia, meu nome é Elane, moro aqui na rua Carlos Lemos, quero participar do sorteio.
2: Bora.
11: Bom dia, Marcela, meu nome é Kátia, moro aqui no Agripino 3 e quero participar do sorteio do Galeto.
2: Agripino 3. Bora.
12: Bom dia, Marcela. Meu nome é Maria Judite. Quero participar da promoção.
2: Moradora de onde, Judite?
13: Bom dia, Marcela. Aqui é Gustavo da Pedreira. Quero participar desse sorteio.
2: É Dulce? Rua Pedreira.
14: Bom dia, Marcela. Aqui é Cleide do Agripino 1. Quero participar do sorteio.
2: Cleide. Pera ainda, viu, Valdemir? Deivinho, é Cleide do Agripino.
15: Tem mais? Meu nome é Valda Bela Vista, quero participar do sorteio.
2: Tem mais?
16: Bom dia, Marcela, é da Rua do Castelo.
17: Bom dia, Marcela, meu nome é Maria Judite, quero participar da promoção.
2: Ah, do Castelo. Tem mais?
16: Bom dia, Marcela, é da Rua do Castelo.
2: Já foi, Bruno.
18: Bom dia, Marcela Fernanda. Eu quero participar desse galeto, querida, por favor. Eu sou aluno do Maria do Carmo. Fica com Deus.
2: Tá valendo.
18: Beijo.
19: Bom dia, Marcela. Aqui é Adriana da Lagoa do Calvão. Quero participar do sorteio.
2: Tem mais?
20: Bom dia, Marcela. Aqui é Bernadette Barbosa Timóteo, moro do Egipino. Adriane. E quero ganhar este frango de novo, que ô frango abençoado de Deus. Já tenho a pessoa mais abençoada de Deus, que é você, viu? Deus te abençoe, Marcela.
2: Valeu, dona
21: Bom
2: Bernadette.
21: Bom dia, Marcela. Anísia do Conjunto Imanduço. Gostaria de participar do sorteio.
2: Mais?
22: Bom dia, Marcela. Aqui é Luzia, da Gini Cardoso. Gostaria de participar do sorteio.
2: Tá valendo, Geni Cardoso.
23: Bom dia, Marcela. Aqui é Ninha do Irmã Dulce. Eu quero participar do sorteio do Galeto.
2: Ninha do Irmã Dulce. Tem mais?
24: Bom dia, Marcela. Eu quero participar do sorteio. Bom dia, Marcela. Aqui é Cristiane, na Rua Larga. Eu quero ganhar esse Galeto e participar, viu? E um bom dia para todos.
2: Larga. Tá aí, Marcela. Da Guarda, mandou e eu sorteio. Quero participar do sorteio. Bom nome dela?
25: Bom dia, Marcela, Tainara de Maria do Carmo, quero participar do sorteio.
2: Maria do Carmo.
26: Bom dia, Marcela, meu nome é Brian, quero participar da promoção do Galeto.
2: Brian.
27: Bom dia, Marcela, Conceição do Agripino 2, quero participar do sorteio.
2: Poxa, não foi o mesmo áudio? Essa voz eu já ouvi. Conceição.
28: Bom dia, Marcela.
2: Bota o outro, você viu o outro áudio em cima.
28: Caxias, quero participar do sorteio.
29: Bom dia, Marcela. Aqui é a Bruna do Vila Verde. Gostaria de participar do sorteio.
30: Bom dia, Marcela. Conceição do Agripino 2. Quero participar do sorteio.
2: A mesma pessoa no número só? É isso? Bora.
31: Marcela, gostaria de participar do sorteio Galeto. É moça do Agripino 3.
2: Moça, Agripino 3.
32: Bom dia, Marcelo. Aqui é Fernando da padaria, da Panificação Nossa Senhora Aparecida.
2: Um abraço,
32: queria
2: Fernando.
32: Participar do sorteio aí.
2: Tá valendo.
32: Valeu. Manda um abraço aí pra nós.
33: Bom dia, Marcelo. Aqui é Verado do Padre Pedro. Quero participar aí do sorteio, viu?
2: Tá valendo.
34: Marcelo, aqui, dá licença. Quero participar do sorteio, viu? Já foi.
2: Tá valendo, dá licença.
35: Bom dia, Marcela. Quero participar do sorteio. Dia, Maria da Bainga.
2: Bainga.
0: Bom dia, Marcela. Meu nome é Evelyn, da Avenida José Davi dos Santos. Eu queria participar do sorteio.
2: Tá valendo.
1: Bom dia, Marcela Fernanda. Quero participar do sorteio do Galeto. Maria da Getúlio Vargas.
2: Maria Getúlio Vargas.
3: Marcela, que é Leni com a gente amador. Bota meu nome no sorteio.
2: Leni. Irmã Dulce, né? Tem mais?
4: Bom dia, Marcela. Eu sou hoje do Conjunto Padre Pedro. Quero participar da promoção.
2: Não entendi.
4: Bom dia pra você, Valdemir e Cindy.
5: Bom dia.
2: Não entendi o nome dela.
5: Rose. Rose do Padre Pedro.
2: Padre Pedro. Tem mais?
6: Bom dia, Marcela. Aqui é Isaac da Lagoa Redonda. Quero participar do sorteio.
2: Isaac, Lagoa Redonda.
7: Bom dia, Marcela. Não bota um galeto, não. Você bota um boi desse jeito. É banana que fala.
2: Valeu, banana, tá valendo. Eita, gente.
8: Bom dia, Marcela. Meu nome é Josefa e quero participar do sorteio.
2: É pra compensar o
8: Dona
2: vídeo
8: Rosé
2: ontem.
8: Dona Rosé Mancio dos Santos.
2: Josefa. Tá valendo, bora.
9: Bom dia, Marcela. Cirlane da Travessa Lindo Costa. Gostaria de ganhar esse galeto.
2: Cirlane.
9: Bom dia pra todos.
2: Amém. Valeu.
10: Bom dia, Marcela. Meu nome é Alana. Moro aqui na rua Euripes Lopes e gostaria de participar do sorteio do frango.
2: É você aí?
5: Eu fiz meu título.
2: Misericórdia. Alana, de onde?
10: Bom dia, Marcela. Meu nome é Alana. Moro aqui na rua Euripes Lopes e gostaria de participar do sorteio do frango.
2: Tá valendo, Orinos Lopes.
11: Bom dia, Marcela. Aqui é a Elaine do Maria do Carmo. E quero participar aí desse galeto, viu? Então, bom dia.
2: Tá valendo.
12: Bom dia, Marcela. Meu nome é Gislaine, aqui do Agripino 3. E eu gostaria de participar do sorteio do galeto.
2: Tá valendo.
13: Bom dia, Marcela. Meu nome é Catiele. Falo aqui do Agripino 3. E quero participar do sorteio do galeto.
2: Agripino 3. Rapaz, é gente hoje, viu?
14: Bom dia, Marcela. Gostaria de participar do sorteio do galeto. Sou Valdelice Leonide Zacarias.
2: Valdelice. Pronto, tá bom, né, Valdir? O horário, né? 8 horas e 54 minutos. Faça o sorteio aí, Cindy Schilder. Por favor. Você faça o sorteio aí, 8 horas e 53 minutos. Enquanto isso, agradecer ao nosso anjo da guarda, né? Obrigada aí pela força de todos os dias. 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Diga aí. 18. De cima para baixo ou de baixo para cima?
15: De cima para baixo.
2: De cima para baixo. Então, comecemos com esse aqui. Aí. 1, 2, 3, 4, 5, 6... 7, 8, 9, 10, 11, 12, 13, 14, 15, 16, 17, 18. Luzia, da Geni Cardoso. A senhora acaba de ganhar um frango assado, né? E no sábado, deixa eu explicar certinho. Me manda um áudio aí, por gentileza, antes de acabar o programa. Não vá antes de 10 horas. É de 10h40 até o meio-dia. Se for mais cedo, não vai encontrar assado. Então, até o meio-dia. Também passou de meio-dia... Não tem como. Tem que ser de 10h40 ao meio-dia. Dia de sábado normalmente acaba mais cedo.
35: Oi, Marcela. Que glória, meu filho. Oh, obrigado, Jesus. Obrigado, Marcela. Te agradeço de coração. Ui, eu chego, tô arrepiada, meu filho. Glória a Deus.
2: Ô, Luzia, mulher. A senhora vá de 10h40 até o meio-dia. Se a senhora não puder ir, mande alguém buscar. Mande sua identidade, né? E a gente faz questão de entregar, viu? O galeto com a farinha, com a farofa, tudo bem assadinho no capricho, tudo bem embaladinho, tá bom? Deus abençoe. E amanhã tem mais sorteio, porque hoje da guarda mandou a gente sortear. Depois esqueci de perguntar se a gente podia sortear os 100 reais de Djalmi aí. Mas amanhã, tá, deixa aí pra amanhã, né? Um abraço especial, fica com Deus e eu vou ficando por aqui. Fui!
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16: 8:56.
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2: Muito bem, conferindo a hora certa comigo, agora 9 horas e 15 minutos no Som da Melhor. Bom dia.
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1: Obrigada, obrigada e obrigada, senhor, por mais um dia, por mais uma oportunidade de estarmos aqui juntos, né? Aqui na frequência da 87,9, e agradeço primeiramente a Deus por tudo, por tanto e por todos, e agradeço também a você pelo carinho da sua audiência. Tô chegando no seu rádio nessa manhã maravilhosa de 23 de setembro de 2026. Uma feliz quarta-feira para você. Coraçãozinho da semana, tô chegando, e você hoje, hein? Você já agradeceu a Deus hoje pelo dom da vida? Já? Garanto que hoje nós temos muito mais motivos para agradecer do que para reclamar. E que hoje Deus nos dê sabedoria, direcionamento, paz, que possamos nos preencher de sentimentos bons, né? E irradiar a vida do nosso próximo. Que se a tristeza, a raiva, a ira, a decepção, tentar, né, tomar conta da gente, que a gente respire 1, 2, 10, 100 vezes, quantas vezes for preciso. Para que a gente entenda que tudo isso daqui passa. Tudo é passageiro. Eu acredito que a vida em si não é nem o hoje. Ela é o agora. O agora, agora. 9:19, porque 9:20 eu não sei o que é que pode acontecer com a minha vida, com a sua vida. Em meio aos últimos dias, né, nós vemos e noticiamos aqui também na programação 87,9 a queda do desaparecimento, né, do helicóptero aí que estava o cantor Rick, da dupla Rick e Renner. Mas antes de falar deles, eu trago uma pequena reflexão. A vida é o agora. Então talvez você esteja esperando o seu melhor momento para fazer ou não fazer. Talvez você esteja se importando demais com os outros. Ai, mas me disseram esses dias, você não acha que você é muito radical? Que você, tipo, você tem essa mania de dizer que não liga para nada? Mas eu deveria ligar para o que os outros acham, pensam ou falam de mim? Deveria? Por quê? Para quê? Ninguém paga minhas contas. Ninguém calça meus calçados. Então, quando eu morrer, alguém vai comigo? Não. Então não tenho, sim, por que me importar com o que o outro pensa de mim. Eu preciso me importar com o que eu faço ao outro, e aí eu me responsabilizo com Deus. Mas o que o outro pensa de mim, meu amor, ó. Quem não gosta da gente, simplesmente olha pra gente e fica: eu não suporto essa pessoa. A gente respira: ave, se eu pudesse, eu não via essa menina. Tem gente que tá me ouvindo agora e diz: ave Maria, eu não suporto a voz dessa garota. Tem gente que nem nos conhece e não gosta da gente. Então eu vou, né, mera humana, imperfeita, cheia de defeitos, mas também cheia de qualidades, me importar com a opinião dos outros? Jamais, jamais, jamais e jamais. Terapia em dias, meu amor. Por quê? Justamente, se eu me importar com o que o outro pensa ou acha, que a vida é cheia de achismo, né? A gente não sabe dia de amanhã, então faço o que eu quero. E acredito naquilo, defendo aquilo que acredito. Pronto. E cada um no seu quadrado. Mas, e que você agradeça, né? Porque também, por exemplo, eu sou feito de escolhas. Eu não quero estar com uma pessoa, estar rodeado de pessoas que reclama da vida, que reclama de tudo. Quero sentar em mesas que prosperem, sentar em mesas que falam de coisas boas, não de pessoas. É? É isso? E agora 9:21, ó. Um beijo bem carinhoso pra você. Que Deus, né, nos dê um dia recheado de boas notícias. Mas olha, também, faz o seu, tá? Não espera nada cair do céu, não. Tá bom? Que Deus nos ajuda. Mas tem coisas que o primeiro passo é nosso.

E desde da última segunda-feira, né, no período da noite, nós recebemos aí através dos telejornais e também das plataformas digitais a informação do desaparecimento, da queda, né, de um helicóptero em Santa Catarina, onde estava o Rick, da dupla Rick e Rene, né, o empresário Bruno Avelar. A mídia em si dá ênfase nessas duas pessoas, questão de popularidade, porém não podemos esquecer, eram 5 vidas, né, ali também o videomake, o piloto e o copiloto. E ontem, nas primeiras horas da tarde, por volta do meio-dia, meio-dia e meia, todos os telejornais também noticiavam a notícia, né, que haviam encontrado o helicóptero. Antes, por conta de que as redes, né, não teriam recebido um sinal de queda, provavelmente eles tinham a esperança de que o helicóptero houvesse pousado, e nós tínhamos esperança, eu tinha esperança que eles fossem encontrados vivos. E desde a última segunda-feira, quando eu soube da notícia, não é por Ricky, da dupla Rick Renner, ser famoso, o Bruno Avelar viveu na segunda-feira nas redes sociais, mas eu vi que era uma pessoa também muito, né, muito popular, muito instruída. Mas que passa o filme, e a gente sente como ser humano. Acho que se uma pessoa não se sensibiliza com a vida do outro, com a dor do outro, aí já não entende nada da vida. E ontem, né, Rick era dupla, Rick Rini aí, foi constatado a morte em queda do helicóptero em Santa Catarina. Os bombeiros encontraram os destroços da aeronave na última terça-feira em uma área de mata fechada. E foram confirmadas as mortes do empresário Bruno Avelar, do videomake, do piloto e do copiloto. Comoção, por questão de segundos, tomaram conta dos telejornais e também das redes sociais. E aí a gente automaticamente, né, a gente passa a refletir mais sobre a vida e a gente acompanhar mais o Rick. O Rick tinha 59 anos, né, e faria os 60 anos no mês de dezembro. Eu mesma cresci ouvindo o Rick Renner. Todas as quintas-feiras no nosso TBT, vira e volta, Rick Renner. E uma das músicas mais pedidas, eu não digo só no meu programa de rádio, mas em todos os programas de rádio, principalmente em aniversários dos filhos, a música mais pedida sempre foi Rick e Renner, Filha. Aquela música que deu todo a conotação, né, de fama do Rick Renner, assim como vários sucessos, Ela é Demais também, né, mas Filha em si é aquela música atemporal. Um filho, uma filha, completou a idade nova, completou a data de 15 anos que essa música ele fez para a filha dele. Do rádio, acho que praticamente a maioria dos pedidos de músicas de aniversário para os filhos foram as músicas de Rick Renner, Filha, que a gente sempre tocou aqui na programação. E aí a rede social se comove, a gente também, infelizmente, a gente vê os números, né, crescentes de seguidores do Rick. Infelizmente, né? Muitas pessoas também, fora de época, passaram a conhecer o Rick, da dupla Rick e Renner ontem, um crescimento absurdo. E o que é que eu tenho para falar sobre essa morte? A gente lamenta, é solidário com a família, a música sertaneja perde, né, um grande cantor e compositor, mas a gente também tira uma mera reflexão, que a vida é o agora. Na minha cabeça não é porque foi um helicóptero, sim, estava numa tempestade, mas eu não sei. O empresário, alguns meses, já havia ter feito algumas postagens, falou com o filho antes. Eu acredito que cada um de nós temos a nossa hora. E aí nós temos que viver o hoje, fazer o hoje, perdoar hoje, amar hoje, né? Falar hoje, não esperar o amanhã. O amanhã, no modo geral, porque a gente não pode nem esperar daqui a 5 minutos, mas a gente lamenta a morte de Rick, da dupla Rick e Rene. E eu deixo aqui toda a minha solidariedade, né, aos familiares, amigos e aos fãs também da dupla Rick e Rene. Inclusive, ontem eu estava nas redes sociais e fui ouvir, né, a primeira música que apareceu para mim foi Ao Lado de Deus. Parece, né, essa música, a gente vivencia esse momento aí pela voz do Rick. Essa música, ela foi feita para o João Paulo, da dupla João Paulo e Daniel, né? Também faleceu nos meados de 1990. E o Rick fez essa canção. E hoje a gente ouve e reflete. Rick e Rene, Ao Lado de Deus. Agora 9h27.

0: Rick e Renner, sem direção. 9:34, um dos maiores sucessos da dupla, né? E com essa perca irreparável do Rick. Agora são 9:35, 9:35.
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0: Muito bem, estou de volta. 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Agora são 9:36, 9:36. Como é que tá o nosso WhatsApp, hein? Tá cheinho de mensagem. Opa, no 799-9996-8790. Esse é o WhatsApp da galera. Manda mensagem, pede a sua música que eu vou tocar, ó. Beijo bem carinhoso pra você, tá? Tem várias mensagens aqui pra gente ler, né, durante a programação. Não se preocupa, tá? Sua mensagem vai ser lida com sucesso por ordem de chegada. E olha, chegou uma mensagem aqui muito especial e eu vou ter, né, que eu vou dar prioridade pra essa ouvinte que mandou uma mensagem tão linda, que quando eu digo pra vocês que fazer rádio é mágico, né, a gente tá aqui pra dar notícias boas, às vezes não tão boas, mas a gente também se emociona bastante, né, e hoje não é diferente. A gente já começa numa emoção falando da morte do Rick, e eu acabei de receber um pedido aqui e eu vou compartilhar com vocês. Olha, nosso ouvinte mandou aqui pra gente: Larissa, minha amiga, queria te fazer um pedido muito especial. Vou passava o dia inteiro ouvindo o radinho dele. Era, sem dúvida, um dos seus passatempos preferidos, principalmente nesses últimos anos. O rádio fazia companhia a ele todos os dias e é uma das lembranças mais fortes que ficaram para mim. Eu fiquei com o radinho dele e agora sou eu que estou aqui ouvindo, procurando as frequências, tentando sintonizar as estações. Parece até uma forma de me sentir um pouquinho mais perto dele. Por isso, queria te pedir, se puder, para tocar no seu programa Chegaste, de Roberto Carlos. Nos últimos dias de vida de vô, ele ouviu muito essa música. E sempre que tocava, ele dizia: essa música é ótima. Hoje, ouvir Chegaste tem um significado completamente diferente para mim. É como se, através daquele radinho que agora está comigo, eu pudesse reviver um pedacinho dos nossos últimos momentos juntos. Se você puder tocar e dedicar a ele, a João Carlos dos Santos, o nosso João da Barrocas e a nossa família, eu vou ficar muito feliz e emocionada. Obrigada, minha amiga. Tenho certeza de que quando tocar, meu coração vai voltar por alguns minutos para pertinho de voo. Dica: você fazer o rádio é muito bom, mas você recebe a mensagem com tanto carinho, ao mesmo tempo carregado de tanta saudade e de tanto sentimento. Quero mandar um beijo, primeiramente muito especial, para a família do seu João da Barrocas, aí na Getúlio Vargas, né, onde eu cresci minha infância toda. E até me emociono, porque quando eu recebi a notícia do falecimento, que vai fazer 15 dias, né, do falecimento do seu João da Barrocas, 102 anos, se eu não me engano. Passou um filme também, porque eu cresci ali, na Getúlio Vargas, a minha avó. Tem minha tia também, minha tia Berta, que mora ali. E seu João tem a merceariazinha ali na esquina. Lembro como hoje. A cor do balcão azulzinho, o baleiro. E ele era incrível. E aí, né, a gente, claro que a gente lamenta, né, mas ao mesmo tempo a gente agradece a Deus. Que idade linda. Ai, meu Deus, se eu chegar nessa idade. Mas a gente nunca tá preparado para perder ninguém. E é muito nostálgico. E mais ainda depois da morte de seu João, né? Aí pronto, a família me pegou de laço amarrado, né? Vieram conversar comigo, disseram que ele era muito fã do meu pai. Que uma das lembranças dele mesmo da idade, né? Que ele tinha era do meu pai. Ele e a sua também, a sua falecida esposa, que eram muito fanáticos. E eu cresci, minha gente, comprando bala, comprando pão, comprando biscoito. Né, na mercearia do seu João. E é muito difícil. A gente nunca está preparado para perder ninguém. Mas é tão bom ao mesmo tempo a gente sentir saudade e ter uma rica lembrança de momentos. E é isso que vale a pena. As pessoas, elas se vão, mas as lembranças ficam. E é isso que acalma o nosso coração. Então, Célia, um beijo, né? Foi Célie, a irmã do Dr. Nicolas, que mandou essa mensagem. Mas eu quero abraçar toda a família de seu João, né? Da Barrocas. Um beijo à turminha boa da Delícia da Casa, que eu tenho certeza que estão me ligando. Onde era a mercearia, né? De seu João. Então, um cheiro carinhoso para vocês, viu? Obrigado mesmo. Eu fico muito feliz pela confiança no meu trabalho e amizade, porque eu tenho amigos queridos nessa família aí. Pode ter certeza que seu João permanecerá, né, dentro dos nossos corações. E que a gente viva hoje, que a gente faça hoje, porque a vida é o agora. Essa música, ela é muito linda, né, do Chegaste, de Roberto Carlos com Jennifer Lopes. E no ano de 2016...

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Muito bem, de volta. 8 minutinhos faltando para as 10. Você ouviu aí Pablo do Arrocha, Simone Mendes, Suor Pingado. Música boa, você sabe, né, meu amor, que você ouve aqui. Você também ouviu em uma sequência bem bacana. E olha, tem muitos pedidos musicais por aqui, mas calma aí, deixa eu falar antes, né, do Frigorífico Aguiar. 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Então corre aí pro Frigorífico Aguiar. 7 minutinhos faltando para as 10 da manhã, 7 minutinhos faltando para as 10. 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Agora 9 horas 54 minutos, 6 minutinhos faltando para as 10. Vamos liberar os melhores ouvintes do mundo, bora? Você mandando mensagem interagindo junto com a gente no 799-999-8790. Qual é a música que você quer ouvir? Bom dia, Flo. Bom dia, Passe Marília Mendonça. Quem tá falando comigo? Daiane, Daiane, mulher, manda seu nome, pelo amor de Deus. Daiane aí da Fábrica Presentes pediu Marília Mendonça. Pronto, a gente vai tocar. Bom dia, amiga, bom dia. Espero que esteja bem, um excelente dia para nós. Passa a música de Valquíria Santos, Dono de Mim. Um cheiro, obrigado, Dominique. Dominique, um cheiro carinhoso para você também, tá? Obrigada pelo carinho da sua audiência. Bom dia, Lari, bom dia. Já estou na escuta. Gostaria de ouvir a música de Marina Elali, Eu Vou Seguir. Pronto, a Adriele aí na Fábrica de Gil dos Papelões, né? Também curtindo a nossa programação. Eu estou ao vivo no Facebook da Tobias Barreto FM, tá? Você curte, comenta e compartilha. O José Maria Cândido já por aqui também. A Gilelda Gil aí na Rua Larga, né? Os meus vizinhos aí na Rua Larga, obrigada pelo carinho da audiência. A Gil, a Dona Ivone também, a Cris, toda essa turma, muito obrigada mesmo pelo carinho da sua audiência. Pouco papo, muita música. Está chegando aqui, você pede aqui, a gente toca. Marília Mendonça, Leão!

musical, dono de mim, Valquíria Santos, TT Pessoa. Agora 10 e 2, eu vou break das 10, tá? E volto já já. Rapidinho, rapidinho, eu estou de volta, tocando mais música. Vou liberar mais mensagem do ouvinte.

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2: 10:02.
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1: Muito bem, de volta ao som de Alan Coração e Leonardo, Onça Pintada, agora 10h19.
2: Coração e Leonardo ao vivo, papai.

0: coisa. Olha lá, Léo, olha ela traindo.
1: Que coisa linda, que coisa linda, hein?
2: Larissa Rondai.
3: Muito bem, de volta, agora 10 horas e 22 minutos, 10 e 22, aqui na 87,9, para você aí de rádio ligado, curtindo a nossa programação. Bom dia, bom dia, bom dia, bom dia, bom dia, bom dia, galerinha mandando mensagem, tô devendo a música da Adriele, né, Brica? Valeu, viu? Eu toco para você já, já, deixa eu só conectar aqui meu fone rapidinho, opa, vamos lá. Deixa eu liberar aqui mais ouvinte na nossa programação. Deixa eu ver quem tá aqui de rádio ligado junto com a gente também. 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Agora 10h24, tem Marinela ali pra rolar por aqui, eu vou seguir. A Adriele pediu, eu toco na sequência aí, né, na música que você quer ouvir, pode deixar que eu toco, tá bom? E vou liberar mais ouvinte aqui na nossa 87,9. Lari, passe a música de Piseiro pra Jussi do Pé de Serra. É a patroa dela que está mandando, é a Joelma e o Raimundo Geraldo, né? Jussi, tá fazendo o que, mulher, hein? Tá fazendo aquela comida, tá lavando roupa, tá arrumando a casa? Vou tocar um piseiro pra você na sequência, tá bom? Obrigada pelo carinho da audiência. Oi, Cacá, bom dia!
4: Bom dia, Larissa!
3: Bom dia!
4: Larissa, aqui é Cacá da Lagoa Redonda. Eu estou na escuta, vindo do seu programa, minha querida. Por gentileza, e queria que você passasse aquela canção do Amado Batista, secretário, né? E eu agradeço, ofereço a minha família,
3: secretária,
4: né? A meu pai. E a você sair da rádio, viu? Valeu, um abraço.
3: Valeu, Cacá. Muito obrigada pelo carinho da sua audiência de sempre.
4: Tô aqui na escuta, Larissa. Eu e minha irmã aqui com o radinho ligado, viu?
3: Valeu, a Vaninha tá por aí. É, um cheiro carinhoso pra vocês aí no Distrito de Lagoa Redonda. Oi, Vanda.
5: Bom dia, bom dia. Bom dia, Lala. Bom dia. Quem tá falando é Vanda.
3: Tudo bom?
5: Lai, passei a música Gustavo Mioto, Contramão. Tô ligadinha de ouvir.
3: Ai,
5: nossa,
3: eu amo.
5: Nossa, como eu vou ver hoje com essa música no meu pensamento.
3: Menina, eu amo essa música, sabia? Amo demais essa música aí. Contramão, do Gustavo Mioto. Pode deixar que eu toco pra você também na sequência aqui na 87,9. E aqui assim, você pede, a gente toca. 799-996-8790. Oi, Elenilson, bom dia. Olha aí, aí.
6: É, bom dia, Larissa.
3: Bom dia.
6: Larissa.
3: Tudo bom?
6: Eu sou seu fã, viu?
3: Obrigada.
6: Eu gosto de você demais.
3: Obrigada.
6: Desde aquela rádio, você trabalha na rádio, parece que é a Rádio Ilha, né?
3: Xodó.
6: Eu sou seu fã. Eu sou seu fã, eu gosto de você, Larissa. Um abraço pra
3: Obrigada.
6: Você, Deus abençoe, viu?
3: Valeu.
6: Ela é News Sport Candês. Passamos o link RN pra nós.
3: Já passei duas, tem pouco tempo que eu saí da Rede Saudade de Comunicação. Agora 10 horas, 26 minutos. Quem tá chegando por aqui, vamos ver? Vamos embora, minha gente. Vitor Fernandes, com o Rei do Piseiro.
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3: Bora, Jussi.

0: Daqui a pouquinho tem mais música.
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2: 10:30.
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0: Música boa você ouve aqui nessa manhã maravilhosa de quarta-feira, agora 10 horas e 41 minutos. Eu fico impressionada o quanto a hora passa rápido, Brasil. Piscou, já vai dar 11 horas. Como é isso, produção? Como é isso, produção? Agora 10 horas e 41 minutos, 10h41, falando com você em nome do frigorífico e do Açougue Estrela, padrão de qualidade Estrela. 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Agora 10 horas 42 minutos, 10h42. 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Tem algumas mensagens aqui, aí o ouvinte manda a mensagem, aí ele não esperou, né, eu visualizar, que a gente vai por ordem decrescente, de baixo pra cima. Quando você manda outra mensagem em cima da mensagem que você já mandou, a sua mensagem, em vez de ficar parada, ela sobe, então só vou ver por último, porque ela já subiu de ordem. A gente vai de trás pra frente, tá bom? O ouvinte mandou aqui a mensagem, só via que tá no topo, olha, passe minha música, Larissa, pronto, ele deve ter mandado alguma mensagem, mas eu só vou poder abrir, né, quando eu liberar as outras que estão antes da dele, tá certo? Oi, ouvinte, bom dia.
1: Bom dia, Larissa.
0: Não se preocupa que não fica ninguém falando.
1: Larissa, que tá música, viu? Chega, tocou lá dentro. É, minha filha. É verdade.
0: Dona Cirlane, obrigada pelo carinho da sua audiência. Deixa eu ver aqui também, tem mais mensagem. Bom dia, Larissa, bom dia. Passa os parabéns para meu sogro Danga, o pai de Bodinho, que está completando mais um ano de vida. Passa uma música para ele de Lindomar Castilho, é isso? Herbe de amor, meu nome é Lívia. Valeu, Lívia. Quer dizer que seu Danga hoje está completando idade nova. É, seu Danga, feliz vida, viu? Muita paz, muita saúde, muitas felicidades. Que Deus continue te abençoando assim todos os nossos aniversariantes do dia deste 23 de setembro. Larissa, eu só quero te desejar um bom dia também pra você. Oi, Pamela, tudo bom?
2: Bom dia, Larissa, que é Pamela do Povoado Muniz. A gente gostaria de ouvir uma música de Anjo Garotinho, viu? Pra oferecer pra quem estiver ouvindo. E um bom dia, fica com Deus.
0: Muito bom dia pra você, então eu toco já já sucesso de Anjo Garotinho, tá bom? Porque agora tá chegando por aqui Lindomar Castilho. Na sequência tem Gustavo Mioto, Thiago Aquino e muito mais. We'll be right back.

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0: Muito bem, de volta, 10h55, 5 minutinhos faltando para as 11 da manhã, já cheguei aqui com o Jô da Bismóveis. 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
0: 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Gente, olha, eu vou break das 11 e volto já já. Não sai da sintonia. Rapidinho, rapidinho, eu tô de volta.
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3: 11 horas e 3 minutos.
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0: dois.
1: De volta com o melhor que temos, né? Com essa música lindíssima demais. Dia 1 que virou todo dia. Agora 11 horas e 15 minutos. Eu vou liberar mais ouvinte na volta do break. Volta do break, o que, Larissa? Já foi pro break. Peraí, volto já.

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3: Sensacional sucesso pra você aí do Tiago Aquino. 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São 11 horas 19 minutos. 11:19. Você tá fazendo o que de boa, hein? Qual é o almoço de hoje, hein, Lu, do Maria do Carmo? Lu sempre gostou, né, de colocar aqui pra gente o cardápio dela do dia. Correria, correria, minha gente. Quando a gente pisca, ó, 11:19 já. E à noite, a partir do quê? A partir das 18 horas. 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O Domingos Gonçalves também está acompanhando a nossa programação e tem muita mensagem para carregar por aqui ainda, hein? A Pamela pediu o sucesso de Anderson Garotinho. Prepara o Anderson Garotinho também para a gente tocar para os nossos ouvintes. Aqui você pede, aqui a gente toca. Oi, deixa eu ver aqui. Aqui, Wesleyane, bom dia.
4: Bom dia, Lala. Eu, Wesleyane, sumi na correria. Mas passamos a de Heitor Santos, fia.
3: Heitor
4: aquela mais bonita dele. E um bom dia, gata.
3: Agora me pegou agora. Ei, toca aquela de Heitor Santos, a mais bonita dele. Qual é a mais bonita dele? Como é que eu vou saber, minha filha? Só sei aquela, não me chame de cachorro, né? Não sei o quê, não sei o quê. É, só sei essa. Eita, lascou, Wesleyane. Escolhe aí que eu não aguentei, não. A mais bonita dele. Ai, meu Deus do céu. Bom dia, Larissa. É Isaac. Passa uma de Rafinha Big Love. Eita, vamos fazer um álbum da sofrência aqui, viu? Com Anderson, Rafinha e quem? E Heitor Santos. Passe minha música, Larissa. Tá vendo? Ó, o Isaac mandou uma mensagem. Depois ele mandou outra. Só fui ver sua mensagem agora, Isaac. Mas vou atualizar pra tocar pra você aqui, gente. As mensagens são por ordem decrescente. Se vocês mandam uma mensagem, manda outra em cima. Sua mensagem, em vez de ficar paradinha, ela vai subir e eu não vou ver. Posso ser que eu nem veja, porque ela, em vez de ficar parada, ela vai subir. Então aqui a gente lê de baixo pra cima, por ordem de chegada, tá bom? Oi, ouvinte, bom dia.
5: Bom dia, Lala. Ele manda pro Junto Irmã Dulce.
3: Tudo bom?
5: Lala, passe qualquer uma música de Tiago Aquino.
3: Já tá sim.
5: O álbum da Sofrência.
3: Foi pra você.
5: E manda um alô aí pro Galezinho mais lindo da Cinti.
3: Hoje é sexta.
5: Que está aqui no Irmã Dulce. Será que você sabe quem é?
3: Aí agora como é, menina?
5: O galeguinho mais lindo da Cinti, que está aqui no Irmã Dulce. Será que você sabe quem é?
3: Não sei, não. Eita. Ah, sei! Agora eu sei! O galeguinho mais lindo pra estar no Irmã Dulce deve ser o bebê Nicolas, não é isso? Nicolas! Um cheiro carinhoso pra mamãe Miara também, o papai Romildo, né? Na Secretaria do Esporte. Vamos falar o galego mais lindo, agora o galego mais lindo que eu conheço é Nicolas. Um cheiro carinhoso pra todos aí no Irmã Dulce também curtindo. Olha, a Wesleyane resolveu me ajudar. Ela disse que o nome da música é Noite. Pronto, vamos fazer um álbum da sofrência, né? Da sexta pra hoje, porque tá babado o negócio. Tem mais mensagem aqui, Gildete Marques. Marques Gil, fala, mulher.
6: Bom dia, minha Lala.
3: Vamos acelerar
6: bom
3: aqui.
6: Dia.
2: com muito amor e carinho. Bom dia para todos os seus ouvintes que estão sintonizados nesse momento, assim como eu. Então, Larissa, eu gostaria de ouvir a música nova de Eduardo Costa para oferecer para todos os ouvintes, para toda a família do Bahia do Pinho 87.9, especial para você, sua família. Um abraço aí para sua mãe, a Lília Silva Nascimento.
3: Amém.
2: E também, bom dia, Lala, bom dia para todos os seus ouvintes.
3: Amém.
2: Tô passando, Larissa, para pedir a música de Eduardo Costa, nova, se possível, para oferecer para todos os ouvintes, para toda a família do Bahia do Pinho 87.9, especial para você, sua família, para o Roberto Lemos e família, a Cleidilene, a Marcelinha, né, sem esquecer o João Marcos e o Manu, né?
3: Pronto.
2: E dizer para você que eu tô sintonizada como sempre e tô desejando, assim, uma quarta-feira de muita paz e alegria, tá bom? Gildete Marques, Marques Gil.
3: Valeu, Gildete Marques, Marques Gil, curtindo aí a nossa programação no povoado Taquara. Taquara, falando da Taquara, cadê a Taquara pro mundo, hein, Wesley? Cadê Wesley? Cadê Daiane? Um cheiro carinhoso pra vocês. Deixa eu ver aqui, tem muita mensagem. Não, Bernadette, mulher, 1:50 não dá não, mulher. Diminui esses áudios, pela fé de Cristo, Senhor Jesus, que senão vira uma cantoria, viu?
6: Bom dia, Larissa, meu nome é Júlio César. Eu queria pedir uma música de Unha Pintada.
3: Menina, como foi que aconteceu isso com vocês, hein? E resolveram abrir o álbum da sofrência hoje mesmo. Olha que sequência. Diga aí se eu não me lasquei todinha agora pra atender o pedido desse povo todo, né? Tem pra cá, Heitor Santos, vem pra cá, Unha Pintada, vem pra cá, seu garotinho. O Thiago aqui, né? A gente já mandou embora que ele já tocou hoje. Deixa eu ver aqui, tem mais mensagem, bebê. Oi!
7: Sim, linda, se encontraremos, se Deus quiser.
3: Opa, deixa off, pela fé de Cristo, Senhor Jesus, corta pela pelo amor de Deus. Bom dia, Larissa, aqui é Raimundo. Eu gostaria que você passasse a música de Roberto Carlos, Como é Grande Meu Amor por Você, para oferecer ao meu esposo o book, está completando anos hoje. Pronto, vou apertar que Deus não nega, pago se eu puder. Lembram dessa frase? Pois é, vamos ver aí como é que a gente faz, que é muita mensagem, graças a Deus. Ah, é, ó, tá vendo, Palminha mandou mensagem, fui ver só agora. Bom dia, mais linda, passo parabéns para meu pai que está completando anos hoje, diz a ele que eu amo muito ele, passa a música de Sérgio Reis para ele, obrigado. Pronto, a gente tocou a música, sua cunhada chegou primeiro, pediu a da vez. Herbe, não sei o que, do amor, sei lá das quantas, ali no Macaxeira, não foi a louca, trova indo, já é hoje. Mais do que ela já é. Vamos embora, minha gente. Que é devo, não nego, pague se houver tempo. Tá chegando mais uma sequência daquele jeito que vocês gostam demais.
8: Isso aqui especialmente pra uma pessoa que não tá aqui presente.

Roberto Carlos, como é grande o meu amor por você. Essa música é muito linda, né? Atemporal, coisas finas, ricas. Eduardo Costa, imagina eu, minha gente. Oh, eu sou um meme, sabe aquele meme? Não, eu só tenho um rio, sei lá. O que tem lá no Instagram, não tem? Quem não viu, vai lá ver. Porque agora, olha o que aconteceu comigo. Por incrível que pareça, foi ontem e hoje, né? E eu não tô julgando, não, porque cada um com seus cada um. Mas eu não podia deixar de compartilhar com vocês, não, minha gente. Em plena 6 horas da manhã, tá eu saindo da academia, sabe? Encontrei com uma menina, que encontrei com ela ontem, linda menina, por sinal, uma menina muito linda, né? E aí, a menina passa por mim, 6 horas da manhã, fia, não é cor, não sei se é uma mistura de sabá, né? Aquele perfume árabe, com Aircode. E agora o perfume é forte, minha irmã. E eu acho que é importante, que até agora eu tô sentindo meu nariz. Agora foi a menina passando e eu quase vomitando em cima dela. Pense, por primeiro que eu tenho enxaqueca, né? Eu sou sensível a cheiro. Olha, por incrível que pareça, Malbec, Lily, não tem esses perfumes. Mas eu quero descobrir o perfume daquela menina. Eu tenho que pegar amizade com ela. Pior que eu nunca vi a menina na minha vida. Quer dizer, vi ontem e hoje, mas eu nunca tinha visto ela na minha vida. É uma moça, assim, acho que da minha idade, seus 32, 35, não sei. Agora, minha irmã, vou dizer pra você, viu? O perfume dela, acho que é pra usar naquelas festas que a gente vai pra Wesley. O carnaval, não tem, que é pra transpirar e não sai de jeito nenhum. Mas em plena 6 horas da manhã, esta mulher passou por mim ontem e hoje. E agora já sei o horário dela. Então, vou ter, ou vou sair mais cedo, ou eu vou sair mais tarde. Agora, a menina, quando a menina passou por mim, eu não disfarcei não, ninguém. Mentira que eu vou bater com essa menina. Olha o pé. Minha gente, agora o perfume é bom. Bom que eu digo no sentido assim, de fixação, né? Só de falar, dá vontade de engolir. Mas o perfume é forte, é forte. Que eu digo, tem necessidade, minha gente. Não gaste não os perfumes caros de vocês. Eu vou pra academia, eu uso Body Splash, né? A Virginia botou esse dia de R$18 na live. Eu vou de Alfazema, eu vou com água de cheiro. Eu uso aqueles Body Splash, não tem na Natura. E eu gosto muito dos Body Splash da Granada. Agora, minha gente, em plena 6 horas, acho que qualquer hora, academia, tem gente que transpira muito, né? E aí, eu acho que tem medo, sei não. Agora, o perfume é... Oh, um nojo. Ah, já pensou eu de crazy indo pra academia? Que paracessa só pra matar o povo tudo asfixiado. Ô, mas foi babado. Depois tem lá no Instagram o povo agora tudo comentando. Mas juro pra você, só de falar dá vontade de vomitar. Vou até me calar aqui minha boca, né? Cala a boca. 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O bom é que ela está ouvindo a rádio e se perguntando, será que é só eu? Não, tô perguntando, será que é só eu que reclamo, minha filha? Você vai pegar um Aircode e vai picar às 6 horas da manhã pra academia se tu for mais doido que eu. Eita, de aço, né? Não, minha filha, pelo amor de Deus, calma. Cuide, cada um no seu quadrado, né? Olha lá. 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
de curi esses dias. Tem rambutã que eu só acho em Valença. Pimentão do verde, amarelo, do vermelho e tudo e tal, porque ele é maravilhoso. Eu tô me referindo a ela, se ela tá se ouvindo e perguntando se ela... Mina, será que ela me ouve? Mas se for, ela é linda, filha, maravilhosa. E cheirosa, porque o perfume é cheiroso. Agora, não tem necessidade. 6 horas da manhã, eita, me acha. Se ela quiser impressionar alguém na ciclovia, né? Porque, filha, não tem como você passar despercebida com o perfume da mulher. É o pé... Desce esses árabes, né, que tá na moda. Ou será que é da Vivíbora? Não sei. Pelo amor de Deus, cuide-a, cuide-a. 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Só de falar, é pro outro. Passe minha música, passando ainda. Menino, devo no Netpack quando tiver tempo. Eu tô devendo poucas aqui. Tem pouca mensagem, senhor Iberelli. Quer ouvir o de Rafinha Big Love? Ah, mas eu prometi, né? Então promessa é dívida. Traz pra cá esse tibirito do Rafinha Big Love, que se pronunciou ontem, porque ele foi parado pela Polícia Rodoviária Federal, como se fosse da minha conta. Aí ela tem nada a ver se o homem parou ou não parou, né? Ah, menino, né, minha gente? Deixa a vida do pobre. Deixa a vida do pobre. Quando o povo me manda as coisas dos outros, ninguém ia ter nada a ver. Ah, menino, cada um com seu amor, né? Olha, vem pra cá. Não. Adriane Miranda, não lembra mais não, viu? Tá com esses assuntos, vamos parar mais não. Porque, olha, a comida que fez mal e cheiro, a gente tem que evitar tocar, filha. Porque senão o miado vem, né? O miado vem e não dá certo. É que nem eu. Tem coisa que eu já comi que passei mal, que eu não aguento nem ouvir. Vamos ver aqui o Rafinha Big Love. E não tem lançamento musical, não, hein? Cadê o bendito deste homem? Cadê? Uma musiquinha boa, né? Vem pra cá. Assunto que dói. Tá valendo pra você? Tá valendo pra você? Quem tá falando comigo é o Isaac, toda a turma boa da loja Chamativa. Obrigada pelo carinho da audiência de todos aí na Luiz Alves de Oliveira Filho também, sempre curtindo a nossa programação. Ó, vou embora com a sua, viu? Privilegiado, vou te dar moral. Ao som de Rafinha Big Love, a nossa última de hoje, porque na sequência vem o apoio cultural, o programa Propaganda Eleitoral e depois o programa Tribuna do Povo. Coisa muita. Ó, tô indo embora, fiquem todos com Deus, que eu tô indo com ele, tá? Nossa última de hoje com Rafinha Big Love, assunto que dói. Bom, não doendo em mim, tô nem aí.

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2: 11 horas e 51 minutos.
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0: povo, hoje é FM55. Saiu do estúdio porque quando a rua vira palco de uma grande história, a gente vem pra cá. Cerca de 30 mil mulheres participam de uma grande caminhada no centro de Aracaju. É o movimento Elas com Fábio.
1: Está no
0: Mas essa não é uma história que começou hoje, ela começou em 2022. Mulheres foram nas ruas para falar sobre aquilo que queriam para suas vidas: trabalho, renda, segurança, educação, oportunidade. De lá para cá, muita coisa saiu do papel e virou política pública. E hoje o Elas com Fábio volta para as ruas para celebrar essa caminhada e também olhar para o futuro. 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Alana, aonde é que você está?
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0: 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É uma cena que impressiona pela força e pela beleza. Uma verdadeira onda de mulheres ocupando as ruas, fazendo barulho, celebrando suas conquistas e mostrando que querem continuar avançando. 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
0: Olha isso, aqui é o Elas com Fábio, é esse clima, é essa energia. Gente, tem mais participação dos repórteres 55, tá com Érica e com Fábio, a gente quer ouvir.
5: A mensagem essas mulheres querem transmitir na tarde de hoje aqui.
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0: E a FM55 vai ficando por aqui, nesse clima de muita energia, mas a nossa caminhada, ela continua. Você já sabe, o momento de decidir está se aproximando, é 5-5 na cabeça, a gente se vê na rua.

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1: Agora são 12 horas, 31 minutos, meio-dia, 31 minutos da Tobias Barreto FM. Hoje é quarta-feira, 23 de setembro. O ano é 2026. Nós estamos chegando com o programa Tribuna do Povo, que vai até as 14 horas, saudando e abraçando a você que está em casa, a você no trabalho, onde quer que você esteja. Obrigado pela sintonia. Nunca mais, a nossa diretora Cledilene fez um chá. Nunca mais degustamos um chá de capim-santo, hortelã e cidreira. Nunca mais, depois da última vez. Nunca mais você ouviu falar de mim. Tem não, viu? Tem muito não, viu? Eu, agora você tá velha. Não, chamar de velha não, que ela pode me processar. Ela tá desgastada, né? Hein, você está desgastada? Hein, você gosta, né? Já manda mensagem quando abre o programa. Aqui não tem muito não, viu? Aqui você sabe que não tem muito isso, viu? Viu? Não vou dizer seu nome não, eu posso dizer seu nome. Eu posso te chamar de boa. A boa tá mandando mensagem. Adriele, olha, a boa tá mandando mensagem, viu? Diz ela que essa semana foi rojão. Essa semana não. É, hoje é quarta-feira, segunda-feira à noite. Hein? Posso dizer seu nome aqui? Pode? Pode debulhar aqui seu nome? Diga aí. Hein? Quero aproveitar e mandar um abraço a Celinha no Suti. Mandar um abraço também a João Batista, que deve estar trabalhando e ouvindo o programa. Mandar um abraço também para Ana Liz. Cadê Liz? Cadê Liz? Está ouvindo o programa? Liz? E Dilomar. Olha, hoje também, 23 de setembro de 2026, aniversário de seu Danga. Alô, Danga! Quantos anos, Danga, você dá? Quantos anos você dá para Danga?
2: Deve ter mais de
1: 70. Tem, 70. Eu acho que...
2: Tem uns 75.
1: É por aí, a idade de meu pai é semana que vem.
2: 75,
1: Danga. Mas disse que tá bom da peste ainda. Diz que tá bom é ele. Hein, veinho? Eu chamo ele de veinho. O veinho Danga. Tá com a família aí reunida, almoçando, mas o rádio ligado no maior volume. Diz que tá virado na besta fera ainda, tá, Danga? Tá virado na besta fera. Tem Bodinho e Rony, perde pra ele feio. Ali ninguém vai com ele, não. Ninguém ali vai com ele, não. O velhinho é uma coisa braba, pai. Hein, Danga? Que Deus abençoe, viu? Deus abençoe, dê muitos anos de vida, muita paz e muita saúde, senhor. Muita felicidade. Sabe que eu gosto muito do senhor, viu? A das pessoas que eu conheci, tive o prazer de trabalhar junto e adquiri um respeito, admiração muito grande pela dedicação, pela responsabilidade, né, pela forma que você trata as pessoas, viu? Gosto muito de Danga. Danga e da família. Sou muito bem recebido na família de Danga. Os filhos, né, sobrinhos, todo mundo. Desde, né, da sogra de Danga, quando morava ali. Hein, Luiz Carlos? Hein, galera? Hein, neguinho? A turma ali, né? É, Pombinha. Todo mundo, Adriana ali, quando a gente ia, né? Eita, que era um tempo. Teve um domingo que foi uma resenha braba lá. Mas que Deus abençoe, viu, Danga? Dê muitos anos de vida, muita paz. Cara que eu gosto muito, Danga. É? Só que o Ademir diz que o senhor tá mentindo, que o senhor não tá prestando mais, não. Mas quando eu converso com ele, ele diz, não, tá... O velho tá virado na flecha, pé. Tá virado numa flecha. Disse, então é. Aí eu acredito. Ele falando, acredito. Tá. Um abraço, Danga. Aos aniversariantes do dia de hoje, que Deus abençoe. Que Deus dê muitos anos de vida, muita saúde, em especial hoje ao seu Danga, completando idade nova. Olha, quero mandar um abraço também ao meu amigo Fabinho, é trabalhando no ônibus dos estudantes e com o rádio ligado. Tive com o Fabinho hoje cedo, quer ser ele, Fabinho? Ô, Fabinho, quer ser aquele cara lá? É gente boa, viu? É gente boa, viu? É gente boa, viu, Fabinho? Aquele caba lá. Forte abraço a você, abraçar também Augusto, lá no Padre Pedro. Também é trabalhando e ligado na Tobias Barreto FM. Pois é, os telefones liberados, 3541-3591, 99996-8790, 99996-8790, esse é o número do nosso WhatsApp. Mande a sua mensagem de áudio, a sua mensagem de texto e participe comigo. Também você participa pelo 98846-4519 ou pelo 99981-0841. Esse último número é o meu, viu? 99981-0841. Não tem um problema, não. Posso passar o número para qualquer pessoa, tá bem? Quero abraçar... Como é o nome da mulher, rapaz? Dunla... Deixa eu ver como é o nome daqui, rapaz, que a mulher que é ouvinte da gente, a mãe de Alisson, professor, do professor Alisson, a que é a costureira lá no Agripino, né? A costureira, deixa eu ver aqui como é o nome dela, deixa eu ver aqui como é o nome dela, agora não tem como ouvir, não, é Dona Luzia, é? Eu acho que é Dona Luzia Costureira, a mãe de Alisson, lá no Agripino, é ouvinte da gente de todos os dias. Ela gosta muito do programa. E Arso, que é professor, trabalhou muito tempo com minha esposa, Dona França. Né? Aí ele estava dizendo que a mãe não perde um só programa. É deitadinha na cama, já almoçou e o rádio no maior volume. Agora eu vou às ruas de Tobias Barreto. Eu quero ouvir você.
0: Cindy Kruszewski.
1: Schilder, boa tarde.
3: Boa tarde, Valdemir Lemos. Boa tarde, Valdemir Barreto. Boa tarde para você, ouvinte do Tribuna do Povo. Logo mais eu volto trazendo informações, mas agora eu trago a previsão do tempo aqui para Tobias Barreto nessa tarde, e é de calor e o tempo firme. O céu deve permanecer claro, com possibilidade de algumas variações de nuvens, mas sem previsão de chuva. A temperatura pode chegar aí aos 33 graus. E no programa de hoje eu trago as principais informações dessas últimas 24 horas aqui no município de Tobias Barreto. Então, continue sintonizados na 87,9, que logo mais eu volto trazendo informações para o Tribuna do Povo.
1: Tá bom, um forte abraço, Cindy Schilder. Como é que tá o Gustavo? Tá melhor? Já tá melhor o Gustavo? Ô, Gustavo, já pode tomar uma injeção? Hein, Gustavo? Já pode tomar injeção? Cuidado, viu, Gustavo? Você se ligue, viu, Gustavo? Se ligue. Senão você vai cair na injeção. Você volta já, Cindy Schilder. Abraçar você que está ligado onde quer que você esteja. Valdemir Barreto, Valderlan Lemos, Cindy Schilder. Olha, deixa eu mandar aqui uma mensagem que eu recebi hoje pela manhã do nosso companheiro Neu Batista. Conversei com o Neu hoje pela manhã. Muito triste, emocionado. É porque o Neu ainda está no tratamento, dizendo que está falhando com a gente, você não está falhando. A gente quer a sua saúde, Neu. Passou por duas cirurgias nas cordas vocais, duas cirurgias. Aí ele mandou, bom dia, meu irmão, esse ano eu estou em dívida com você. As coisas não estão sendo muito fáceis, mas com fé em Deus, tudo vai se acertar e voltaremos a fazer esporte juntos. Sinto muito falta das reportagens, mas minha voz tem... muita alteração, hora boa, hora ruim, mas vou ficar bom e faremos tudo novamente. Um forte abraço. Eu toco todos os dias pela manhã, a gente troca um bom dia, eu e Neu. E hoje, né, eu conversando com ele, aí ele mandou isso para mim. Mas é porque Neu Batista, ele fez duas cirurgias nas cordas vocais, duas. Ele está fazendo fisioterapia, ele está fazendo fonoaudiologia. Só para vocês terem ideia, é um tratamento. Ele está afastado da sala de aula. Ele é professor em Itapicuru. Ele é coordenador dos ministros da Eucaristia, da paróquia lá de Itapicuru, mas está impossibilitado de falar. Ele tem que falar pouco. E radialista só gosta de falar muito. Radialista é a gota, tem que falar é muito. E Nilke é um cara ativo. Sempre foi um cara ativo nas transmissões, nas participações, mas com fé em Deus, ele está se recuperando. Mas é como ele me explicou, o médico falou que é um problema nas cordas vocais, que tem que ter paciência, que é um tratamento prolongado. Graças a Deus, nada grave, mas que afetou a voz. Ele me disse explicando, Valdemir, que não, graças a Deus o exame deu tudo bom. Já fiz as duas cirurgias que tenho que fazer. Agora, o médico falou que é um tratamento prolongado. E quando mexe as cordas vocais, é onde a gente solta a voz. Não, não sei, eu não perguntei o que foi, não. É, mas assim, às vezes não foi pó de giz. Às vezes é um problema hereditário, alguma coisa que veio, né? Mas assim, o médico falou que é um tratamento prolongado. Ele está fazendo sessões de fonoaudiologia, está fazendo sessão de fisioterapia para voltar ao normal. Então, ele faz parte, sim, é tanto que tudo que a gente faz, lembra dele. Teve o aniversário da rádio, mandei para ele. Né? Agora mesmo vai ter um evento em dezembro da ACDS, que é a Associação dos Cronistas Desportivos. Já convidei ele, porque ele é cronista desportivo, mas infelizmente ele está se resguardando. Esse rapaz, eu vou preferir fazer o meu tratamento. Então, por esse motivo, o Neil Batista não está participando do nosso programa. Está no ar o programa Tribuna do Povo da Tobias Barreto FM.
0: Bom dia, Tobias. 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
1: Olha, num calor desse, agora 12 horas e 45 minutos. Não, 12 e 44. É. Num calor desse, eu ouvi uma cantiga dessa do rei Roberto Carlos. Dá vontade de abrir uma escola aí. Uma escolizinha. Dá vontade de abrir uma escolizinha. O Ademir já tá usando a refrescante?
2: Me resguardando.
1: Tá resguardando? Mas 12h44.
2: Com esse verãozão.
1: Ouvindo aí um calorzão desse aí. Há pouco instante eu fui pegar minha filha Ana Liz na banca pra levar pra casa num calorzão desse. Aí quando chega ainda, não almoçou e eu vi uma cantiga dessa aí, dá vontade de dizer: abra aí uma escolizinha pra nós, abra aí uma escolizinha pra nós coisar a escolizinha todinha aí, vai de uma vez só. Josival Cruz, forte abraço. Cosmo Araújo, boa tarde em São Paulo. Rapaz, falar em São Paulo, eu já recebi tanto recado no zap, me descobriram que eu tava em São Paulo, mas foi muito rápido, gente. Eu fui também. Eu passei, mas eu fui também a negócio com a esposa, a um compromisso, né? Mas eu passei. Mas não deu tempo de ver o povo, não. São Paulo, para eu ver o povo que eu conheço daqui, da região, né? Que me mandou mensagem, eu tenho que passar pelo menos, no mínimo, uma semana. E não deu condição, não. Célia, boa tarde.
3: Boa tarde, não. Estamos lhe ouvindo aqui, viu?
1: Obrigado, Célia.
3: Boa tarde aí, na paz do Senhor.
1: Família aí, reunida. Amém, Celinha. Um cheiro. Boa tarde para você, Célia. É ouvinte da gente e amiga. Pedro Vaqueiro. Olha o Pedrão aí, o irmão do Genal. Tá em São Paulo, hein? Ah, pensei que tivesse em Boquim. Dá licença, mano.
4: Boa tarde, né? Boa tarde.
1: Boa tarde.
4: Tribuna do Povo.
1: Boa tarde.
4: Boa tarde, Valdemir. Barrete. Rapaz, eu tô aqui com a fuga. Tá desgastado. Eu queria, rapaz. Se você tem uma pedra por aí, pra eu dar uma molada nela para ela ficar boa. Diga aí. Dá licença. Já foi. Fui. Socorro.
1: Ele quer
4: essa
1: molar
4: pedra
1: uma
4: desgastada
1: força.
4: Aí, essa foice, hein?
1: Arrumar uma foice.
4: Dá
1: força.
4: Licença.
1: Lá como é uma chária, como é o nome daquele negócio que os caras, os marchantes, amolam a faca? É chária, é? É a chária?
2: Não.
1: Como é o nome daquilo ali que, amola, que os marchantes amolam a faca?
2: Eu não lembro.
1: É uma chária, né, chária?
2: Não.
1: Uma chária é um ferro que... Que os machantes amolam a faca, né, chária? Arruma uma chária aí, rapaz. E amola aí essa foice aí. Outro, lá ele. Amola a foice.
2: O início, né, de todo esse processo.
5: Boa tarde, doutor. Não, Luciano Pedro Rodolfo. Não,
1: Luciano.
5: Meu Deus, a gente fica abismado. Né? Que dinheirama é essa que entrega para esses partidos, rapaz? O governo federal libera a verba. 5 bilhões e 300 milhões. É 5 bilhões e 300 milhões para dividir com esses partidos, meu Deus do céu.
1: Mas a lei, né?
5: Onde é que eu vou parar? Estou pagando um absurdo de imposto de renda. Eu aqui, eu e minha mulher, pai, imposto de renda.
1: A mulher não, rapaz, a esposa, quem também é bandido.
5: Meu Deus do céu, quando faz a declaração, todo ano,
1: eu também.
5: Não vem nada.
1: Tá, esse ano eu recebi 100 reais. 101.
5: Não tem restrição quase nenhuma.
1: Pois, briga aí.
5: É. Ô, doutor, não, manda o velho do padre Pedro tomar chá de cimento de melancia, viu? Bota ela pra secar, faz um chá e toma de manhã, de tarde, de noite, viu? Aí ele vai ficar com a língua bem durinha, a língua vai ficar bem dura.
1: Ele tem que tomar um remédio pra se acalmar, porque ele ontem passou do limite, ontem ele tava nervoso demais. Aqui a gente não tem negócio de nervoso, não, aqui a gente é paz e amor. Ô, Luciano Pena, é lei, né? Essa questão dessas...
2: 10 milhões.
1: Desses dinheiros, hein?
2: 10 milhões.
1: 10 milhões? É.
2: Não.
1: Bilhões, né?
2: Bilhões.
1: É, para os partidos todos no país todo. É, mas essa fatura é dividida em todos os estados, com todos os países, mas é uma lei que existe, né? Aprovada. Infelizmente, tem muita coisa que deveria mudar nesse país. Você falou isso, Luciano. Uma coisa puxa a outra, como dizia o Hélio Elias. Uma coisa puxa a outra, como dizia o Hélio Elias. Essa semana passada, né, não é comparar com política não, viu? Nem vou falar de política, de político, nem de candidatos. É uma comparação. As pessoas costumam, as pessoas não. Quando eu digo as pessoas, eu generalizo. Estou, inclusive, me incluindo Valdemir, você e quem me acompanha agora. Mas muita gente comenta, como semana passada, Eu recebi um áudio aqui no programa de um ouvinte dizendo que não tinha mais gosto de votar, que não ia mais numa sessão, que não sei o quê, que não sei o quê, que só tem político corrupto, só tem político ladrão, só tem político assim, assado. Então, tem muita gente que pensa assim. E tem coisas que a gente vê na vida. Um exemplo, você vai numa feira hoje, tem pessoas que vendem um produto por um valor e mais na frente tem outro que vende por outro. Você chega hoje em um bar para tomar uma cerveja, a cerveja, a mesma cerveja é um preço. Quando chega em outro lugar, a cerveja é de outro preço. Por quê? Olha, essa semana eu vi um absurdo. Uma água mineral. Ah, em atacado tem lugares que você compra até de um real ou até menos de um real. Tem pessoas que vendem a água por dois, por R$2,50. Eu cheguei no estabelecimento lá, na feira eu comprei água, três por R$5, na 25 de março. E quando a gente foi almoçar, minha esposa pediu uma água. Sabe quanto veio a água? 10. 10 conto uma água. Isso não é abusar de um cliente, não? Isso não é abusar de um cliente, não? Aqui em Tobias Barreto, às vezes, você vai na feira, aí você compra no domingo um produto por 10 reais. Quando você vai segunda-feira a partir de meio-dia, o mesmo produto está de 4, de 3, de 5. Tem pessoas que o produto é dela própria. Tem coisas que não dá para a gente aceitar também, não. E é em tudo se falando de comércio. No comércio todo. Tem gente que abusa. De comida e de produtos que a gente usa. Há uma coisa que eu acho absurda nesse país. É chamar político de ladrão. De A a Z. Porque de A a Z existem políticos bons e políticos ruins. Na religião existem bons padres e péssimos padres de comportamento. Bons pastores evangélicos e péssimos pastores evangélicos. Bons médicos e péssimos médicos. De tudo se falando. Bons advogados e os advogados que têm um comportamento péssimos. Ou não é? Não é só na igreja, não é só na periferia, no centro da cidade, nas pessoas mais nobres, que têm milhões em suas contas. De vez em quando a gente vê um delegado envolvido com coisa que não devia. De vez em quando a gente vê um policial envolvido com o que não devia. Mas só não presta quem não é graduado. Agora, uma coisa que é em todas as classes, por exemplo, nós temos os radialistas. Quantos já se envolveram com o que não deviam? De propina, de safadeza, né? De fazer ameaça para receber dinheiro. Existem esses. Se esconde atrás do microfone para fazer, né, chantagem. Em todas as profissões existem os bons e os ruins. Mas tem coisas que quando a gente escuta que falam mal de política ou de político. Tem coisa mais vergonhosa nesse país do que o preço do combustível? Para mim é uma vergonha. A gente viaja aqui de Tobias Barreto para Aracaju. Eu já viajo para Salvador com minha família, já viajo para Maceió. Aí você passa em um posto, o mesmo produto. Tem uma diferença até de 50 centavos. Tem coisa pior do que isso. Uns chamam de monopólio. Outros chamam de bandidagem. Outros chamam não sei de quê. Mas existe isso. Para mim é a coisa pior do mundo. Os preços dos combustíveis nesse país? Ou não é vergonhoso isso? Você compra um produto hoje, um açúcar hoje, Se você fizer um levantamento em 10 locais diferentes, 10 preços diferentes. Por quê? Se numa cidade ou numa região o produto vem do mesmo lugar. Então, assim, aí se fala muito em político, em política, porque nós estamos na época da eleição. Mas se a gente fizer um levantamento do ano, de 1º de janeiro a 31 de dezembro, em todos os setores, chega no começo do ano, você chega numa loja, numa concessionária, o carro é um valor. No meio do ano é outro valor. E quando chega no fim do ano, tem valores, tem automóveis que você cai até 40% do valor. Isso é o quê? Tem muita coisa que a gente precisa analisar. Às vezes, quando as pessoas... Eu tenho procurado fazer isso, estou dizendo para todo mundo, viu? Eu não sou o tal, não. É uma coisa que eu tenho com o meu tempo de vida, que eu tenho pego esse tempo vivido. E ouvindo as pessoas que têm experiência e querem me ensinar, exemplo, meu pai me dá muito conselho, me dá muita experiência. Agora mesmo eu fui a São Paulo, eu fui a um caso com minha esposa. E aproveitamos também o tempo para passear. A gente não dormiu, a gente uniu o útil ao agradável. Por isso que eu fiquei 3 dias aqui fora. Mas tiveram coisas que eu falei a meu pai. Rapaz, ontem mesmo eu estava com ele à noite. Eu disse, rapaz, vi isso aqui. A gente faz as comparações de algum tempo atrás para hoje. Ele disse, pois é, rapaz, de arrombar, né, Nan? Você vê como são as coisas. Então, essa questão de dinheiro que é liberado do governo federal para os políticos na campanha eleitoral, como o Luciano Pena agora trouxe esse áudio e a gente reproduziu. Luciano é um cara experiente. É um cara, inclusive, policial, civil, trabalhou. Trabalhou na Polícia Civil, trabalhou no IML, já viu coisas da carochinha. Aí você diz, e quanto o governo federal, e quanto os governos investem em assistência, enquanto você vê uma pessoa ganhar uma casa e vender, isso é o quê? A gente falou do político que ganhou, o partido recebeu dinheiro para uma campanha eleitoral. E a pessoa que tem um benefício e usa para o bom, para o bem, para a alimentação, e outros que pegam o dinheiro para fazer coisa errada, para vaidade. Então tem muitas coisas que precisam ser revistas mesmo. Outro dia saiu uma denúncia aí sobre esse Vale Gás, eu acho que em Pernambuco ou no Rio Grande do Norte. A pessoa recebe um benefício de um bujão de mais de 100 reais, e foi denunciada. Porque pegou o dinheiro do bujão porque estava devendo já num bar. Uma denúncia que saiu outro dia aí. É o que isso? E nesse Brasil todo? Ah, porque foram mais de 500 Bolsa Família bloqueadas. No Brasil, 5 mil Bolsa Família bloqueadas. Porque o cidadão estava recebendo a Bolsa Família sem precisar. Ou vocês não lembram, há 4 anos atrás, ou 5 anos atrás, numa mesma campanha, que o Bolsa Família, o benefício era um valor e aumentou no período. Quando fizeram a malha fina, tinham pessoas que não tinham necessidade, estavam recebendo. É o que isso? Mas o ladrão, o corrupto, só é o político. Então tem coisas que precisam ser revistas mesmo, mas é difícil, não é fácil. Não é fácil ver isso não. Administrar, eu estava olhando lá, como é que administra uma cidade do tamanho daquela? Como é que você consegue administrar um lugar, um negócio desse aqui? Às vezes tem gente que não consegue administrar uma casa com uma família. Não é fácil, a coisa não é fácil. A coisa não é fácil. E mexer com cabeça de gente, pior ainda. Mexer com cidadão, pior ainda. Porque tem pessoas que são boas de você conversar, de você se alinhado e você resolver. Outra não. Outra, farinha pouco, meu pirão primeiro. Outros só querem vantagem. Se cortar a vantagem, dói o dente. Tem que ter mudanças, tem que ter essa questão aí que está tendo, né? Em Brasília. Vixe, Mari, que o papo é esse? Mas você pode ver, os torcedores de partidos só desce o cacete. Mas que as leis precisam ter alguma alteração, precisam. E para ter alteração, tem que doer. Mas algumas pessoas não têm coragem, desculpem, de fazer esse doer. Bernadette, deixa eu voltar aqui a Luciano, que ele tá. O papo foi, comecei com ele, mas eu volto a ele.
6: 3 por 5 reais. Oh,
5: não. 5 quiabos por 2 reais. É mole, na feira. Domingo eu comprei. Queria fazer um pirão de um mocotó, né? E 100 quiabos não dá. Pirão pra mim. Não teve mocotó, não teve abóbora. Pode botar as verduras todinhas. Eu boto tudo que é verdura, né? Mas tem que ter o quiabo e a abóbora.
1: E eu também. Né? Tudo isso, né? E pimenta.
5: E pois, 5 quiabos por 2 reais.
1: Pai. 5
5: é um absurdo. Tudo isso porque é o mês de setembro, né? O mês de agora de caruru, né? Come caminhão, né?
1: É.
5: Porque come caminhão tem 2 dias, né?
1: É.
5: Dia 26 é dia de São Cosme e Damião, na igreja, né? Católica é São Cosme. No dia 27, é Cosme e Damião, que o pessoal já comemora, né? Já sobre o candomblé, né? Sobre o candomblé, ok?
1: Pois é.
5: É assim, rapaz.
1: Vai comprar um bacalhau de junho, qual é o preço do quilo?
5: E pouca gente vendendo. Eu vi uns 3 ou 4. É. Tinha uns mesmo que era murchinho. Eu não digo, Elige Maria.
2: Não, ninguém,
5: eu tô comendo funcionamento. E 5 quiabos por 2 reais. É um absurdo. Tudo que é médio comum, o feirante também aproveita. Viu? Então, tem uns que são aproveitadores. Tem uns que são aproveitadores, viu?
1: Pois é.
5: É isso mesmo, né?
1: Pois é.
5: Manda quem pode e obedece quem tem juízo.
1: Ah, nós estamos em setembro,
5: boa tarde,
1: né?
5: Aliás, boa tarde, boa tarde.
1: 23 de setembro. Vai comprar 1 quilo de bacalhau pra você ver o preço? Vai comprar 1 quilo de bacalhau? Agora, quando chega perto da Semana Santa, vai comprar 1 quilo de bacalhau? Então, isso são, tem coisas que a gente não pode deixar de falar. Que algumas pessoas, eu só tenho 53 anos de idade, eu já fui muito afoito, né? Muita gente dizia que eu era muito ignorante porque eu era esturrado. Meu pai sempre dizia, rapaz, tenha calma, respire um pouco, você já está ficando velho. Você vai começar a perder a amizade, você vai começar a magoar as pessoas. E eu comecei, né? Você vê que hoje eu seguro mais em tudo. Não vou dizer que eu sou santo não, viu? E que eu faço tudo certo. Nem sou santo, nem faço tudo certo. Eu já aprontei pouco. Já fiz pouca raiva à minha mulher e meus filhos. Hoje eu penso 2 vezes. Mas assim, hoje eu consigo, quando eu vejo uma coisa, em vários fatores, eu consigo pensar. Às vezes eu faço a coisa errada, mas pensada. Pensei errado. A gente não acha, né? Eu achava que esse um cara que pega um terreno, vou plantar, que vai. Depois plantou, não deu. Rapaz, eu calculei errado, né? Assim, Naldinho? Calculei errado. Mas tem coisas que a gente vê que algumas pessoas, quando chega esse período de campanha, se aproveita, pede dinheiro, né? Pede tudo. A pessoa se vira o ano todo. Mas quando chega no ano de política, se eu for ali no tanque da Fazenda Barra, mas o cara que eu votei nele tem que me dar um carro para me levar até a beira do rio. Eu vou lá para a Fazenda Barra, Naldinho, ver se tem viado lá no pé do rio, lá, né? Na beira do rio. Mas o cara que eu voto tem que me dar um carro para me levar lá. E eu não vou o ano todo pescar de pé. Mas quando chega nesse... O povo também tem culpa. É como o Luciano falou, está chegando agora o período, né? Está chegando agora um período de Caruru, Cosme e Damião. Olha, Luciano, a gente com fome aqui, você falando em comida. Tudo isso que você falou de comida, eu gosto. Se tiver uma pimenta. Mas não é a pimenta revela viado, não, viu? A pimentinha que arde, olha. Quiabo, mocotó, um pirãozinho com verdura dentro. Ai, meu Deus do céu. Mas agora tá chegando um Cosme e Damião, o quiabo já aumentou. Chegue na Semana Santa para ver o preço do bacalhau. Chegue na Semana Santa. Então... Tem coisas que a gente precisa também rever o comportamento. 13 horas, 4 minutos. Ah, tem muito áudio para atender. Mas eu preciso resolver uma situação com o Naldinho aqui, o Bom de Madeira. Eu vou apoio rapidinho e eu volto, vou atender a todo mundo e todo mundo vai falar. É rapidão.
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9: 13h05.
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3: Agora são 13 horas, 13 mais 18, 19 minutos, 13 e 19. Aqui, nota de falecimento, Diana Félix da Chagas, 78 anos. Filhos, Clodoaldo, Claudino, Claudice, Givonildo, Cláudio, Edson, Alex, Cleide, Kleber, Cristiano e Cristina. O velório está acontecendo no povoado Batatas. Saída do ônibus às 4h30 da Batata para o cemitério de Campo Pequeno. Estamos comunicando com pesar o falecimento de Diana Félix da Chagas, de 78 anos. Será sepultada em Campo Pequeno. Também estou vendo aqui no Instagram, né? A nota de falecimento da irmã do nosso amigo Nai. Nai Anãozinho. É com profundo pesar que anunciamos o falecimento de Maria Neuzita, mais conhecida como Leu. Nossas condolências aos familiares e amigos por essa perda irreparável. Ela é irmã de Nai, Anãozinho. Estou vendo aqui. Meus sentimentos aí a toda a família de Nai. Não é fácil não perder parente, né? Não é fácil não perder parente, viu? É uma luta, viu? É uma luta. Que Deus abençoe. Dê muita força, viu, Nai? A você. Já falei do aniversário de Danga aqui. Documento perdido. É, documento perdido em nome de Vera Lúcia Barreto da Fonseca Santana. Entre a Praça da Bandeira e a Matriz. Entre a Praça da Bandeira e a Praça da Matriz. Ou identidade de Vera Lúcia Barreto da Fonseca Santana. Nós temos áudios aqui, vamos atender. Já falei com o Luciano Pena Guimarães. Valeu, Luciano, forte abraço a você. E a Dona Inês, aí na rua Nossa Senhora do Amparo.
4: É igual a eu, né? Mas já fica ligado, né, para ouvir vocês.
3: É Dona Luzia, a costureira. Aí no Agripino.
4: Não tem quem gosta de vocês, não tem como ama essa rádio aí.
3: Um abraço.
4: Vocês são uns meninos abençoados de Deus. Que Deus continue abençoando e protegendo vocês.
3: Pronto, um abraço, Dona Bernadette. Fala, Cacá.
5: Boa tarde, Nan.
3: Boa tarde.
5: Não, tô na escuta do programa, não.
3: Obrigado,
5: tô no programa,
3: Cacá.
5: Viu, mas minha família.
3: Obrigado.
5: Desejo a você uma ótima tarde, né?
3: Pronto, pra você também.
5: A você, a sua família.
3: A nossa.
5: Ao pessoal aí da rádio aí, né?
3: Tá
5: vocês
3: bom.
5: Todos, né, que fazem o programa.
3: Obrigado,
5: valeu, Cacá. Um abraço. Cacá, da Lagoa Redonda. Valeu,
3: valeu, Cacá.
5: Ô, Nan.
3: Valeu, tá falado.
5: Boa tarde, tudo bem? Valdemir, Barreto, um abraço, meu querido. Boa, boa tarde, viu?
3: Valdemir tá ligado. Aqui também comigo.
6: Boa tarde, Nan.
3: Boa tarde.
6: Nan, você é marca de homem mesmo, cara. Eu já
3: dormindo.
6: Vi que é mesmo agora.
3: Dormindo.
6: Esse é ele, Nan. É gente boa mesmo, menininho. Gente boa de maior qualidade.
3: Viu? Ei, Fabinho. Quer ser o cabalho?
6: Claro, Nan, também, viu?
3: Valeu, Fabinho.
6: Você é marca de homem.
3: Tamo junto, Fabinho. Forte abraço.
6: É verdade mesmo. Aí é verdade pura, viu?
3: Sem cuidado, Fabinho. Quer ser ele? Meu amigo Osmário, boa tarde.
7: Oi, Nan, boa tarde. Fique com Deus, abençoe o teu programa, viu?
3: Amém.
7: Nota 10.
3: Valeu, Osmário. Forte abraço. Gildete Marques, Marques Gil.
8: Boa tarde, Nan. Boa,
3: boa tarde,
8: ouvinte do programa Tribuna do Povo. Então, Nan, tô passando para dizer que tô aqui sintonizada, né? Aqui na Taquara e assistindo, ouvindo o seu programa. Mandar um abraço para todos os ouvintes, assim como eu, que estão sintonizados. Mandar um abraço para toda a família Tubis Barreto FM 87.9. Em especial para você, sua família, para a família
3: Obrigado.
8: De Marcelinha, da Cleidilene, da Larissa Rotai.

0: Eu amo de paixão, né? E Jesus o ama também, tá bom?
1: Amei.
0: Gildete Marques
1: Marques
0: Gil.
1: Gil.
0: Sem esquecer o nosso querido Valdemir Barreto, em família.
1: Aqui, tá aqui, Valdemir. Se sai de Valdemir, Gildete.
2: Boa tarde, Valderrama. Boa tarde, meu
1: Como é,
2: amigo
1: rapaz?
2: Valdemir Barreto.
1: Fala, Marcelo.
2: E a todos que estão ouvindo a Tubis Barreto FM. Ronan, vou colocar meu batismo de minhas orações, viu? Eu sempre ouvia o comentário dele sobre esporte. Sempre gostei dos comentários dele. É um excelente profissional.
1: Verdade.
2: Entendeu? Não merece estar passando por isso, não, mas é coisa da vida, né? Mas se Deus quiser, ele vai se recuperar e vai voltar aí para fazer muitos e muitos anos esse programa aí.
1: É torcedor do
2: Valeu,
1: Bahia.
2: meu. Não me conheço, mas
1: É torcedor
2: você
1: do
2: parece ser um cara
1: Bahia.
2: muito bom, um cara
1: É,
2: espetacular.
1: cara, gente fina.
2: Viu? Um abraço, vou colocar você em minhas orações.
1: Valeu,
2: Se Deus quiser,
1: Marcelão.
2: vai dar tudo certo. Em nome de
1: Comemos,
2: Jesus.
1: comemos, pai.
2: Amém. Boa
1: Valeu.
2: tarde. Boa tarde, Valderlan. Boa tarde a todos da Tubias Barreto FM. Meu amigo Valdemir. Você está falando a coisa mais certa aí, né? Sobre política. Que tem muito. Ah, não vou votar porque os políticos é tudo ladrão. Ah, só é ladrão, só os políticos, né? Tem eleitor que é pior do que político. Tem eleitores que é pior do que político, rapaz. Agora quer generalizar, só dizer que só os políticos que é ladrão, que nada é em toda a classe, rapaz. Então isso aí não existe, não. A pessoa vai lá dar seu voto de confiança e pronto. Já fez sua democracia. Entendeu? É isso aí, Jean. Valeu. Boa tarde.
1: Um abraço, Marcelo. Fala, Maciel.
3: Bom dia, boa tarde, não,
1: Boa
3: boa
1: tarde,
3: tarde a todos os
1: Marcel.
3: ouvintes da Tubias
1: Forte
3: FM.
1: abraço.
3: Não, você está aí comentando sobre o assunto, né, da cidade daqui da capital de São Paulo, né? E a gente fica assim um pouco meio estarrecido quando as pessoas querem só para eles, querem, falam, mas não tem coragem de falar sobre a sociedade, que uma sociedade, você lembra lá dos anos 80, que nós somos quase dessa época, eu sou de 68, né?
1: Eu
3: E
1: sou
3: quero
1: de
3: parabenizar todos
1: 73.
3: aqueles que fazem pela sociedade, não só em prol de si. Então, meus parabéns, meu muito obrigado. As injustiças, que nem você falou, farinha pouca, meu pirão primeiro, mas eu quero dizer para você que eu sofri isso, né, nesse tipo de trabalho, e hoje entrou o chefe que disse, não, aqui está errado. Então, são coisas que nós só temos a agradecer, meu irmão. Muito obrigado e tudo de bom para você,
1: Valeu,
3: irmão. Um forte
1: Marcel. Forte
3: abraço,
1: abraço.
3: Marcelo Araújo, do Guarujá.
1: Abraço, Marcelo Araújo do Guarujá. É daqui, da região. Mas está no Guarujá.
4: Boa tarde, Vanderlei. Boa tarde a todos os ouvintes da Tubias FM. Tem eleitores que diz: só voto se me der dinheiro. Isso é aqui, vendo voto. Aí vendo voto. É por isso que os políticos têm político corrupto, porque tem eleitor que só vota se der o voto, se der alguma coisa, se der dinheiro, se não, diz que não vota. Primeiro, tem que soltar para ele, para poder ele votar. Aí quer cobrar dos políticos. O cara que vende voto não tem dignidade nenhuma. A gente vota no candidato que faz pela nossa cidade, que desenvolve a nossa cidade, que trabalha para a nossa cidade, que traz obra para a nossa cidade, que conclui obra na nossa cidade, não vender o voto, que nem muitos eleitores vêm para mim, arruma aí um negocinho para mim. Porra, meu, eu não dou nem atenção a esse tipo de eleitores, porque não tem dignidade nenhuma. Pô, você pegar voto por 100, 200, ou vender seu voto, você está pensando no bem-estar da sua cidade, pedindo dinheiro para votar? Boa tarde, Vandana Lemos. Boa tarde a todos os ouvintes da Tubias FM. Aqui é o Manda um abraço ao coroa aí, seu Ailton Góes. Boa, aquele abraço, secretário do povo, Ailton Góes. Esse coroa aí é namorador, pai. Aquele abraço, aquele abraço.
5: Boa tarde, não. Tô na escuta, viu?
1: Abraço,
5: Me
1: Neide.
5: sinta parte desse lugar.
1: Sinta a paz desse lugar.
5: Ah, e um alô para Valdemir também, risadinha.
1: Valeu, Neide. Vou terminar com essa música hoje. Sinta a paz desse lugar. Manda aí, Neide, para mim pelo YouTube. Manda aí no Zap, que a gente já bota aqui.

0: Né? Eu vou ouvir essa música hoje no final, vou começar a fazer isso. Os ouvintes vão escolher uma música para a gente finalizar o programa todos os dias.
1: Boa tarde, Nan. Tô te ouvindo, tá bom? Regina do Mar Educado.
0: Ô, Regina, um forte abraço, obrigado. Aí, seu Ailton, tá aí? Eu não ouvi seu áudio, não. Eu espero que o senhor esteja calmo, paz e amor, sem falar nome de ninguém, porque ontem o senhor estava nervoso e a gente teve que cortar. O senhor está ficando muito estressado e aqui a gente quer alegria, a gente quer sorrir, a gente brinca, agora é uma brincadeira respeitosa. O senhor passou do limite. Eu até mandei cortar, porque o senhor falou até palavrão. Tenha calma. Acalma esse coração, o senhor não é gente ruim, sou gente boa. E todo mundo aqui gosta do senhor. A brincadeira acontece, mas a brincadeira é respeitosa. Espero que o senhor esteja com calma, tá bom?
2: Isso, boa tarde, não, boa
0: Boa
2: tarde,
0: tarde.
2: Valdemir Barreto, boa tarde aos ouvintes do Tribuno do Povo, né? Não, eu almoçando e escutando, né? O que você falou, analisei que é 100% abuso de poder. Que veja bem, seu Ailton, nasci no campo pequeno de baixo,
0: Terra
2: conheço muito
0: boa,
2: bem que a sua
0: conheço.
2: esposa é de lá, né?
0: É do campo
2: Daquele
0: pequeno.
2: meio, mais ou menos, mas conheço, não, no campo pequeno de baixo, no povoado do campo pequeno, mas eu nasci no campo pequeno de baixo. Você conhece, deixou muitos amigos trazendo aí outro gol, viu? Agora não, meu apoio cultural, noite 7.9, é o Fé, agora é Fé, é Santana, que tem um Santana, Nossa Senhora Santana, pronto, eu não vou falar mais, não foi não. Oh, vou falar, aí o lugar tá atrapalhado. Vou falando de frente pros secos molhados. Aí, costela de porca, que porco, um porco é só pra boiola. De porca aí.
0: Ai.
2: É
0: Eita, meu Deus do céu.
2: R$ 14,99, R$ 15.
0: Eita,
2: Senhora,
0: meu Deus.
2: fui lá. Cheguei lá com. Meu amigo, bom dia, bom dia. Quanto é a costela? De porca.
0: Hã?
2: 17. Oxê. Mas é pra lá. Comprei, mas não vai voltar lá mais não. Ou melhora, porque tem que fazer o apoio no 7.9, me acompanha, respeitar. Obrigado, tchau.
0: Um abraço, não entendi, foi nada. É carne de porco mesmo, aí. Tem que. Uma carninha de porco ensopada, tem coisa melhor? Eu gosto mais ensopado do que assado. Um ensopadinho, você bota uma farinhazinha com molho de pimenta. Eita! Ô, Alessandro, não sei, não vi na nota aqui, não fala não, viu, Alessandro? Esse sepultamento só fala aqui campo pequeno. Cemitério de campo pequeno. Mas ele tá perguntando se é campo pequeno ou campo pequeno de baixo. Aqui só fala campo pequeno. Não, campo pequeno de baixo é mais na frente. Você é outro povoado, é a linguagem ali. É. Lá em São José de Zé Bento, lá nas propriedades da família dele. Mas aqui na nota fala Campo Pequeno. Campo Pequeno ali, né? Aqui só fala em Campo Pequeno, tá bom? Vê o meu amigo Alessandro Oliveira. É, não sei não se é no Campo Pequeno de baixo. Deve ser Campo Pequeno, na feirinha. É, não sei. Aqui só fala assim. Sairá o ônibus do povoado Batatas. Às 4h30, para o cemitério de Campo Pequeno. Aqui só tem assim. Dona Diana Félix das Chagas, 78 anos, viu? Não fala não se é Campo Pequeno de baixo ou Campo Pequeno na feirinha. Tá bom? Ô, Cacá.
3: Ô, Nan, eu
0: Oi.
3: esqueci, Nan. Eu quero mandar um abraço bem para nossa querida Gildete da Taquara. Gildete, minha
0: Pronto.
3: querida, um abraço, viu? Cacala, guardadona. Tchau, tchau, valeu, Nan.
0: Valeu. Aí, Ademir, minha música aqui é Simples Assim, Pedro Pondé. Vamos encerrar com ela hoje. Viu? Quem é aqui? Boa tarde, tô aqui ligadinha, Nilva, do Conjunto Padre Pedro. Um abraço, Nilva. Obrigado pelo rádio ligado. Pronto. Ah, forte abraço para você. Obrigado pelo rádio ligado. Tá bom?
2: Isso, falando em campo pequeno de baixo, aí senhor nasceu esse cruz, tem um cemitério lá, não. Mas a pessoa, não, que eu conheci era Ana não, que é rapaz. Diana, rapaz, que é isso? Diana não. Mas eu conheço ela, não. Minha amiga, minha conterrânea, que viu? E na roça lá, vamos usar o termo antigo. É fazer divisa nosso lugar com o lugar dele lá. Tá? Mas eu escutando o bom dia, Tobias, viu, não? Eu sou ouvinte acirrado, não perdo, mas não participo, não. Quem me afastou foi a Ailton. Não foi a jornada. jornalista, não. Aí então, que eu só quero dizer para vocês, vou torcer que não seja, mas se for ela, Deus coloca em bom lugar. Que não está de risada assim que a jornalista falou, é pai, 12 filhos, mas naquele tempo, senhora Marcela Fernanda, tinha aqueles problemas. É, não tinha televisão, mas assim mesmo as coisas, tá bom? Obrigado.
0: Não tinha televisão, fazia fio. Ailton, Adriele está perguntando aqui. Boa tarde, Nan. Boa tarde, Valdemir. Estou na escuta. A pessoa lá te pediu desculpa e pediu desculpa aos ouvintes pela palavra de baixo escalão ontem. Está na hora do senhor pedir desculpa, senhor Ailton. O senhor passou do limite. O senhor falou palavrão no ar. E ninguém fala palavrão aqui com ninguém, tá bom? O senhor não tem problema, não. Só desculpe, eu estava alterado. E realmente eu falei uma palavra que não devia. É, a gente brinca, mas, hein? Tinha tomado uma escolezinha, aí por esse motivo, tá bom? Forte abraço, Nilva, forte abraço, obrigado pela audiência. Deixa eu ver se tem mais gente aqui no Facebook. Vamos voltar aqui. Cosmo Araújo, Alessandro Oliveira, boa tarde. Verdade, não? Farinha pouco, meu prirão primeiro. Jeová Cardoso, Milton Portugal! Caba, vai aparecer, sumiu, Milton. Milton Portugal é radialista, companheiro nosso, lá de Rio Real, na Bahia. Valeu, Milton, né? O saudoso Antônio Jorge jogou você dentro do estúdio de uma rádio. E você não saiu mais. Valeu, Milton. Saudade, Milton, Valmir, saudoso Valmir. Essa turma de Rio Real aí. Forte abraço, viu, Milton? Pois é. Antônio Jorge jogou você dentro do estúdio de uma rádio e você não saiu mais. Francisco Batistas, Nan, seus comentários é pura verdade. O mês passado eu saí daqui de Santos para o Rio de Janeiro. Na parada do restaurante, a minha esposa pegou um pão esquentado na chapa e um café. Eu paguei 4 pedaços de fruta, quando fui pagar quase caiu das costas. R$75. Tá vendo, Francisco? Um pão na chapa e um café e fruta, R$75. Mas é fácil para algumas pessoas dizer que político é tudo ladrão e tudo corrupto. Quanto custa um pão na padaria? Com manteiga e um pedaço de queijo, requeijão e um café com leite. R$75. Então, eu acho que algumas pessoas precisam repensar as suas falas. Nossa, você, pelo dar risada. Um abraço, Francisco Batista, Gildete Marques, Marques Gil. Forte abraço. Everaldo, aí, polaco.
4: Boa tarde, Wanderlan.
0: Boa tarde. Estou
4: aqui na escuta.
0: Valeu, polaco.
4: Estou aqui no Agripino 3, trabalhando mal o pedreiro.
0: Ô, pensei que não tinha se mudado já.
4: É verdade mesmo, aí eu tenho que pedir desculpa.
0: Já se mudou,
4: eu, foi, polaco? Eu sou o vizinho dele, eu vi ele falando mesmo. Ele tem que pedir desculpa aos ouvintes aí da rádio, viu? Que ele tá errado.
0: Pra evitar.
4: Ele tá falando aqui, é o vizinho dele.
0: Pra evitar polêmica, tá bom?
2: É pra você que eu não tomei escola, viu, senhor Valdemir? Esse grande radialista. Respeitado, né?
0: Não tomou, não.
2: Tomei só um pituzinho, Valdemir.
0: Uma dosinha de pitu,
2: um pouquinho avançado, com um carnuzinho gelado, Valdemir.
0: Bom demais.
2: Fuma, né? Mas eu quero pedir desculpa pra você. Com palavrão na tribuna do povo, cair jamais. Aí eu vou fazer um termo. Foi um tema assim, não, do lado sexual de mulher, que eu adoro mulher, você
0: não
2: adora.
0: Não é bom falar no ar, não.
2: Valdemir adora. Então, eu vou pedir desculpa aqui. Eu falei que é um termo lá que uma abelha, né? Mas deixa pra lá, deixa pra lá. Você não
0: deixa
2: vai
0: falar esse negócio.
2: É novo, não vai lembrar. Valdemir mais ou menos sabe o que foi o termo que eu falei. Mas tá bom.
0: Tá bom.
2: Dizer pra essa menina, como é? Adriana do papelão, né? Tá bom, obrigado, obrigado, tá bom, obrigado, tchau.
0: Ela já lhe mandou um cheiro aí, tá vendo como o negócio é? Tá vendo? Tá vendo? Oi, tá vendo aí, oi? Tá vendo como mudou o negócio? Tá isso, rapaz. A gente aqui é na resenha, rapaz. Aqui a gente é paz e amor, viu? É paz e amor. Os outros também. Pronto, se ele falar nos outros programas também... Eu aceito e dou um cheiro. Vixe, aí já mudou. Ela já quer dar um cheiro aí, tá vendo? Aí, tu não bota na sua cabeça. Que os meninos também do programa de 4 horas. Todo mundo gosta do senhor. Cacá Oliveira gosta do senhor. Valdemir Barreto gosta do senhor. Aqui, todo mundo gosta. bota isso na cabeça, tira esse rancor do peito, do coração, tira isso, homem, da cabeça. Ninguém tem maldade aqui com o senhor, não. Ninguém tem maldade. Você vê que a gente brinca com todo mundo. Ela falou aqui, ó, eu aceito a desculpa, cheiro. Agora peça para ele falar também nos outros, para deixar para lá. Ninguém quer crinca, ninguém quer encrenca, ninguém quer polêmica, ninguém quer reatar negócio de... O coração hoje pede paz, aí a gente pede paz. A gente pede paz no coração.
2: Não, mas cheiro dessa mulher que é comprometida, o senhor não quer, não. Deixa o seu cheiro pra lá. O senhor não é covarde pra andar com medo? Não. Você sabe que a vida é casada, o marido é um ciúme do diacho, não vai dar certo.
0: É, tá bom, mas o senhor vai e repensa, viu? Repensa aí pra não ficar com esse negócio na cabeça, tá bom? Pode repensar. Mas ela disse que o cheiro ela tá mandando, viu? Olha, isso aqui, mano, negócio desse é pra gente aceitar. Diga aí, aí. Então, olha, o senhor repensa que aqui ninguém tem maldade com o senhor. Todo mundo aqui gosta do senhor. Todo mundo. Hoje mesmo eu estava conversando com o vereador Montival. Montival disse, não, eu gosto demais dessa rádio. Os programas tudo. Eu gosto, eu me divirto, eu participo. Né? Qualquer dia desse nós vamos fazer aqui um lanche da tarde com o vereador Montival. Vai começar logo para passar a tarde aqui só batendo resenha. E o senhor vai ter que estar, viu? Não se preocupe, não. O senhor faz parte da nossa turma. Da turma do bem. A turma do bem. Não se preocupe, não. A Polícia Civil de Sergipe prendeu em flagrante, no fim da tarde de ontem, um homem por descumprimento de medida protetiva com urgência no município de Poço Redondo. O homem foi localizado em um imóvel situado no povoado Santa Rosa do Ermírio. Segundo informações policiais, havia uma medida protetiva vigente que determinava a proibição de aproximação e contato com a mãe dele. Rapaz, veja aí um negócio desse. Com a mãe. Após sucessivos registros de boletins de ocorrência relacionados no caso. Durante a ação policial, o homem foi encontrado na mesma residência que a mãe, em descumprimento determinação judicial. Diante da situação, ele foi preso em flagrante pelo crime de descumprimento de medida protetiva de urgência. Após a prisão, ele foi encaminhado para audiência de custódia e permanece à disposição da justiça. Manda pra cadeia. Manda pra cadeia. Um cara que tem medida protetiva da mãe, vocês querem mais o quê? O cara cumpria a medida protetiva pra não encostar na mãe. A gente tá vivendo vários casos aí de medida protetiva, né, de casais. Os caras proibidos de chegar perto da ex. E contra a mãe? Repare se é para um negócio desse a gente ver e ficar calado. Se não é o fim dos tempos, uma porra dessa. A Receita Federal abre consulta a lote de malha fina do imposto de renda. Aqui é. Mas quando você vai falar, quem rouba é ladrão. Quem rouba é político. Tô defendendo os políticos não, viu? Tem político bom e político ruim. Mas tem muita gente que precisa mudar o discurso, principalmente nesse período de eleição. Aqui, cerca de 412 mil contribuintes que caíram na malha fina e regularizaram as pendências com o fisco, pode saber se receberão restituição. Às 10 horas desta quarta-feira, já aconteceu. A Receita Federal liberou a consulta ao lote da malha fina em setembro. O lote também contempla restituições residuais de anos anteriores. Ao todo, 412.186 contribuintes receberão 1.260.000. Desse total, 466 milhões irão para contribuintes com prioridade legal no reembolso. Sabe o que é isso aqui? O cara que estava sonegando. O cara que não declarava. A pessoa, o cidadão. A cidadã. Isso é o quê? Isso é o quê? Você não declarar. Hein? Polícia Federal cumpre 3 mandados de Aracaju e Barra dos Coqueiros. É mais. Deixa eu ver aqui. Aí outro aqui, o cantor. Alexandre Pires é alvo da Polícia Federal em operação que investiga venda ilegal de cassiterita da terra Yanomami. Vamos botar aqui o áudio, Ademir? Vamos botar a matéria? Deixa eu botar a matéria aqui. Abre o volume aí, por favor.
5: Por Alexandre Pires, foi alvo então de uma investigação, é alvo de uma operação que investiga a venda ilegal de cassiterita que teria sido extraída ilegalmente de uma terra indígena em Roraima. Cassiterita é um minério de muito valor, usado para uma centena de coisas, e então por isso que ele é um minério muito caro e muitas vezes alvo de extração ilegal. Ele é suspeito de ter recebido mais de 4 milhões nesse esquema e ele está sendo alvo dessa operação de busca e apreensão. Além do Alexandre Pires, os empresários Diego Possebon e Matheus Possebon também foram alvos dessas buscas da Polícia Federal, um esquema que investiga uma organização criminosa suspeita de lavar dinheiro e também de falsidade ideológica. Ao longo aqui da Globo News, vocês vão ver na programação mais detalhes dessa operação toda, e a gente já entrou em contato com a defesa do Alexandre Pires e dos empresários, estamos aguardando o retorno até agora, enfim, o espaço obviamente está aberto para ter esse outro lado deles também.
0: Tá aí. O cara que fachou de 500 mil, de 200 mil, de 300 mil, de 400 mil, precisa se envolver com coisa ilegal, que mexeu com mais de 4 milhões de coisa ilegal. Mas esse aí, se você for fazer uma entrevista e falar de política, é o primeiro a esculhambar. Eu estou falando isso porque nós estamos vivendo um período de campanha política. Já já é eleição. Falar em eleição, a nossa diretora hoje, Cleidilene, dizia, não, está na hora de começar a ensinar as pessoas a votarem. Porque é eleição para presidente, governador, deputado estadual, deputado federal e senadores. São dois. Amanhã está agendado aqui no programa uma entrevista com Vinícius, do Cartório Eleitoral. Ele, inclusive, já combinou com o Cindy, já está combinado, já está, né, Cindy? Já ficou acertado com o Vinícius do Cartório Eleitoral. Amanhã ele será entrevistado aqui. Vai falar tudo sobre eleição. Essas escolas que vocês votam, que estão em dúvida se a urna fica no mesmo lugar, todos os detalhes. E um dos detalhes é perguntar que ele passe aqui para vocês, tá bom? A sequência, pronto, assim está me confirmando que o Vinícius já confirmou amanhã a vinda no estúdio. Amanhã, Vinícius, do Cartório Eleitoral, vai estar no estúdio sendo entrevistado. Aí nós vamos perguntar a ele a sequência da vota da eleição. Primeiro, vota em quem? Segundo, vota em quem? E daí, depois da participação do Vinícius, nós vamos bater todos os dias. Eu, Cindy, Marcela... Atenção você que vai votar. Primeiro você vota para, segundo para, terceiro para. Não vamos falar nome de candidato, não. A sequência não vai ser falado nome de candidato. Porque são 6, né? 6 votos. Presidente, governador, deputado estadual, deputado federal e 2 senadores. São 6 votos. A gente vai ensinar a vocês a sequência. Os candidatos vocês escolham. Os candidatos vocês que escolhem. Tá bom? Quer ver mais aqui? Deixa eu ver. Adriele mandou um áudio, foi? Oi, Adriele.
6: Eu tô cheira de gratidão por você pedir desculpa, viu? Não leva a mal, não. Cheiro de desculpa.
0: Não, ele já confirmou, viu, Adriele, da outra vez, ele confirmou, ela perguntou, não, Vinícius, e falou que ia confirmar se o Maria Rosa está preparado para a votação, amanhã perguntar a ele, pronto, amanhã é uma das perguntas, viu, Cindy, quais são os pontos que estão em reforma, exemplo, Maria Rosa está em reforma, está confirmado que vai ter votação lá, viu, Adriele? A Cindy já deu o que também, ela já vai assinar. Olha, seu, o que foi que ela mandou pro senhor aí?
6: Eu tô cheira de gratidão por você pedir desculpa, viu? Não leva a mal, não. Cheiro de desculpa.
0: Ah, então não complica o senhor, não. Não se preocupe, não.
7: Não, eu também gosto do seu Ailton, mas sem palavrão e sem ofender ninguém.
8: Que ele é divertido assim, sem ofender ninguém, sem palavrão.
0: Se esse negócio de dizer que vai picar lá foice no cara, que vai arrancar o pescoço, essas coisas, não assenta não, Ailton. Diga, eu gosto de mulher, eu gosto de mulher, e eu dou umas pancadinhas, e o velhinho aqui joga duro, aí tá bom, aí a gente gosta. Agora dizer que vai arrancar o pescoço, dizer que não sei o que, vixe.
2: Não, você não falou muito em esporte, mas está se aproximando, né, que é 1h44, né? Que você sabe que está no negócio da data FIFA, sei lá como é o termo lá.
0: Data
2: e
0: FIFA.
2: Parou, é, acho que é
0: sexta.
2: É, 15 dias, né? Mas depois da manhã, ou seja, sexta-feira, dia 2, vai ter um jogo. Santos e São Paulo, que o Santos está melhorando. Está melhorando, ficando muito bom, né? E vai ter esse joguinho, mas os times só começam a jogar a partir do dia 7 de outubro, tá bom?
0: Obrigado. Obrigado, Ailton.
9: A sequência é essa, Wanderlei Lemos. Deputado federal, deputado estadual, senador,
0: senador,
9: governador e presidente. A sequência é essa, viu? Valeu aí, uma boa tarde.
0: Boa tarde. Mas amanhã a gente vai ter um apanhado com o Vinícius do Cartório Eleitoral e a gente vai trazer, viu? Para isso que a gente agendou a vinda dele aqui ao programa, viu, Ronival? Muito obrigado. Mas amanhã nós teremos muitas perguntas e vocês também. Questão de transporte para quem volta da cidade no povoado, a questão de transporte quem volta no povoado para a cidade, tá? A questão desses pontos que estão em reforma, a exemplo do Maria Rosa, tudo isso a gente vai perguntar amanhã. Perguntar, essa aí eu acho que não é com o cartório eleitoral, aí acho que é com o juiz eleitoral. Mas vamos perguntar a ele com essa questão de bares, né? Perguntar também, tudo isso, esses detalhes, a gente vai perguntar amanhã ao Vinícius do cartório eleitoral. Fala aí, o TT, tá, agora tá...
2: Outra coisa, viu, não? Ah. Como você falou em voto, que a gente tem que tomar cuidado, né? Por causa desse período, né? Cuidado. Mas, como você falou em voto, eu quero dizer para esses velhos, que o senhor Ailton é velho, que a gente é velho, não. Não tem obrigação de votar, não. Mas, senhor Ailton, do lado, que aí eu posso falar, pessoa que não está disputando cargo nenhum, do nosso prefeito, o meu amigo, chama...
0: Aí o senhor já está aprendendo, Ailton. Deixa esse negócio quieto, Ailton. Pelo amor de Deus, Ailton. Pelo amor de Deus. Diga assim, a pessoa que é de idade, não quer, não dizendo que não vai votar, eu vou, vá lá na urna, compareça. É melhor, tá melhor. Vamos parar de... Eita, Geninha Eugênia, boa tarde. Irineu Ernestino, boa tarde. Eita, Ailton Góes, cuidado, Ailton Góes, a gente anda se vigiando, Ailton. A gente tem que se vigiar. É dobrada, Ailton Góes. Pois é, deixa eu ver aqui se tem detalhes. Seleção Brasileira, fala não, Seleção Brasileira tá fazendo raiva, tem amistoso sexta-feira, a porra quem vai assistir não eu, tenho o que fazer. Pela Série B do Campeonato Brasileiro ontem, Criciúma 0, Operário 2, esse jogo aconteceu ontem, é? Hoje nós teremos a Copa Feminina, Brasil Sub-20 tá fora, né? A bola tá rolando para Coreia e Colômbia, 0-0. Itália 0, Espanha 2. Brasil mais uma vez. Oh, meu Deus do céu. Oh, meu Deus do céu, esse Brasil. É? Deixa eu ver aqui. Pronto, já falei. Seleção Brasileira é amistoso. É amistoso agora sexta e amistoso semana que vem. Uma reformulação. Uma reformulação. Vamos embora, Valdemir? Vamos embora. Deixa ele mandar a última dele aqui. Pra gente. Tá bom, Ayrton, viu? Você gosta de uma escolezinha, de um pituzinho e de mulher. Ele gosta de mulher. É? A Adriele disse que o abraço, o beijo é só de agradecimento, viu?
2: E viu, não? Veja bem, você não colocou o áudio pensando com medo que você ia projicar. Você e a rádio. E eu mesmo, se falasse um termo desse, ia ser projicado. Fala assim, prefeito, quando disputa cargo, só pede uma ajuda e pronto. Não tem problema.
0: Ai, meu Deus do céu. Ai, meu Deus do céu. Cadê a programação da festa de São José Arcanjo aqui da quase paróquia São Miguel Arcanjo. Deixa eu ver aqui. Hoje tem a novena, né? Hoje, quarta-feira, dia 23, noite de oração pelos idosos e aposentados. Celebrante Padre Moésio de Almeida Santos, pároco da paróquia Nossa Senhora da Guia, em Ubaúba. Convidados, apostolado da oração, pastoral da liturgia e irmãs de Santa Maria. Povoado Borda da Mata, povoado Candeias e povoado Pau de Colher. Gesto solidário, farinha de mandioca. A sequência do novenário da festa de São Miguel Arcanjo, da quase paróquia de São Miguel Arcanjo, aqui na Ducati, né, o bairro Centenário. Tá bom? Os novenários. Forte abraço a todos. Vem aí, Cacá Oliveira. É o quê? Hã? Vem Cacá Oliveira com energia da tarde. Às 16 horas vem elas. As pessoas do Chique e do Brega. Manezinho Amado e João Marcos. À noite, Valdemir Barreto comanda o Encontro com a Saudade. Às 22, Sobral Júnior comanda o Love Story. A gente volta amanhã. Terminar agora, a partir de hoje, nós vamos pedir aos ouvintes que indiquem uma música para a gente terminar o programa, né, com leveza. A música de hoje, Simples Assim, de Pedro Pondé. É um oferecimento, é um pedido aqui da nossa Edneide Ramos. Valeu, Neide! Forte abraço para você, Neide, de boa! A gente volta amanhã. Fui!

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4: 13:59.
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0: Para você, uma ótima tarde de quarta-feira. Hoje é quarta-feira. Hoje é dia 23 do ano. Isso, 23 do 9, né? Do ano 2016. Começando mais uma Energia no seu rádio. Muito bem, deixa eu arrumar aqui rapidinho. Agora sim, né? Tá tudo beleza agora? Tá tudo beleza. Olha, são 14h, mais 15 minutos, tô chegando. Energia no seu rádio. Até as 4, eu vou sacudindo e vou pilotando essa aeronave. Olha, 11 anos, hein? 11 anos conquistando o carinho do ouvinte. Com certeza, o ouvinte chamado pela Tobias. Tá todo mundo ligado por onde você anda nessa tarde maravilhosa. Na Tobias FM é bem melhor. Que coisa boa. Olha, antes tava todo mundo ligadão aí, né? Assistindo através do seu rádio, ouvindo, né? E também assistindo através do Facebook, acompanhando também pelos rádios net, aí no seu celular Android, você em casa, no trabalho, relaxando nos sítios, nas fazendas, aonde quer que você esteja, com certeza, tá todo mundo ligado. Ei, vamos detonando? Vamos detonando! Detona aí, vai, detona! Legal então, hein? Cadê aqui rapidinho? Pronto, ó. 2h16. Bom demais, já estamos detonando. Olha, vou ficar juntinho com você, viu? Nada melhor do que estar juntinho com você. Centenas de ouvintes estão do outro lado, com o rádio ligado, ouvindo, né? Essa energia. Que coisa boa. Olha, vai mandando mensagem, vai mandando áudio. Isso, vai lá, fala teu nome e a cidade onde você mora, tá bom? Coisa boa. Quarta-feira. Tá um calorzão aí fora, não tá? Aqui tá bom demais, hein? Bom demais. Olha, quem tá ligadão na programação é a Oficina Jornal do Motos, hein? Tá todo mundo ligado. Já mandaram mensagem antes do programa. É, Jornal do Motos, aí próximo, aí na rua Itabaianinha. Ali bem próximo à Casa do Bolo. É na Travessa, não é isso mesmo? É, Jornal do Motos tá detonando. O rádio é 24 horas ligado. Lembrando disso, quero mandar um abraço pra Nivaldo aí também, hein? É, Nivaldo vem embora, de Maricuia. Alô, Romualdo Nascimento. O Nivaldo tá por cá, viu? Isso mesmo. Mesmo. Nivaldo da Poça. Vem embora de quê? É, hein? Vem embora de quê? Maricuia. Cuia é o ditado nosso nordestino. Cuia, é o cuia. Cuia, cuia. É o quê? Cuia ou cuia? Aí você tem que vai. É cuia ou cuia?
1: Cuia.
0: Cuia? Aí vai cuia, a gente fala errado mesmo, não tem jeito. Cuia, né? Cuia, né? Isso mesmo? De Malicuia, né? Sei lá. Demais cuia. É cuia, cabaça, uma das coisas aí, vai. Mas na rapidez ninguém deu no tom, não. É cuia, né? De cabaça. Romualdo Nascimento foi que deu a cabaça. O Nivaldo é também é primo do Romualdo, é primo. Aí da poça. Tá todo mundo ligado na oficina. Bom, já falei, cuia ou cuia, não sei o que é. Faz parte da família da cabaça. 12h18. Vou buscar aqui como é que é o. Olha, energia no seu rádio, tá todo mundo chegando aqui, não é? Olha que legal demais. Vem cá, você das lojas também, hein? Das lojas aí no centro. A nossa amiga Maria aí no Mercado dos Bordados também não perde. Alô, Maria, aquele abraço. Manda um abração pra patroa também, viu? Olha, quem não perde é a nossa amiga Dona Nininha aí na Praça da Bandeira. É, a vovó da Lara Cíntia. Tá todo mundo sintonizado na 87. Que coisa, né? Bom demais. Vai mandando mensagem. Adriele aí do Gil dos Papelões. É papelão ou também é papelões? Eu falo papelões. Gil dos Papelão, não. É Gil dos Papelões? Como é que é? É Adriele, que também tá ligada na programação. Então vem pra cá, viu? A Marlene Mendes também por cá. Nosso amigo Mazinho. Eita, coisa boa. A gente vai sacudindo o que aqui já, hein? É, hein? Filho do piseiro, é? Já pra mexer aí, é? Ave Maria, esse cabra aí é potência, viu? Quem vai nele é coelho. Filho do piseiro. Arlan Costa e o filho do piseiro.

0: viu? Eita, coisa boa. Tudo aqui misturado, né, rapaz? Ave Maria. Segura que o homem é pecado, viu? É vapu, vapu, vapu, vapu, vapu. Dona, dona, dona, dona. Hoje é só quarta-feira, tá começando ainda. Alegria no seu rádio é bom demais, hein? Pra você que vai nas estradas da vida aí também, pegando aquela carona. Alô, você no carro aí, aí no caminhão, tem Wi-Fi, é? Coisa boa. Vai levando o som do 87, vai seguindo a Lagartos, é? Aracaju. Alô, você de Itabaianinha. Nosso amigo Luciano aí, o caminhão dele tem Wi-Fi, hein? Coisa boa. Alô, povoado Curtume, hein? É, Curtume, né? Povoado Faveira, Monte Coelho, alô, alô Barriga. Ah, povoado Nova Brasília, Cristiano Santos. Um abração pra Raimundo e a Maristela. Aí no povoado Nova Brasília. Coisa boa, né? Tem, né? Quem mais? Essa também é pancada, né? Pancada.
1: Essa aqui tá na boca da galera, ei, é assim, ó.
0: Juar, é zoar, viu? Zoar e beber. Zoar e beber. Sacode aí como é pancada, viu?

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0: Xandão! Máximo respeito, irmão! Que lindo negão!
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2: 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Segura, que legal demais que a carreira vai chegando. A chance de harmonia é de City, 2h40. Ela pediu a música de Dalcin, planta. Cadê aqui Dalcin? Planta e vegana. Essa aqui, não é? A nossa amiga Adriele pediu. É essa mesmo. 2h40.

0: It's nice. Muito bem, acabou? Tá aí, legal demais, hein? Olha, são 2 da tarde mais 46 minutos. Olha, nota de falecimento. Diana Félix das Chagas. Diana Félix das Chagas. Filhos, né? Cadê aqui rapidinho? Deixa eu colocar aqui rapidinho. Deixa eu tirar esse BG aqui. Agora, pronto. Olha, são 2h47. Agora vamos lá. Nota de falecimento. Diana Félix das Chagas, né? Diana Félix das Chagas. Filhos, Clodoaldo, Claudino, Claudice, Givonildo, Cláudio, Edson, Alex, Cleide, Kleber, Cristiano, Cristina. O velório está acontecendo no povoado Batatas, saindo do ônibus às 16h30, né? Batata, para Batata, é? Para o... às 16h30 da Batata, para o cemitério do Campo Pequeno. Campo Pequeno, então, comunicamos o falecimento de Diana Félix das Chagas. Isso aí. Cadê? Pronto. Olha, também foi perdido um RG, em nome de quem? Um RG, em nome de Vera Lúcia Barreto, né? Vera Lúcia Barreto da Fonseca Santana. Ela perdeu aí, né? O RG entre a Praça da Bandeira e a Praça da Matriz. Então aí, se você encontrou ou encontrar, né? Esse RG, em nome de Vera Lúcia Barreto da Fonseca Santana. Ela perdeu o RG, se alguém souber aí. Então, e também entrega aqui na Tobias, a gente pode entrar em contato quem foi que entregou aqui, né? Então tá aí, dado o recado. Agora são 2h48. Olha, deixa eu mandar um abraço pra Madonna também. A Madonna Maria, que já mandou um legalzão aqui. A Madonna na Esperança do Lar. Um abraço pra patroa. Acaba esquecendo o nome da patroa aí, né? Uma turma boa aí na loja Esperança do Lar, que não perde a programação. Também a Eliana Santiago, hein? Em um cantinho de Tobias Barreto. Ela disse que tá ouvindo o som da Tobias. Obrigado pelo carinho de sempre. Mensagens também vão chegando, né? A Adriele que curtiu aí a música, né? A música, já toquei, já tirei aqui. Cadê? Pronto, agora sim. Michel Damião também tá por cá, já mandou mensagem.
1: Mano, avisa o secretário aí, pô. Não diz não.
0: Oi.
1: Secretário, fala pra esse.
0: Não entendi, foi. Esse aqui não é jornalismo, ó. Bica. Rapaz, que é isso? Você manda esse áudio agora? Eita, essa pode ser o Michel de Damião, Eliana. Aqui não é jornalismo não, meu papai. Amanhã você cobre, tá bom? Ó, aqui você pede música. Um abraço pra Damião aí. Dá uma lição nele aí, ó. Que é isso? Olha, na cidade de Itabuna, lá na Bahia, nosso amigo João G.
2: Boa tarde, Cacá.
0: Diga aí, meu patrão.
2: Se tudo der certo sexta-feira, tu não sai no bairro, viu?
0: Ah, velho, não vem com cachaça não, viu? Quem não quer aquilo não.
2: Eu vou passar no bairro sexta-feira.
0: Não traga aquilo não, Deus.
2: Aqui, madrugada, quando for de tarde, eu tô aí.
0: Traga cacau aí da tá bunda.
2: Acredito que tudo já tá tudo certo pra mim.
0: Então tá bom.
2: Aí eu vou tomar umas águas lá na Samambaia. Toma. Vai pra lá pra gente tomar água.
0: Tome lá, tome.
2: Beber água. Beba. Mas não bebe cachaça, bebe água.
0: Aí tá certo, ó. Muito bem.
2: Tô levando uma caixa de uísque.
0: Deus me livre, mano. Lá ele, aí você deixa pra Valdemir, viu? Alô, Roberto, pá. Tá chegando uma caixa de uísque lá de Itabuna. Esses uísque aí, hein? Traga cacau que eu aceito, viu? A de Itabuna, nosso amigo João Di. O uísque deixa pra Valdemir aí. Quer não? Ah, não, esse negócio de uísque. Olha, eu mandei um abraço pra ela, já chegou por cá.

0: Ouve rádio aí na loja Chamativa. Eu não sei se eu coloquei o nome da pessoa aqui na lista, mas a galera que tá sempre ouvindo aí também, aí na Luiz Alves, não é isso mesmo? Aí a galera que tá sempre trabalhando com um sorriso no rosto, homens e mulheres, a loja é Chamativa. Coisa boa. Se estiver ouvindo, vai mandar um abração, né? Olha, Cacá, estou de boa, viu? Estou por cá. Passe aí. Passe esse cachorro aí. Passa aí, Doce Mistério. Leandro e Leonardo. Tá bom então, obrigado pelo carinho, nossa amiga Edneide Ramos, aí na Getúlio Vargas. Ah, um abraço pra nossa amiga Bia, é Bia, né, a cuidadora da nossa amiga Dona Luísa.
1: Fala, bom dia aqui.
0: É isso, não, é não. Ei, ela mandou um áudio pra mim, não saiu não, Bia. Oi. Tá bom, manda outro aí, Bia, vai. Um abraço você, viu, Bia, aí no Agripino, 2 ou 3, não sei. É, tem mais? A Maria, a nossa amiga Dona Moça, é a menininha, Maria Rosineide.
2: Eu gostaria que você passasse pra mim a música de Linha Pintada,
0: também,
2: pode ser,
0: né?
2: Qualquer uma.
0: Tá bom, então.
2: Ofereça a Vânia do Santo Mundo, a da Bernadette.
0: Bernadette.
2: Manuel de Belo.
0: Manuel de Belo.
2: E
0: quem mais?
2: E a todos que estão na rádio.
0: Beleza, então tá bom. Obrigado.
2: Foi, boa tarde.
0: Valeu.
2: Moça do Agripino 3.
0: Moça do Agripino 3, aquele abraço, viu? Também que é unha pintada. Eu vou mandar um abraço pra Dona Maura.
3: Tá, boa tarde. Oi. Falando que é Maura. Eu gostaria também que você passasse a música.
0: De quem?
3: Anderson Garotinho.
0: Anderson ou Garotinho?
3: Só pra mim curtir.
0: Tá bom.
3: Só pra me relaxar.
0: Ah.
3: Para oferecer a todos que estão escutando nesse momento.
0: Beleza.
3: Esquecendo do meu gerro Hugo Boy.
0: Hugo Boy, né? É, o gerro então, dela.
3: Então, meu, que tá na escuta.
0: Muito bem. Tá aí, Dona Maura, mãe do Thelminho aí, no posto de lavagem Hugo Boy. São 2:53. Confira a hora, hein? Bom demais estar juntinho com você, hein? A Fabiana, na Lagoa Redonda, não. Na Lagoa da Porta. Oi.
4: Passa aí. Oi. Michael Jackson aí, Bilindinho. Pra ele que ele gosta dessa música aí.
0: Quem
4: gosta? Certo? Tá bom. Manda um abraço aí pra todos os amigos aí, amigas, viu?
0: Bilindinho, Michael, né? Michael.
4: Oi, Cacá, boa tarde. Cacá, aí, seu Ailton gosta nada, né, rapaz?
0: Eu não sei de
4: tu
0: nada.
4: Tu falou mais, né, rapaz? Do seu programa.
0: Poxa. Ele tá na escuta, né? Tá de olho, tá na escuta. Ele não perde a programação, o Ailton Góes, deitadão na poltrona. Ele tá na escuta, com o radinho ligado. Isso mesmo. É, também um abraço pra Naldo da Fazenda Barra, hein? Também ligado na programação. Tem a música que pediram aqui também, foi? Cadê aqui, rapidinho, hein? Ah. Tá bom, então, vou colocando na sequência, faltando ainda 6 minutinhos para as 3 da tarde. Ah, aqui também tem Marlene Mendes, tem o Edson, o Garotinho, Unha Pintada, Billy Jean com Michael Jackson, hein? A galera vai pedindo, ok? A gente vai tocando aí também, né? É, cadê a música do Calcinha, né? De Calcinha. Toca pra nós aí.

0: Bom demais, Hipnose Calcinha Preta. Falando o nome aqui também é o Isaac mesmo, né? O Isaac e a Mara. Isaac e Mara, tá todo mundo ligado aí na loja Chamativa. Tá bom então, olha os parabéns também pra mãe aí que pediu aqui também. Cadê? Rapidinho? Agora sim. Muito bem, felicidade, muitos anos de vida. A mãe da Marlene Mendes completando também idade nova hoje. Pra todos os aniversariantes do dia de hoje, né? Isso aí. Os parabéns também para a mãe da Marlene Mendes, que hoje completa idade nova. Parabéns. Muitos anos de vida, vida longa. Saúde, o que interessa, e o resto não tem pressa. Muito bem, então, olha, faltando o quê? Só um minutinho, né? Um minutinho, depois do apoio cultural tem mais áudio e também a pedido dos ouvintes que pediram música aqui, a gente vai tocar no segundo tempo, hein? É, rapidinho, deixa eu colocar o áudio lá na Casa do Bolo.
1: Boa tarde, Cacau Oliveira, boa tarde.
0: É, que aí vai pedir Pepeu Gomes?
1: E ouvinte da Tobias Barreto FM, boa tarde, seleção da Tobias Barreto FM.
0: Muito bem.
1: Cacau, meu jovem, pra não perder o costume, jogue duro aí, passa uma daquelas de Pepeu Gomes. Aí pra alegrar aqui a tarde da Casa do Bolo, do aí. Rei dos Bolos Popular Pinto.
0: E, meu legal.
1: E essa música aí de Pepeu Gomes é pra oferecer a todos os ouvintes da Tobias Barreto Oliveira.
0: Valeu, ah, valeu.
1: Deu um branco aqui. É pra oferecer a todos os ouvintes da Tobias Barreto FM.
0: Muito bem.
1: Especialmente pra Mané, Marcos.
0: Sim.
1: Ninho.
0: Beleza.
1: É, Fabíola.
0: Muito bem.
1: Eu tive a honra de conhecer ela pessoalmente.
0: Pronto.
1: Fabíola.
0: É isso aí.
1: É, e aí o Tugóis.
0: Pronto.
1: Viu? Essa seleção de amigos. E não esquecendo também do nosso amigo Silvânio da Padaria, que é um grande baluarte.
0: Muito bem.
1: Um
0: tá aí.
1: Jogue duro,
0: primo. Pronto. Tá aí, legal. Silvânio da Panificação Santana. Então, depois do apoio cultural, vai curtir também Pepeu Gomes, né? Tem mais música, pedido ouvinte, Michael Jackson, né? É só você segurar um pouquinho, aliás, segura um pouquinho, viu? Depois do apoio cultural é vaptivupo. 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
3: 15 horas e 1 minuto.
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1: Muito bem, estou de volta no segundo tempo, são 3 da tarde, mais 14 minutos. Isso mesmo, aproveitando mais uma vez, um abraço para a turma aí da Jornal do Motos, né? Isso mesmo, na rua Itabaianinha. Alô, Nivaldo, aquele abraço, hein? Turma boa, tá todo mundo sintonizado. O Romualdo parece que foi para a capital Bandeirantes, hein? Sumiu de novo. Olha, também ligadinho aqui na programação, já pediram aqui, não foi? Agora sim, sim. Nosso amigo Everaldo também, para você, uma ótima tarde. Já de cara tem um áudio aqui.
2: Boa tarde, Cacá Oliveira. Cacá, quer pedir uma música? Ele toca uma música aí de Mala Sem Alça, viu? Pode ser qualquer uma. Apareço meu amorzinho Poliana. E para vocês todos da raiz aí, viu?
1: Muito bem.
2: E para todos os pedreiros, que eu tô aqui trabalhando aqui no Zaquipim, mas o pedreiro.
1: Muito
2: bem. É, Cacá, é verdade mesmo. Aí tá acertando.

0: Tá na poltrona.
1: Aham.
0: Tá escutando seu programa.
1: Tá, tá só na escuta, né?
0: Ele tem para esse negócio tá.
1: É.
0: Tá com.
1: Tá meio.
0: Com raiva do povo, né?
1: É.
0: Com raiva dos locutores aí, das 4 horas da tarde.
1: Beleza.
0: Eu pedi desculpa mesmo.
1: Olha aí.
0: Tá errado.
1: Então
0: ele tem aqui que... é o vizinho dele. Tô aqui de olho. Tô só de bituca aqui olhando ele.
1: Ah, você tá olhando ele aí, né? Que coisa boa, né? Tá só de bituca. Você é o vizinho do Ailton. É, ele vai pedir desculpa pro pessoal da tarde também, viu? É do Bregão, quem sabe, né? Um dia ele tá aqui junto com os dois ou com as duas, ou aliás, com os três, sei lá, né? Tá de bituca aí o Everaldo, né? Só assistindo de olho no Ailton. Tá legal então. Olha, sucesso tá chegando aqui quando são 3 da tarde, mas 16 minutos. Essa é a música, hein? A nossa amiga Fabiola Santana, Michael, Billie Jean.

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1: Muito bem, o sucesso é de Mala Sem Alça. Sucesso, hein? Nosso amigo Everaldo aí no Padre Pedro. Olha, são 3 da tarde, mais 35 minutinhos. 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Alô, Roberto, pai do Brejo do Arroz. Também ligado na programação, hein? Isso. Aproveitando, quero mandar um abraço para ela, Josineide, né? É Josineide, isso mesmo. Sintonizada, a Maria Vandete, em Itapicuru, na Bahia. E aproveitando, tem uma galera que tá chegando aqui, a Josineide Jó. É Wesley Silva, tem Belmiro, né? Belmiro Aceles, Antônio dos Santos em Frei Paulo Sergipe e também a Bernadette Barbosa. Muito bem. É, a nossa amiga Maura também mandou áudio. A Val da Bela Vista também está assinando a sintonia. Alô, Val. Mandou aproveitando um abraço também para a Leni, que não perde a programação, né? É, cadê aqui? Tem Maura? Dona Maura mandou um áudio, não foi?
2: Nossa, a minha música, eu estou te ouvindo, viu?
1: Que música, mulher?
2: A minha música?
1: Hã? Já ouviu,
2: você,
1: né?
2: Não passou. A minha não? Música é de...
1: De quem? É? De quem, mulher?
2: Agora me esqueci o nome da música que eu pedi.
1: E ela também esqueceu até o nome do cantor que ela pediu. Aí piorou, fui agora. Se ela esqueceu, imagina.
2: Minha música é Antes do Garotinho.
1: Ah, então você
2: Andes
1: já ouviu.
2: Antes do Garotinho. Passa minha música. Antes do Garotinho.
1: Antes Garotinho. Tá bom, dona Maura. Já ouviu aí que eu já toquei o Antes do Garotinho, tá bom? A nossa amiga dona Maura, a mãe do Thelminho. A turma do Hugo Boy. Olha, na Baixada Santista, também aproveitando, tem áudio do Marcial Araújo.
3: Boa tarde, Cacazão. Tô com o cara na escuta, viu? Um forte abraço para você, para todos os ouvintes que nos escutam nesse momento. Todos, de A a Z. O homem da Fazenda Barra.
1: Ah.
3: Nosso nobre aí da Padaria Santana.
1: Ah, tem uma música da isso.
3: Né? Não esquecendo também. Eita. Nosso nobre de lá da Manuel de Belo, Pedrão, Palitão. O homem do aeroporto, que não perde só programa. O homem do aeroporto não perde não, viu? Seu S na Roma. Todo esse povão bom, viu? Dona Luísa, um abraço pra senhora, viu, Dona Luísa? A senhora é diferenciada. Cadê Dona Luísa? Aí tô com saudade da senhora, viu? Dona Luísa, Dona Dulce da Rua da Pedreira e toda a família. Todos que nos ouvem, viu? Seu José Augusto Caminhão. Todo esse povo bom. O homem da Bica Marcineiro, Lenilson na Roma, Lenilson da das Candeias, todo povo bom. Eu falei da Roma, repara.
1: Da Roma.
3: É, todo o pessoal da Roma que tá no
1: pessoal da Roma
3: também,
1: né?
3: Viu? Um abraço.
1: Isso, tá bom. Esse é o Marcial, aí na cidade de Guarujá, aí na Baixada Santista. Olha, do primeiro tempo ela pediu, quase esqueço aqui, hein? A nossa amiga Edneide, né, Getúlio Vargas. Aproveitando também a nossa amiga, cadê aqui? A Rita, na Leandro Maciel, aí vizinho ao Zé Porquinha, né? E também nosso amigo Goelinha, na oficina de bike, 100 anos de oficina. Alô, Silvânio, o Roberto tá mandando um abraço, viu? O Silvânio da Panificação Santana, pena que é lá embaixo, né? Tem pão quentinho, bom demais da conta. 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Que coisa boa, né? Cafezinho tá aqui prontinho, viu, Roberto? Quentinho da boa. Olha, a Edneide Ramos tá esperando, né? A música de Doce Mistério. É, e quem canta é Leonardo, né? Leandro e Leonardo.

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1: Oi, Cacá, boa tarde. Cacá, eu queria que você passasse uma música de Amado Batista pra mim. Qualquer uma dele pra mim é boa. Tá bom? Ofereço a todos tubiense, principalmente a todos do meu povoado Campo Grande, município de Tamajeru, a Lena, costureira em Tobias Barreto, minha grande amiga.
2: Lena, oi.
1: E a todos vocês aí, Tobias Barreto, principalmente a vocês aí da rádio.
2: Muito bem.
1: Né?
2: Legal, então. Nosso
1: seu programa é 10.
2: Tamo juntos e misturado. Nosso amigo Afonso, né?
1: Valeu, Cacá. Um abraço.
2: Tá pronto. A operadora aqui é 013, lá em Praia Grande. Obrigado pelo carinho aí, nosso amigo Afonso, né? Que tá ouvindo lá em Praia Grande, litoral de São Paulo. Que coisa boa, né? É. Tá bom, então. Aquele super abraço, nosso amigo Afonso. Ele que é de Campo Grande, né? Do povoado Campo Grande, mas tá lá no litoral de São Paulo, na minha segunda terra natal, que é Praia Grande. Muito bem, né? Que legal, né? Olha, um abraço para João da Lapa, também aí no Walter Franco, e toda a família, também ligado sempre na programação, hein? Aqui no Energia. Mais um áudio do nosso amigo Marcelo Araújo, lá no Guarujá.
3: Ô, Cacá. Oi. Você falou aí de Guelinha. Rapaz, Guelinha ainda tem a bicicletaria.
2: Tem, 100 anos.
3: Guelinha, eu conheci ele e a mãe dele, de lá do povoado Sambaíba, município de Itapicuru.
2: Crende isso.
3: Rapaz, Guelinha tem bicicleta. Tá com a bicicletaria aí. Ainda, rapaz. Um forte abraço para nosso amigo Guelinha, rapaz. Conheci ele demais.
2: Coisa boa,
3: minha,
2: né?
3: Mãe era muito amiga da mãe dele aí na Sambaíba.
2: Olha que legal, né?
3: Não lembro. O nome dele parece que é Sandro.
2: É?
3: É, o nome dele Guelinha, verdadeiro, né? Parece que é Sandro. Me pois parece, é. Mas eu conheci ele demais, homem.
2: É, o baixinho.
3: Meu Deus. Olha, muito obrigado, Cacá, por me dar notícia de Guelinha.
2: Que coisa boa, né? O Guelinha, sim, rapaz. É 100 anos. 100 anos de oficina. É, porque quando eu nasci, ele já tava com a oficina aí, viu? Aí na Leandro Maciel. Isso mesmo.
4: Não participei, é do jeito que vale. Ou melhor, não vou participar. Olha, mais. Não, do jeito que tá, não vou não. Porque não adianta você participar de um programa com a pessoa. É o radialista. O titular do programa não manda. Ele não manda. Ele fica dependendo do radialista burro Itabaré. De outros ouvindo por aí que não entende nada de rádio. Aí, aí vai ser difícil.
2: Nada difícil, hein? Já mandaram aqui, viu? Mandaram, ele tá conversando com alguém no privado, né? Ele não vai mandar, não. Tá na escuta. Vai começar, Dineide Ramos. É, mandaram, ele tá conversando com alguém no privado, né? Aí, tá bom. É, Rosângela.
5: Boa tarde, Cacá. Rosângela, que linda, linda. Acabou de passar. Cacá, passou pra mim a unha pintada também.
2: Muito bem. Já toquei o sucesso de unha pintada, viu, Rosângela? Pede mais uma diferente aí. Eu já toquei aí nesse segundo tempo a música de unha pintada. Pede mais uma aí, tá bom? Você vai ouvir também junto com ele, que pediu lá em Praia Grande, a música de Amado, né? Amado Batista, Carta Sobre a Mesa. Música.

0: Pode ser essa. Tá bom demais.
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1: Pronto, de volta, tô indo embora, hein? São 3 da tarde, mais 2 minutinhos. Olha, obrigado pelo carinho. Pra você eu desejo uma ótima tarde de quarta-feira. Se hoje foi bom, amanhã vai ser melhor ainda. Aquele encontro marcado, hein? Das 2 às 4, energia no seu rádio é bem melhor. Olha, não desliga, daqui a pouquinho tem Manezinho Amado e João Marcos com o Chique do Brega. Programa bom e todo mundo gosta, hein? Tá legal então? Fica ligadinho aí. Pra você, fui. Tchau. Aquele abraço.
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0: Viado!
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0: Abra. Abra, Cacá, pra eu entrar. Abra, que eu já vou entrar agora, viu? Eu vou botar no seu radinho, papi. Viu, papi? Papi, eu vou botar no seu radinho. E vou entrar, e vou entrar. Fora é que eu não fico. Babado! Eu sou Manezinho, João Marcos ainda não chegou. Eu já estou por aqui. A Tobias Barreto FM, a rádio de todos, a princesinha mais linda do planeta. A mais cobiçada da cidade. Ela que nasceu de uma associação de rádio difusão, Aracotobi. O presidente é Val e a nossa diretora...
1: Eu tô com saudade, papi.
0: Oxê. E a nossa diretora...
1: Eu tô com saudade, papi.
0: Babado. E a nossa diretora é Cleidilene, o nosso operador técnico. É Cacá Oliveira que tá aqui achando que eu vou tomar toda a garrafa de café. Eu com a xícara grande e a garrafa... Eu só não vou tomar todo porque tem açúcar, Cacá. Pois aí você... Por isso que eu tomei só um golinho. Mas ele já não quer mais não. Agora se tivesse assim, não quer nada. Açúcar, credo em cruz. Você viu o outro ainda bota açúcar, misericórdia, mas tem gente de todo jeito. Um já tem açúcar, bota açúcar mais, o outro não quer sem açúcar. É babado. É, eu não quero nem saber, eu quero saber de Milde Valério se a Fabíola já foi pegar o mamão. Se ela não foi, esse mamão amanhã, eu vou aí... resolver esse problema aí, porque nunca vi um negócio desse. Que mulher que demora essa pra receber um presente, hein? O mamão é grande, Fabiola. É o seu... ela gosta... Quem é que não gosta de mamão? Mamão é uma coisa que deixa a pessoa com aquele intestino molengo. É... Kiko e seu Aguinaldo na fábrica, Mãe Maria e a Maria de... Não, Maria de... Valeu, minha Nossa Senhora. Maria que trabalha lá... na fábrica Mãe Marias. O Coqueiro e a Roseli nos levando de carona no carro, no carrão. A professora Ana Maria, ouvindo o som da Tobias Barreto FM. Dona Terezinha no conjunto Maria do Carmo Alves. A Mary, a viúva do saudoso de Umbral, ouvindo o som da Tobias Barreto FM. A mãe de Cacá Oliveira, Dona Luísa, é? Como é o nome dela? Dona Helena. Olha que nome, nome de rico, Dona Helena. E a esposa de Cacá, até eu esqueci o nome. Juliana Teles. Aí é que é rica mesmo, aí Teles. Juliana Teles. Eu sei falar, viu, seu Ailton? Teles. Mandaram um abraço caloroso.
1: Eu tô com saudade, papi.
0: Cadê Dona Laide, hein? Nunca mais Dona Laide ligou, nem mandou áudio. Dona Maria das Dores, seu Manuel, no conjunto Maria do Carmo, Tarcísio, a Jocilene do Agripino, é Momoça no Agripino, Gorete no Agripino. A Gorete é a mãe da minha filha, a avó da minha filhada. Alô, Gorete! Alô, Dona Bernadette, no conjunto dos... No conjunto... É, Agripino! Agripino 1, né? Agripino é Agripino 2. Ela é parente de Dona Nalva lá do conjunto Padre Pedro. Seu Zezé no conjunto... Hoje eu vou aí, Nalva. Aí no Padre Pedro, vou passar aí hoje. Né? Você vai ficar parada quando tu me vê, Nalva. Tu não vai acreditar. Nalva no conjunto Padre Pedro. O Chaga, Chaga na Rua Larga. Alô, Chaga. Chaga, olha que nome é esse que eu não sei dizer, hein? Do grupo Tobias Resenhas. Que lá também tem resenhas e tem coisa que é verdade. É na rua, na Travessa Riachão. A tia Neide e o seu o pai de Marlede. Seu Arnaud. E a viúva de Sete Arroba, aí na Travessa Riachão. Na Travessa Riachão tem tanta gente lá que ouve a gente, meu Deus. Tem um rapaz da mercearia, da serraria, tem um rapaz da... É tanta gente. Pai do céu. É... O Ilhas, também é lá na Travessa Riachão, não sei se mora lá, mas eu sempre, às vezes, eu vejo ele lá. E a esposa, deixa eu ver quem mais, mané... O rapaz dele lá da loja. É o Lucas, né, Lucas?
2: O Fabinho e o Diego.
0: Fabinho e o Diego. É, o... Oi, Diego. Cadê Jefinho dos Olhos Verdes, hein? O...
3: Boa tarde, manezinho. Você manda um alô pra mim, viu? Porque eu sou sua fã número um,
0: Nossa.
3: Viu? Sou sua fã número um. Papai. Você manda um oi pra mim, viu?
0: Vou mandar.
3: Edneide.
0: A Edneide. Edneide é casada, é solteira, é de onde? Da Rua Itabaianinha, é?
2: O esposo dela veio aqui.
0: Oh, o esposo dela é o nariz de caju? Alebe, minha cruz, mulher, desculpa aí, eu pensei que ele vendia caju, o defeito dele tá no nariz, é o William.
1: Eu tô com saudade de papi.
0: Ai, que delícia, de papi, delícia.
1: Eu tô com saudade de papi.
0: Eu também tô, ele tá à procura de encontrar aquele Edilene pra fofocar.
3: Tá certo, ele é o Vargas, olha, o William mandou um cheiro, viu? Ele disse que batia papo com você lá na casa do final do sete arroba.
0: Valeu.
3: É verdade que você usava calcinha, manezinha?
0: Credo. Não, mulher, mas eu nunca te... Homem, é babado, viu? Cheiro, será que ele é Malbec? Pra tanto cheiro é esse? Ele é Malbec ou é Avon? Malbec ou Avon?
2: Roberto Pá no Brejo do Arroz, tá te ouvindo?
0: O Roberto Pá no Brejo do Arroz. Eu quero ovo, Beto. Eu agora é um ovo de manhã, ovo meio-dia, ovo de noite, Beto. Ele vende ovo, é?
2: Não.
0: Ah, ele não vende, é só pra... Pois é, com um pouco ovo. E valeu-me.
2: Tem ovo de codorna.
0: Tem ovo de codó, aquele ovinho. Tem um ovo de nambu, a nambuzinha pro pé? Tem? Que é roxo. O Cacá não sabe de que a cor de ovo de nambu. Mas saber o quê? É roxo, Cacá. O ovinho é roxo. Da nambu. O João Marco não sabe nunca que cor é o ovo da nambu. Eita, minha cruz do céu. Preá, seu Marco não sabe o que é preá, coelho, teiu, camaleão, só o papi, papi sabe. Papi tá à procura de Cleidilene pra contar uma fofoca, né? Ele disse que é vedio, sei.
2: João Marco
0: deve
2: dormir, né?
0: É, João Marco tá com aquele corpo enfadado, hoje ele cochilou. Lê-me minha imperatriz, ele vem de bicicleta, é? Marcos!
2: Ele tem cochilado aí,
0: Lê-me, se ele deitou na área de luz já era, viu?
2: O galego aí, o Thelminho da Hugo Boy.
0: Thelminho? Da Hugo Boy. Hugo Boy.
2: Hugo
0: Boy.
2: Moça não mandou nada.
0: Moça não mandou, Fabiola mandou. O Everton, cadê o Everton?
4: Oi, delícias. Boa tarde.
0: Boa tarde. Cadê Pinto da Casa do Bolo, Pinto?
3: João Marcos,
0: quando nasce...
4: Oi, manezinho. Oi, a viúva não chegou? A viúva
0: não,
4: chegou aí,
0: chegou,
4: manezinho?
0: Não chegou. Não, não.
4: Ô, oh, manezinho, eu não fui, não, pegar o mamão,
0: rapaz,
4: mané.
0: Ai, mulher.
4: Vou esperar amadurecer, mané.
0: Já tá madurinho, mulher. Deixa de armada. Já tá maduro. Né? Já tá maduro. O mamão já tá ótimo, babado. Os telefones liberados. Pode ligar, pode ficar à vontade. A galera do Conjunto Dulce, alô, Neuza, no Dulce, Zé da Jega no Dulce, a Delma do Gogó no Dulce. É tanta gente, meu Deus, que maravilha. É os pedreiros, falar em pedreiro, tem uns pedreiros ali da Roma, que estão ali trabalhando. Olha, João Marcos. Chegou os dois de uma vez só? Não foi esse babado? Um na garupa do outro? Babado é esse, hein?
2: Ele com um, eu com outro, né?
5: Aí pegou a caroninha.
2: Você esqueceu que lá em casa tem 3 quartos.
0: Oi? Babado, viu?
2: Você viu pra minha amiga e o do Suí que ficou pra mim, né?
0: É.
2: Babado, mano. Já tá no ar, não, né?
0: É. Tá no ar pro Brasil todo.
5: Você, vocês... Namorar de tarde, mano. A gente soa muito, viu?
0: Namorar. Vocês só não podem dizer com quem vão namorar, sabe? Se,
5: claro,
0: né? Só tá pode namorar. Não pode dizer se é com homem, se é com mulher.
2: Sim. Luquinhas da Gudia. É Gudia. É gostoso, é doido de você, vai passar. Se diga, manezinho, que eu sou louco por ele. Luquinhas, Aline Cristiano, da Cudê.
0: Agora,
2: Luquinhas, não pode me ver. Já vai pra rádio, é viado. Ele me chama de viado, hein?
0: Não pode, não.
2: Pode. Como é que ele pode? Ele pode. Quem não pode é papi.
0: Valeu-me, minha cruz do céu.
2: Ednide, Jocilene.
0: Fechando
2: Maria
0: ali,
2: Rosiene,
0: né?
2: Um abraço a todos.
0: Papi disse que alguém aqui falou, abra pra eu entrar. E ele disse que não é assim que fala. Agora não sei se foi eu, se foi você, se foi Gilmar.
2: E como é que se fala se não for abra pra mim
0: foi,
2: entrar?
0: Foi, ele falou que a gente falou aqui no
2: ar. Pode ser abra pra eu entrar ou abra pra mim entrar.
0: Foi, ele disse que é erradíssimo.
2: Ele que é analfabeto, né? Porcaria, cacá, porcaria.
0: Como é que pode, hein?
2: Eu mereço.
0: Babado, viu, mano? Oi, minha cruz do céu.
5: São 4 horas e 34 minutos. Sim. Meu muito boa tarde a toda essa legião de ouvintes, né, Manu? Mandar aquele forte abraço pra galera lá do Conjunto Padre Pedro, mano.
0: Padre Pedro,
2: um beijo bombando. Pra Augusto no posto de Hugo Boy. Augusto, meu amigo de infância. Galego gostoso, trabalhador, entregador. Branco, brancão, bonito. Fiquei nervosa, Hugo, agora em saber que ele tá aí. Já vou largar tudo e vou aí conversar com ele.
0: Babado.
2: Saudade de bater papo com Augusto.
0: Augusto é o bacinho, é? Não.
2: Não, é mais ou menos da minha altura, um galego branco.
0: Do Conjunto gostoso, Irmã Dulce, né?
2: Cabelos loiros. Ei, acho que é do Irmã Dulce, ele é gostoso,
0: Augusto.
2: Né?
0: Augusto.
2: É brincadeira, Augustinho, eu gosto de você de graça.
0: Ai, minha Nossa Senhora, como é que pode, hein?
2: Mas que eu fiquei nervosa, fiquei.
0: Oi! Os telefones liberados.
5: Um abraço aqui.
0: Quem tá mandando?
5: O Thiago Santos.
0: Valeu, minha Nossa Senhora. Ninho.
2: É meu vizinho da oficina, ele trabalha na frente. Ele,
0: yeah.
2: Ele é meio bipolar, às vezes ele tá bem, às vezes ele não tá.
5: É da oficina, ele é,
2: é, ele é filho de Meire, às vezes Thiago. Eu brinco, às vezes com ele, às vezes ele dá risada, às vezes ele não dá. Fico...
5: A oficina Baiano e Rodas.
0: Baiano e Rodas.
2: Você quer um beijo de quem, Thiago? Meu, de Manezinho ou de João Marcos?
0: Valeu, minha cruz.
2: Mamãe Meire, deixa.
4: Ô, Ninho, manda aí um alô aí pro meu grande amigo aí, aí o Tugói falou, viu?
2: Fale aí de novo, Cacá, que eu não ouvi.
4: Ô, Ninho, manda aí um alô aí pro meu grande amigo aí, Ailton Góes, por favor, viu?
2: Ailton Góes, boa tarde, um beijo para o senhor, muita paz, muita saúde, muita prosperidade na sua vida, viu? Que esse coração podre floresça as rosas vermelhas nele, rosas.
0: É um abraço caloroso. Vamos de música?
5: Manu, é isso aí. Manu, ligadinho com a gente aí, o nosso amigo Val Mecânico, Manu.
6: Pode ficar com
4: o Manu. Manuzinho, resenha. Você sabe que eu gosto de brincar com você.
0: Sim,
4: né?
0: Eu sei,
4: você
0: mulher.
4: Que eu te adoro.
0: Eu sei.
4: Você mora no meu coração.
2: É verdade.
4: Cheiro.
2: Você pode tudo, mulher.
4: Cheiro,
2: daquele.
4: Ninho. Cheiro, João Marcos. Chegou pra alegrar nessas tardes, viu? Cheiro no coração. Adoro vocês.
5: Manu,
0: oi, minha cruz, hein, João Marcos?
5: Gente lá no Conjunto Padre Pedro, o nosso amigo aí, Val Mecânico. Manu, ele trabalha com máquina, né? Então, sintonizado sempre com a gente, ouvindo a nossa programação, a gente manda aquele forte abraço para o Val e toda a equipe lá do Conjunto Padre Pedro e o nosso amigo Val Mecânico aí, sintonizado na 87,9.
0: Tanta... Muita gente ouvindo a gente na Ducati, no condomínio da Caixa, no Agripino 1, 2 e 3, né, Marcos? A Lene, Silene lá na Lindeval, a menina das plantas, sim, na chegada da Lindeval. Silene, é Silene o nome dela?
5: Silene, Silene, isso mesmo.
0: É, sim.
5: A gente manda aquele forte abraço pra Silene, pra toda a galera aí do bairro Santa Rita, né, na rua Lindeval de Souza Neto.
2: Bairro maravilhoso, um cheiro pra Adriele, pra Adielma costureira. Adielma, por coincidência da vida, é a minha... Aquele povo que joga no negócio da dengue, mano, é o quê? Ai, se eu não perdi o fio da... Mas ela é maravilhosa, a Adielma.
0: Eu esqueci o nome.
2: Ela faz. Ela joga o pãozinho lá na água pra não...
0: É, modo...
2: Deixa eu fazer uma anel desse mesmo.
0: O mosquito não te picar, né?
2: Ah, mas eu adoro o mosquito que pica.
0: Não, me credo.
2: Pica,
0: meu, Nossa Senhora, me livre. Dá uma febre terrível.
2: Olha, deixa eu falar. Sim. Agradecer. Fui contempladíssimo hoje. Já fui no detame, Caldera Chato, da CNH Social. Viva Dilson de Agripino e a secretária Zana e a todos os envolvidos. Eu fiquei passada desde ontem que eu tô sendo a minha ansiosa.
0: Passada, viu?
2: Usei uma viada motorizada e habilitada. Agora pronto, Aracaju, vou atrás do moleque, dos machos. O estado de Sergipe, o Brasil, né?
0: É.
2: Todo.
0: É verdade. Mais longe, né? Vamos.
2: E ainda levou a senhora na garupa.
4: Esse bicho parece que é! Esse bicho parece que é!
7: Puxa e saco! Mas não baixo não, rapaz!
0: Se ele passar por um viado incubado, Cacá, o cara tá, o viado tá lascado.
2: Basta eu olhar que eu vejo uma estrela.
0: Vamos de música.
5: Mandou, obrigado pela palavra.
0: Quem mandou?
8: Edneide.
0: Ah, sim.
2: Edneide é maravilhosa.
0: Edneide é.
2: Edneide é. Ah, sim, é maravilhosa. Adielma, minha gente de Edemias. Adriele, o cheiro. Moleque de papo.
4: Abra,
2: de
4: abra aí, que a menina vai entrando. Abra que o menino vai entrar. Abra aí, que a menina vai entrando. Abra que o menino vai entrar.
0: É babado, né? Vamos de música. Vamos ouvir música.

0: deletava, porque só tem uma. Se eu tivesse que eu postar.
1: Os telefones liberados.
2: Sim. Mandar aquele forte abraço, mano, pra galera sintonizada com a gente aí na Rua da Brasília.
3: Rua da Brasília.
2: A galera também ligadinha com a gente aí na Praça do Curtume, sintonizados com a gente. A galera também da praça, mano, Esther de Lemos, hein?
3: Sim, senhor. E quem que algo de onde mais?
2: Também sintonizado, né, Manu?
3: É
2: Agripino 1, 2 e 3 sintonizados com a
3: Cadê
2: gente.
3: Cadê a Soledade, a mãe de Bruno da Roma?
2: A nossa amiga Dona Soledade é ligadinha com a gente. O nosso amigo é Ival Mecânico. Como é que o Val
3: Mecânico.
2: Ele, Manu, ele trabalha com costura, com máquina de costura, né? E tá lá sintonizado.
3: Nossa.
2: Lá no Conjunto Padre Pedro, ouvindo a 87,9. O Chique do Brega com João Marcos e Manu.
3: As barbearias, padarias, as oficinas, todo mundo ligado.
0: Sabe em todo lugar, da minha casa pra cá, só que eu vou. Neiga, minha madrasta deve estar ouvindo. Um abraço, Neiga. Li Lucas também deve estar ouvindo toda tarde. Na verdade, toda tarde não, né? Acho que não sei como é que o rádio aguenta, porque é de manhã, meio-dia, de tarde, de noite.
3: Fosse muito tempo que era bateria, fila, não aguentava, né? É babado.
0: E Cacá toca a música de Taigo, viu? Um Reginaldo Rossi pra ele, que ele merece. Um homem daquele tamanho, gostoso, merece tudo. Não esqueça.
3: Tô aqui pra lembrar. Falei, minha imperatriz.
0: Quando... Taigo, quando quiser uma água bem gelada de coco, eu tenho, viu, lá na geladeira, uva, maçã. Sei trabalhar aí na oficina de... no fundo da minha casa, né? Era pra ser o contrário.
4: É doida, é doida!
0: Fundo, mas é você, eu, você que tá no meu fundo.
3: Deixa quieto esse negócio. O telefone liberado.
5: O Gustavo tá mandando um abraço aqui, viu?
3: Quem?
5: O Gustavo.
3: Gustavo, de onde?
5: Gustavo tá mandando um abraço aqui, cadê?
3: Tá mandando um abraço.
0: Na Caçulinha.
3: No Conjunto Padre Pedro.
5: E a Roseli, né?
3: É a Roseli e o Coqueiro.
5: Isso mesmo.
3: No Padre Pedro.
5: É, o seu tio aqui.
3: Cleidilene chegou,
5: Vamos ouvir o áudio do seu compadre.
3: Sim, vamos ouvir?
6: Boa tarde, compadre Manezinho.
3: Hoje ele tá bebendo, tomando uma cerveja.
6: Compadre Manezinho, tô aqui na Santa Rita, na rua Tiago de Góis. Cheio de um monte de amigos, eu não sei o nome de ninguém. O único nome que eu sei é seu Milton.
3: Sim, senhor.
6: Tá aqui mais eu. E o senhor vai passar a música brega pra nós, viu?
3: Vamos passar agora.
6: O senhor passa qualquer uma pra gente, viu?
3: Vamos passar
6: se
3: agora.
6: Se quiser dizer o nome, pode dizer. Você tem coragem de dizer. Sim. O nome, que tem gente que tem coragem. Eu sou Erenilson Porto Candeias. O senhor passa a música brega pra nós, por favor.
3: Valeu, obrigado, vamos passar
6: meu assim.
3: Eu vou pedir a lua, né?
7: Boa tarde, João Marco. Boa tarde, Manezinho. Boa tarde, Ninho do Pastel. Boa tarde a todos os ouvintes da Energia da Tarde. Bem, meninos. Cacá passa a minha música de Adelino Nascimento, Viola Velha, viu? Vou mandar essa música para todos vocês aí. E para Gildete Marques, quero mandar paninho de Valério. E para Fabinho do ônibus, enfim, todos que estiver ouvindo o Brega Chique. Um abraço, tô por cá, tomando aquele cafezinho, viu? E ouvindo vocês.
5: Pronto, aí.
3: Valeu.
2: É isso aí, a nossa.
4: Oi, delícias. Boa tarde.
2: Boa tarde.
3: Boa tarde.
5: Gileal.
2: Gilealda, né?
5: Guilherme
3: Aldo
5: e
3: Josival
5: Cruz no Facebook.
3: Isso, eu vou pedir a lua para Helenice das Candeias. Eu vou pedir a lua.
5: Mas tem essa aqui.
3: Tem antes, depois dessa música, e aí vem a música, né?
5: É isso aí. João Marcos, acabou de falar.
2: Manu, a galera da Rua da Pedreira, né? Essa galera linda aí nos acompanhando. A gente manda aquele forte abraço para a galera aí da Rua da Pedreira. Sintonizados com a gente, com o Chique do Brega na 87,9. Vamos de música.
8: Boa tarde, Manezinho João Marco. Passa uma música aí, Maturidade, Senador do Brega, para oferecer meu amor do que está aqui do lado, a minha família. Então, boa tarde para vocês aí da rádio.
3: Valeu.
8: Boa tarde para vocês aí da rádio.
5: Isso aí. Vamos ouvir.
3: Vamos.

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0: 17h03.
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lua. Me diga, por favor, se ela anda sozinha ou se tem um outro amor.

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0: Nossa, Marcos.
1: Ô, Jesus, deu muita coisa, né, Manu?
0: 5h20. 4, é viado. 24.
2: É papi.
0: 5h25, 24. 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
3: É, cara, ele tem um estilo assim, jovem guarda, assim, aí o ritmo não tem, aí dá pra pegar o embalo.
2: Manu, aproveitar, só mandar um beijo e um abraço para o meu vereador, Tonho Barreto e Cleide Barbosa. Fala nisso, você já viu o filho de Tonho mais novo, Manu? Você conhece
0: não,
2: o Guilherme?
0: Não, conheço, não.
2: Pois não queira nem conhecer. Um cheiro, Tonho, mais linda. Deus abençoe.
0: Tonho Barreto.
2: E Deus abençoe Guilherme e todos os outros, Gustavo.
3: Eu tô com saudade de papo.
0: Credo.
2: Agora, o Guilherme.
0: Como é que podem? Tem gente que sintoniza com a gente aqui no, na Doutor Aide de Andrade.
1: É isso aí, Manu. Manu, são 5 horas e 25 minutos. Manu, vamos falar do que é bom?
0: Vamos.
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0: Verdade.
2: Nosso hospital, né?
0: É, o mini hospital da cidade.
1: Verdade, com certeza.
4: Faltam apenas 3 minutinhos.
0: Três?
4: Né? Vamos ver se a gente volta.

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0: Vamos embora! Eita, minha nossa!
1: Vamos 5 horas e 30 minutos, vamos embora, porque vem agora momento de reflexão.
0: Um beijo, né, pra Pinto da Casa do Bolo, que eu esqueci.
2: É o Pintinho do Bolo.
1: Ah,
2: né?
1: O Pintinho, lá da Rua Itabaianinha.
0: O Pinto nunca cresce.
1: É o Pintinho sempre feito.
2: Pinto,
1: né,
2: é Pinto.
1: Manu?
2: Acabou a pipoca?
1: Acabou o milho, né, Manu?
2: Acabou a pipoca.
0: Foi um prazer estar com vocês, viu? Oi? Talvez agora só a semana que vem. Cacá, te amo.
2: Olha, seu aí, na semana que vem.
0: Cacá, Cacá, o que é? Santos também? Esse é?
2: Não, esse é Cacá Oliveira.
0: Cacá Oliveira, te amo, um cheiro. Aonde você quiser.
2: Hétero, né? Aonde?
0: Hétero, de
2: aonde ela é?
1: Manu,
2: acabou o milho, acabou a pipoca. O homem não chupa mel, morde abelha, seu Ailton. A gente volta amanhã às 4 da tarde.
1: Amanhã a gente

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1: Pelo sinal da Santíssima Cruz, livrai-nos Deus, nosso Senhor, dos nossos inimigos. Em nome do Pai, do Filho e do Espírito Santo. Amém. Vinde, Espírito Santo, enchei os corações dos vossos fiéis e acendei neles o fogo do vosso amor. Enviai ao Senhor o vosso Espírito e tudo será criado e renovareis a face da terra. Oremos. Ó Deus, que instruíste os corações dos vossos fiéis com a luz do Espírito Santo, fazei que apreciemos retamente todas as coisas segundo o mesmo Espírito. E gozemos sempre da sua consolação, por Cristo Senhor nosso. Amém. São Miguel Arcanjo, defendei-nos do combate. Sede nosso refúgio contra as maldades e as ciladas do demônio. Ordene-lhes Deus, instantemente o pedimos. E vós, príncipe da milícia celeste, pela virtude divina, precipitai ao inferno Satanás e a todos os espíritos malignos que andam pelo mundo para perderem as almas. Assim seja. A cruz sagrada seja minha luz, não seja o dragão meu guia. Retira-te, Satanás. Nunca me aconselhes coisas vãs. É mal que tu me ofereces. Bebe tu mesmo do teu próprio veneno. Santo anjo do Senhor, meu zeloso guardador, se a ti me confiou a piedade divina, que sempre me rege, me guarde, me governe, me ilumine. Amém. Muito boa tarde, querido e amado povo de Deus. Estamos chegando para apresentar o programa Momentos de Reflexão. De agora até às 18 horas, estaremos por aqui, levando ao seu coração a palavra de Deus. Tudo aquilo que Deus quer falar para você hoje. Já convidando você aí a pegar a sua Bíblia ou a sua liturgia diária. Hoje é quarta-feira, dia 23 de setembro de 2026. Estamos no mês da Bíblia, a cor que a igreja tem na sua liturgia hoje é a cor branca. Hoje é dia de São Pio de Peltretina, São Padre Pio de Peltretina. E a liturgia de hoje, as leituras, a primeira leitura é a leitura do livro dos Provérbios, está no capítulo 30, versículos de 5 a 9. O salmo de hoje é o salmo 118, algumas bíblias é o 119. E o evangelho que vamos refletir daqui a pouquinho é o evangelho de São Lucas, está no capítulo 9, versículos de 1 até o 6. Vamos ouvir uma canção, Kelly Patrícia, Quem Como Deus. A gente volta com o evangelho do dia.

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2: Tobias Barreto FM, programa Momentos de Reflexão, 17 horas 40 minutos aqui na cidade de Tobias Barreto. Estou aqui com a programação da festa de São Miguel Arcanjo, de 20 a 29 de setembro, lá da quase paróquia de São Miguel Arcanjo. Próxima terça-feira, a quase paróquia de São Miguel Arcanjo já estará se tornando paróquia. Quem vai estar por lá na próxima terça-feira para o encerramento da festa é o bispo Dom Gernivaldo Garcia, quem vai celebrar. A missa solene será às 19 horas, que será celebrada pelo excelentíssimo reverendo Dom José Gernivaldo Garcia, que é bispo de Estância. Em seguida, a solene procissão com os estandartes dos padroeiros das comunidades e o carro triunfal de São Miguel. Logo após a Santa Missa, haverá o show de encerramento com o padre Sandro Sanfoneiro. Isso é lá no bairro Ducati. De ontem a 8, estará encerrando a festa de São Miguel e a comunidade estará se tornando paróquia de São Miguel Arcanjo. Hoje, quarta-feira, 19 horas, daqui a pouquinho é a noite de oração pelos idosos e aposentados. O celebrante de hoje é o padre Moésio de Almeida Santos. Ele é pároco da paróquia Nossa Senhora da Guia de Umbaúba. Comunidades convidadas de hoje ao apostolado da oração, a pastoral da liturgia e as irmãs de Santa Maria, povoado Borda da Mata, povoado Candeias e povoado Pau de Colher. Gesto concreto de hoje, gesto solidário, farinha de mandioca. Muito bem, está aí as comunidades de a partir de ontem, as comunidades, os povoados, já estão cada noite se deslocando duas ou três comunidades para a festa de São Miguel Arcanjo. Ontem nós estivemos por lá, foi a noite do Terço dos Homens, foi a noite também da... ontem foi a noite Mariana, foi dedicada ao Terço dos Homens e ao Terço das Mulheres, à Mãe Rainha. Quem participou ontem foi o povoado Roma e povoado Riacho Fundo, a quem nós já mandamos aí o nosso abraço. Muito bem, vamos ao Evangelho do dia. Convido você aí a pegar a sua Bíblia ou a sua liturgia diária. A igreja traz para nós hoje o Evangelho de São Lucas, está no capítulo 9, versículos de 1 até o 6. Enviou-os a proclamar o reino de Deus e a curar os enfermos. O Senhor esteja conosco, Ele está no meio de nós. Proclamação do Evangelho de nosso Senhor Jesus Cristo segundo São Lucas. Glória a vós, Senhor. Naquele tempo, Jesus convocou os 12, deu-lhes poder e autoridade sobre todos os demônios e para curar os doentes. Enviou-os a proclamar o reino de Deus e a curar os enfermos e disse-lhes: não leveis nada para o caminho, nem cajado, nem sacola, nem pão, nem dinheiro, nem mesmo duas túnicas. Em qualquer casa onde entrares, ficai aí e daí partireis de novo. E é daí que partireis de novo. Todos aqueles que não vos acolherem, ao sair daquela cidade, sacudi a poeira dos vossos pés, como protesto contra eles. Os discípulos partiram e percorriam os povoados, anunciando a boa nova e fazendo curas em todos os lugares. Palavra da salvação. Glória a vós, Senhor. Muito bem, querido e amado povo de Deus. As leituras de hoje, a primeira leitura do livro dos Provérbios, traz ao nosso coração, dizendo que a palavra de Deus, isso na primeira leitura do livro dos Provérbios, a palavra de Deus, ela é escudo para os que neles se abrigam. Não acrescenteis nada às suas palavras, para que ele não te repreenda e passes por mentiroso. Então, o livro, esse livro dos provérbios de hoje está trazendo para nós, dizendo que a palavra de Deus, ela é comprovada. Então, a palavra, nós estamos no mês de setembro, mês dedicado à Bíblia, que é a palavra de Deus. Então, a Bíblia, ela é Deus falando conosco. Quando você abre a sua Bíblia, Deus está falando com você. Então, essa comprovação dessa palavra de Deus, ela acontece quando você abre a sua Bíblia e traz aquela palavra ao seu coração. Porque às vezes a gente lê a Bíblia somente por ler. Às vezes a Bíblia está lá em cima do rack, faz tempo que a gente não pega na Bíblia, que não abre a palavra de Deus. Quanto tempo faz que a sua Bíblia está lá em cima da mesa, às vezes ali no pé da cama, às vezes lá dentro do guarda-roupa, dentro do armário, cheia de poeira. Nós estamos nos preparando para ir para a festa de São Miguel. Às vezes a gente vai para os novenários, vai para as missas todas as semanas, os terços todas as semanas, e aí a gente escuta aquela palavra de Deus, mas a gente não traz para o nosso coração. É preciso que a gente escute a palavra de Deus e traga ao nosso coração e ali a gente guarde. Às vezes a gente faz o contrário, a gente escuta, passa por um lado do ouvido e sai no outro e pronto. Se perguntar a você aqui o que foi lido agora no Evangelho, a gente não sabe mais. Não tem 5 minutos que foi lido o Evangelho. De qual foi, quem foi o autor de hoje, do Evangelho de hoje? Foi São Mateus? Foi São Lucas? Foi São João ou foi São Marcos? Aí a gente não sabe. Por quê? Porque a gente não está prestando atenção na palavra de Deus. O que foi proclamado agora foi Deus falando com você. Então, através de quem? Segundo São Lucas. Então, a palavra de Deus, essa leitura de hoje, ela está dizendo para que não acrescentes nada às suas palavras, para que ele não te repreenda e passes por mentiroso. Então, esse cuidado que nós precisamos ter, principalmente quando se trata dos pregadores, das pessoas que colocam a Bíblia debaixo do braço e saem, às vezes, de casa em casa, dizendo, às vezes, que é falando de Deus, mas o livro dos provérbios de hoje está dizendo para que a gente não vá acrescentar nada. Para quê? Para que Deus, através de outras pessoas, às vezes que têm um conhecimento maior do que você, às vezes você vai querer ensinar e às vezes você aprende. Porque às vezes você chega nas casas, você pode ir para as casas, quando você chega lá você vai falar de Deus, mas acrescentou muita coisa que não tem nada a ver e aí você vai passar por mentiroso. Então é necessário o quê? Estudar e aprender com a igreja. A gente não pode acrescentar nada para que a gente não venha passar por mentiroso. Para quando você falar da palavra de Deus, alguém levantar e dizer isso aí é mentira. E agora? Como é que você vai provar que é verdade? Então a gente não pode acrescentar nada para que a gente não seja repreendido. Então, esse livro dos provérbios traz para nós esse questionamento, para que a gente venha a estudar mais a Bíblia, para que a gente venha estudar, pegar a palavra de Deus. Às vezes uma pessoa chega para você e diz, Isso está escrito na Bíblia. Por exemplo, um dia desses, eu estava fazendo uma pregação numa casa, e aí a mulher me disse assim: Josué, é verdade que está na Bíblia, que no fim dos tempos acontecerá, não é no fim dos tempos, daqui uns tempos vai acontecer de que haverá 7 mulheres para um homem. Está na Bíblia isso? Está. Aonde é que está isso? Isaías. Isaías 4, 1. Mas isso tá escrito na Bíblia? Está. Aí a gente vai dizer, está acrescentando alguma coisa? Não. Por que não está acrescentando? Porque está na Bíblia. E o que está na Bíblia, a palavra de Deus é comprovada. E ela é como um escudo para os que nele se abrigam, diz o livro dos Provérbios de hoje. Se você se protege com a palavra de Deus, é como um escudo. Um escudo contra o quê? Contra isso aqui que o Evangelho de hoje está dizendo. Jesus convocou os 12 discípulos e deu-lhes a ele o quê? Autoridade e poder sobre todos os demônios. Sobre todos os demônios. E hoje, dia de São Padre Pio de Pietrelcina, São Padre Pio foi um dos que o demônio mais atacou. Então, São Padre Pio, ele tinha os estigmas de Jesus. Ele carregou por 50 anos, nas mãos e nos pés, e do lado, onde foi a lança, ele carregou as marcas de Jesus, as mãos dele sangrou durante 50 anos, os estigmas de Jesus, além de estar todos os dias sangrando as mãos e os pés e o lado dele, ele sentia as dores também. Então, ele foi um alvo do demônio. O demônio atacava Padre Pio na carne dele, não era só na alma, no espírito, não. Na carne dele. O demônio jogava ele no chão, o demônio pisava, o demônio massacrava ele. Por quê? Porque ele era santo. E o que era que Padre Pio fazia? Confessava, passava o dia inteiro confessando as pessoas. Um dos maiores confessores. Por quê? Porque o demônio sabe que quando acontece uma confissão, a alma fica limpa. Se a pessoa morrer naquele momento, tem tudo para ir para o céu. Por quê? Porque está em dias, está na graça de Deus. Acabou de se confessar. E Padre Pio era um dos grandes confessores da igreja. Um dos grandes padres confessores. Então hoje é dia de São Padre Pio. E ele foi atacado muitas e muitas vezes pelo demônio, desde criança, até no último dia. Mas acontecia o que também? As perseguições. Dentro da igreja, existia lá um bispo que sempre perseguia o padre. E se não fosse essas perseguições, que era na vida do Padre Pio, um espinho na carne dele, ele poderia ter sido, a vaidade poderia ter tomado conta do coração de Padre Pio. Como muitas das vezes, a vaidade toma conta do nosso coração. O Evangelho de hoje está falando sobre isso, sobre vaidade. Jesus convocou os 12 discípulos. Então veja que Jesus convocou aqueles 12 discípulos, cada um diferente do outro, mas Jesus deu o quê? Poder a eles. Deu poder e autoridade sobre os demônios para curar e enviou-os a proclamar o reino de Deus e curar os enfermos. Tem um ditado que diz assim: você quer conhecer uma pessoa? Dê a ela poder. Quer conhecer uma pessoa? Dê a ela poder. Quando você recebe poder, hoje a gente está aí chegando aí as eleições. Dentro das nossas igrejas, a gente vê quando uma pessoa se torna ali um coordenador, quando se torna às vezes um ministro, às vezes a vaidade do poder, do do mandar nos outros aquilo, a vaidade às vezes entra no coração da pessoa e aí faz com que a pessoa mostre o que é ela, quem é ela. Então precisamos tomar cuidado. Se você é coordenador de grupo, de comunidade, de igreja, de seja lá de onde for, se você está com o poder nas mãos, se você está com a autoridade nas mãos, primeiro tenha a consciência de que foi Deus que lhe colocou lá. Se você está na frente, se você está coordenando, se você está organizando, tomando conta das ovelhas, não pise nas ovelhas, não maltrate as ovelhas, não maltrate as pessoas da igreja, porque você está com autoridade, porque você está com o poder nas suas mãos. Porque do mesmo jeito que Deus coloca, ele tira. A gente está por um tempo, é um tempo que você está ali coordenando e organizando. Então, Jesus enviou os discípulos a quê? A proclamar o reino de Deus e a curar os enfermos. Jesus nos convida a proclamar a palavra de Deus. Mas proclame com a sua vida. A começar dentro da sua casa. O evangelho começa dentro da sua casa. Quando você trata bem da sua esposa, quando você trata bem dos seus filhos, quando a mulher trata bem do marido, quando trata bem do pai que está ali já de idade dentro da sua casa, quando trata bem da sua mãe que está necessitando de você. É ali que o evangelho está sendo proclamado. Quando você é uma pessoa dentro do seu trabalho que gosta das coisas corretas. Quando você é uma pessoa que dentro da sua sociedade, da sociedade onde você está, gosta das coisas certas. O evangelho está sendo anunciado ali também. Não é só com palavras, não. São Francisco de Assis, ele falava sobre isso. O evangelho precisa ser proclamado com a sua vida. Se for preciso, fale. Mas a vida, a nossa vida lá fora, é o que vale. Jesus está olhando, é isso também. Jesus não vai perguntar quando você morrer, que você chega lá do outro lado. Jesus não vai perguntar se você era coordenador de grupos ou de comunidade, se você era padre, se você era bispo, não. Ele vai perguntar quanto você amou. Você amou seu pai, amou sua mãe, amou as pessoas da igreja, amou os vizinhos, amou as outras denominações, amou as pessoas, olhando para no olho das pessoas, amando, você amou. É isso que Jesus vai perguntar. Então, que nós sejamos mais caridosos e amorosos, a começar dentro de casa, a se expandir na igreja e no mundo. Louvado seja nosso Senhor Jesus Cristo, para sempre seja Deus louvado, e a nossa Mãe, Maria Santíssima. Ó Jesus, vive em Maria, vinde e vive em nós com vosso Espírito de Santidade, na plenitude de vossos dons, na perfeição de vossos caminhos, na verdade de vossas virtudes, na comunhão de vossos mistérios. Dominai sobre todos nós as potências inimigas, o mundo, o demônio e a carne, na força do vosso Espírito e para a glória do vosso Pai. Assim seja. A vossa proteção recorremos, Santa Mãe de Deus. Não desprezeis as nossas súplicas e nossas necessidades, mas livrai-nos sempre de todos os perigos. Ó Virgem gloriosa e bendita. Amém. Muito obrigado. Obrigado, Marlene Mendes. Mandou ali uma mensagem para nós. Boa tarde, meu irmão. Deus abençoe sempre você e sua família. Obrigado, viu, Marlene? Elaine. Quem é ali? Elaine Santos Ribeiro e Wesley Silva. Um abraço a vocês, viu? Obrigado. Até o próximo programa, se Deus quiser.

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1: 18 horas e 3 minutos.
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0: das Nações, o técnico Jorge Jesus fez a sua primeira convocação. E logo na primeira coletiva, após a mudança do comando técnico da seleção, o astro Cristiano Ronaldo disse estar contente com a chegada do novo treinador, mas reforçou que só quer estar no elenco enquanto for útil.
1: Se o Mister não contar comigo, eu posso sair já hoje, não tem problema nenhum. Ou o presidente também. Quando eles não quiserem contar comigo na seleção, eu sou o primeiro em conversa, em conjunta. Quando eu sentir que não estou aqui a fazer nada, que não dou nada dentro de campo, não faça golos, faça um mau ambiente, ou que eles não queiram que eu esteja aqui, eu sou o primeiro, não agarro nas minhas botas, que já não agarro na minha mala e vou-me embora. Por isso, se eles contam comigo, eu conto com eles. Os portugueses contam comigo. Por isso é que eu sigo na seleção. É por causa disso só. Não há mais interesses em comum. Nem meu, nem deles. Aquilo que eu continuar a poder dar a Portugal, que continuo, que acho, tenho a certeza que ainda continuo a dar, só basta ver os números, se sabes fazer contas, vês bem que eu ainda estou bem e aquilo que eu faço e a diferença que eu faço. O dia que não contarem comigo, não há problema nenhum. Serei sempre um espectador, em primeiro lugar, da Federação, ajudarei a seleção, aquilo que eles precisarem de mim, e serei sempre um espectador número um desta federação.
0: Calma, Cristiano Ronaldo, calma que você ainda vai jogar. O primeiro desafio de Jorge Jesus no comando de Portugal será contra o País de Gales. A bola rola amanhã, às 3h45 da tarde, horário de Brasília, no estádio Alvalade, em Lisboa, em jogo válido pela primeira rodada do grupo A4 da Liga das Nações. Mário Silva, na sua seleção, o CR7 ainda tem vaga?
2: Aqui não, mas lá tem, né? Tô brincando. Olha, ele deve ter dado na canela de alguém, que a pergunta foi essa. Você ainda se acha e tal? Se o Jorge levou o Jesus, é porque eu não acho que ele tenha condições de jogar 90. Ele já não é mais aquele Cristiano Ronaldo. E ele, me parece, ô Rodrigo, que ele tá em campo perseguindo uma marca, que é uma marca histórica, que é a marca dos 1.000 gols. Tá faltando pouco, acho que faltam 30 e pouco, se eu não estou enganado. Então ele vai tentar. Agora, ele é útil? É, porque ele em campo não preocupa. Lógico que ele não tem mais aptidão e fôlego para jogar 90, mas ele é um jogador a se marcar, né? Só não pode ele ser carimbador, né? Ou seja, toda a bola tem que passar por ele, que aí vai complicar.
0: Né? E ainda... É verdade.
2: Eu vou lá fora.
0: Mas ainda falando de terras portuguesas...
2: Ah, gosto muito.
0: O técnico Abel Ferreira é tratado como nome preferido para assumir o Sporting de Lisboa. A informação é do jornal Correio da Manhã, de Portugal. O clube tem Rui Borges no cargo e não planeja uma demissão imediata, mas já mapeia opções e, de acordo com a publicação, o comandante do Palmeiras tem ganhado força no clube. Prestes a completar 6 anos de trabalho no Brasil, Abel Ferreira tem contrato com Verdão até 2027. O acordo foi renovado no fim do ano passado com uma mudança importante. Não há multa rescisória.

0: Será que o Abel Ferreira vai nos deixar, Mário Silva, depois de 6 anos?
1: Olha, eu acho que tá dando o tempo dele. Não que ele não seja um grande treinador, porque é. O Palmeiras ganhou muito com ele, certo? Mas a gente nota nele que ele fica meio irritadiço, né?
0: Tá meio sem paciência.
1: Meio sem paciência. E isso aí ele demonstra à beira do campo. Ele é o recordista de cartões amarelos. Lá em Portugal ele não vai fazer isso, com certeza. Não vai fazer porque os caras vão suspender ele. Mas eu acho que ele tá dando para ele já. E o Palmeiras já começa a ter que pensar em alguém do naipe dele. Porque ele chegou há 6 anos atrás. Quantos títulos ele conquistou?
0: Ah, muitos.
1: Muitos. E se não tem multa rescisória, que deve ter tido uma conversa. Ó, não botamos multa, vocês têm a liberdade de me mandar embora quando vocês quiserem. E eu também tenho a liberdade de pegar meu boné aí. Está na hora o pai dele voltar.
0: É, isso seria natural também, um novo desafio,
1: saudade,
0: né?
1: Saudade de casa.
0: Já fez o...
1: A gente conhece Portugal, é um país que fala a mesma língua que a gente, mas é um outro país.
0: Ah, sim.
1: É uma outra situação, é a Europa, é bem diferente.
0: E agora é hora da gente viajar no tempo?
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0: E não é de hoje que a sua Rádio Nacional quebra barreiras, seja no pioneirismo de colocar o esporte olímpico nas ondas do rádio ou no formato já consagrado das suas transmissões esportivas. A emissora mais querida do Brasil sempre ditou tendências e influenciou muita gente ao longo de 9 décadas no ar. O dia 14 de abril de 2024 parecia mais um domingo comum. Atlético Goianiense e Flamengo adentravam o gramado do Serra Dourada, em Goiânia, na rodada de abertura do Campeonato Brasileiro daquele ano. E o show de bola nacional entrava no ar em rede para todo o país. Só que os ouvintes se depararam com uma novidade. Pela primeira vez na sua história, a Rádio Nacional abria sua transmissão com uma equipe 100% feminina. E a nossa seleção nacional do rádio estava escalada. Na narração, Luciana Zogaib. Nos comentários, Raquel Mota. Nas reportagens de campo, Brenda Balbi. No plantão da informação, Verônica Dal Canal. Nos acréscimos da primeira etapa, o Fla teve uma falta na entrada da área. E o uruguaio De La Cruz ajeitou a bola com carinho e mandou no ângulo direito. Luciana Zogaib narrou assim.
3: É o trio do Flamengo ali preparado para a batida. A barreira formada ali com 4 jogadores, 5 jogadores da equipe do Atlético Goianiense. Autoriza o árbitro. Vamos ver quem vem para a batida. De La Cruz na perna direita. Golaço! De falta, ele botou no ângulo direito do goleiro Ronaldo pra dar onda, muita onda pra galera do Mengão. É o primeiro gol de De La Cruz com a camisa do Flamengo e que golaço, o goleiro Ronaldo só ficou assistindo ela morrer lá onde a coruja dorme. De La Cruz, camisa número 18, é raça, amor e paixão, é gol. Nacional agora tá marcando assim. Flamengo 1, De La Cruz, Atlético Goianiense 0.
0: Que onda! E deu muita onda, hein? 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Eduardo Batista é o novo técnico do Internacional. O Colorado Gaúcho anunciou o acerto com o treinador hoje pela manhã. O vínculo é válido até o final do Brasileirão, com bonificação caso cumpra o objetivo de salvar o Inter do rebaixamento. filho de Nelsinho Batista, Eduardo estava no comando do Criciúma e dirigiu a equipe catarinense na noite de terça em jogo válido pela Série B. Apesar do acordo com o treinador, a diretoria colorada acumulou rejeições de outros profissionais do mercado antes de assumir a equipe na reta final do Brasileirão. Luiz Ubeldia, Jair Ventura, Diego Aguirre, Rafael Lacerda e Maurício Barbieri foram alguns dos nomes contatados pela direção e que negaram o pedido do Inter. Eduardo Batista será o 10º treinador da gestão Alessandro Barcelos. O presidente trabalhou com Abel Braga, Miguel Ângelo Ramírez, Diego Aguirre, Alexander Medina, Mano Menezes, Eduardo Cudê, Roger Machado, Ramon Dias e o último foi Paulo Pezzolano. Ninguém queria pegar o Colorado? A bomba vermelha?
1: Quer pegar?
0: Tá, dependendo. Se pagar bem, quem sabe?
1: Se tiver multa rescisória, tudo bem. Não, veja só, você cair com um clube como o Internacional vai ficar anotado no seu prontuário. Você caiu com o Internacional. A outra vez foi o Abel que bancou o Salvador da Pátria. O Eduardo Batista é um bom treinador. Não é tão bom quanto o seu pai foi. Foi um lateral muito bom, chegou até a seleção, lateral de São Paulo, e treinador. Agora, veja só, eles tiraram ele do Criciúma, que se eu não estou enganado, está lutando para subir.
0: Está bem, né? Campeonato.
1: O outro, Barbieri, que está no Juventude, não quis sair. Ele tem um trabalho danado, nós estamos, acho que faltam 10 rodadas, se eu não estou enganado, né?
0: Tá certíssimo.
1: Faltam 30 pontos para serem disputados e tem que ganhar pelo menos 6 jogos. 6 jogos são, se eu vejo 3, 18, com o que tem vai a 45, se eu não estou enganado. Acho que o Inter tem 30 e...
0: O Inter tem 28.
1: 28, então tem que...
0: Não chega ainda.
1: Mas...
0: Ah, não, mas chega.
1: Chega. 28.
0: 46.
1: 46, que é o nível 45, 46.
0: Fazer 18 em 30 não é metade dos aproveitamentos.
1: Tem que saber quais jogos tem em casa. Por exemplo, tem um encrencado lá, porque tem um Grenal, né? Que vai jogar a vida lá, né? Porque o outro tá do lado dele, vai jogar
0: sempre. Verdade.
1: Eduardo Batista... Vai com Deus.
0: E chegou a hora do...
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5: A escalada faz parte do programa de provas dos Jogos Olímpicos. A brasileira Anja Koller venceu o Boulder nos Jogos Sul-Americanos. A atleta teve 2 pontuações máximas, 25 pontos, nos blocos mais longos. Isso resulta de 2 subidas executadas com perfeição, rapidez e limpeza. O somatório de Anja foi de 69,7. Em segundo lugar ficou a chilena Marina Castro com 69,4 e fechou o pódio a argentina Maria Aguado com 68,4 pontos. O Mundial de Atletismo em 2027 será na cidade de Tashkent, no Uzbequistão. A seleção paralímpica foi convocada para um evento teste que será realizado de 2 a 4 de novembro. 29 atletas foram chamados e 8 atletas guia. No Mundial de 2025 em Nova Delhi, na Índia, o Brasil foi líder no quadro de medalhas pela primeira vez, com 15 ouros, 20 pratas e 9 bronzes, somando 44 medalhas. Em segundo ficou a China com 13 ouros, 22 pratas e 17 bronzes. O terceiro lugar foi ocupado pelo Irã, com 9 ouros, 2 pratas e 5 bronzes. Este resultado cria boa expectativa para o Mundial do ano que vem.
0: E voltando aos Jogos Sul-Americanos de Santa Fé, Caio Bonfim conquistou a medalha de ouro na meia maratona. O brasileiro completou a prova em 1 hora, 22 minutos, 30 segundos e 10 centésimos, cravando um novo recorde sul-americano para a distância. Caio Bonfim analisou a prova e comemorou bastante a vitória em Santa Fé.
6: Para mim, um sonho realizado, sério mesmo. Ah, sul-americano, cara, você que já ganhou tantas coisas, né? Todo mundo fala isso. Eu fui campeão sul-americano do 35, né? Na vez passada em Assunção. E bronze, né? O Pintado ganhou, o Tado segundo, eu terceiro. Em quarto, o Arévalo, né? Eu lembro que alguém falou assim: olha, a galera tava esperando esse ouro. Eu falei: cara, eu não perdi para nenhum Zé Mané aí. E os outros anos disse isso. 2023, o Tado é campeão de Jogos Pan-Americanos. Eu e o pintado campeão, medalhista mundial, chega na Olimpíada pintado é campeão mundial e o outro lá é campeão mundial e o quarto era campeão. Então o sul-americano é muito forte. Então fico feliz que essa construção hoje, essa prova é uma construção para essa última etapa do que é o pré-olímpico, que é o 2027.
0: Parabéns aí ao vascaíno Caio Bonfim. E nos 400 metros rasos, Alisson dos Santos começou com tudo e se classificou para a final com um tempo de 44 segundos e 99 centésimos. Novo recorde da competição aí do Pio. O também brasileiro Matheus Lima cravou 46 segundos e 29 centésimos e também está na decisão. Entre as mulheres, Letícia Nonato ficou em terceiro lugar na sua bateria, com 53 segundos e 92 centésimos. E Jane Brito foi a segunda na sua série, com 54 segundos e 32 centésimos. Ambas se classificaram para a decisão. As finais dos 400 metros rasos começam daqui a pouquinho, a partir das 6h50, hora de Brasília. E o Brasil conquistou a medalha de ouro por equipes masculina e feminina no arco recurvo. Os homens derrotaram a Colômbia na decisão por 6-0 e as mulheres também venceram a Colômbia, mas por 5-1 na decisão. Estamos chegando aqui ao finalzinho do nosso programa, fazer aqui um pacotão nesse último minuto que nós temos. Minuto não, 30 segundos. Mário Silva, Cuiabá, pessoal reclamando do calote dos outros clubes, o Timão também com parcela atrasada e o Santos sendo condenado a pagar quase 20 milhões de reais ao Cuiabá por uma dívida envolvendo o zagueiro Joaquim, né? O pessoal tem que arrumar as finanças, hein, Mário?
1: E continuam contratando, isso eu não entendo.
0: É incrível, né?
1: Daqui a pouco vai ter tem um time, acho que é o Internacional, que tem 10 transferências. 10! 10! E aí, como é que fica?
0: É verdade, o futebol brasileiro tem que resolver essas situações. O fair play financeiro tem que entrar em ação imediatamente. Mário Silva, boa noite pra você.
1: Até amanhã, se Deus quiser.
0: Esse programa No Mundo da Bola fica por aqui. Logo depois vem aí o Repórter Nacional com as últimas notícias do Brasil e do mundo. Uma ótima noite para todos vocês. Tchau!

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1: Seis e meia no horário de Brasília. 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Olá, muito boa noite para você que está sintonizado na Rádio Nacional em Brasília, São Paulo, Rio de Janeiro, Amazônia, Alto Solimões, São Luís e Recife. E também para você que nos acompanha em todo o Brasil, junto às emissoras parceiras da nossa Rede Nacional de Comunicação Pública. Eu sou Bianca Paiva e você vai ouvir, a partir de agora, as principais notícias desta quarta-feira, 23 de setembro de 2026. Supremo Tribunal Federal iguala tempo de licenças maternidade e adotante. Prazo de 120 dias, prorrogável por mais 60 dias, também se aplica a pai solo e em caso de falecimento da mãe. E mais.
2: Ministro do STF Luiz Fux determina que presidente do Senado Davi Alcolumbre se manifeste em 10 dias sobre registros de eventual acesso ao parlamento da advogada Viviane Barsi, esposa do ministro Alexandre de Moraes e do ex-banqueiro Daniel Vorcaro.
3: CNJ determina cancelamento do pagamento de 4 bilhões e 700 milhões de reais em precatórios de empresas do setor sucroalcooleiro que venderam créditos ao Banco Master.
4: Com foco nas eleições, ONU Mulheres apresenta 10 propostas pela vida das mulheres. Documento é dirigido a candidatos, partidos, instituições públicas e à sociedade em geral.
5: Aplicativo e-título da Justiça Eleitoral passa a ter assistente com inteligência artificial. ChatVot permite perguntas e dá respostas rápidas sobre dúvidas mais comuns nas eleições 2026.
1: 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Antes de darmos início ao nosso noticiário, lembramos que, diante do período de defesa eleitoral, não serão veiculados conteúdos que possam caracterizar publicidade institucional. A medida se faz necessária para garantir o cumprimento das normas que regulamentam a comunicação de instituições públicas. O defesa eleitoral será encerrado em 25 de outubro. 6h32. Começamos com informações do Judiciário e a primeira notícia é que o tempo de licença maternidade para mães biológicas e adotivas vai ser o mesmo agora, não importa o tipo de vínculo de emprego. Decisão de hoje e unânime do Supremo Tribunal Federal. Vamos saber então como foi o julgamento ao vivo com o repórter Gésio Passos. Boa noite, Gésio.
2: Boa noite, Bianca. Boa noite, ouvintes. É isso, Bianca. O Supremo Tribunal Federal decidiu igualar o tempo de concessão de licença maternidade para todas as trabalhadoras, independente do vínculo funcional, sejam elas empregadas seletistas, servidoras públicas ou militares. O julgamento, iniciado na semana passada, foi concluído nesta quarta-feira com votação unânime dos ministros, como você afirmou. Pela decisão, todas as mães, inclusive adotantes, terão licença de 120 dias, podendo ser prorrogada por mais 60 dias. Também deve ser estendido esse período de licença para pais adotantes solo, independente da idade da criança. O ministro Nunes Marques destacou que a proteção da criança não deve variar de acordo com o vínculo funcional dos pais.
6: A criança não necessita de mais ou menos cuidado conforme sua mãe seja empregada, servidora ou militar. A Constituição protege essas realidades humanas e não a etiqueta jurídica atribuída ao vínculo profissional dos pais. Essa mesma compreensão orienta a proteção do genitor monoparental conforme tema 1182, pois a razão fundamental do precedente está na proteção integral da criança e na inexistência de outro responsável pelos cuidados parentais e não na natureza específica do vínculo funcional.
2: Pais genitores que passarem a assumir a guarda individual do filho, como no caso de falecimento da mãe, também devem ter direito ao prazo de até 180 dias de licença. Além disso, a decisão garante que a licença maternidade comece a partir da alta hospitalar quando mães ou filhos permanecerem hospitalizados após o parto. O direito também deve ser ampliado para as previsões de proteção do emprego após gravidez, inclusive para trabalhadoras temporárias ou ocupantes de cargo em comissão. O STF só não aceitou o pedido feito pela Procuradoria-Geral da República para que a licença pudesse ser compartilhada entre mães e pais a partir do interesse de cada casal. O presidente da corte, ministro Edson Fachin, ressaltou que essa deve ser uma decisão legislativa e fez um apelo ao parlamento para que analise a questão.
7: Gostaria de realçar um aspecto que creio que emergiu inicialmente no voto do ministro Flávio Dino, no sentido de fazer um apelo ao legislador para que delibere sobre a questão do pedido de compartilhamento da licença. Eu creio que houve essa deferência ao legislador, por isso essa parte está sendo julgada improcedente, mas reconhecendo, obviamente, tratar-se de uma opção legislativa, mas que merece um tratamento pelo legislador.
2: Olha, Bianca, os ministros também decidiram que a padronização terá efeito para futuras licenças maternidade e para aquelas que estiverem em curso atualmente na data deste julgamento. É com você.
8: Pois é, já está valendo então, Gésio. Você também tem mais uma notícia do STF. O ministro Luiz Fux pediu que o Senado se manifeste sobre aquele processo que a gente vem falando aqui nos últimos dias, que solicitou dados sobre possíveis idas da esposa do ministro Alexandre de Moraes e do ex-banqueiro Daniel Vorcaro ao Senado. Tem outras pessoas também, conta pra gente.
2: É isso, Bia. O presidente do Senado, Davi Alcolumbre, deve se manifestar sobre os registros de eventuais entradas e saídas do parlamento da advogada Viviane Barsi, esposa do também ministro Alexandre de Moraes, do ex-banqueiro Daniel Vorcaro e de Antônio Carlos Camilo Antunes, conhecido como Careca do INSS. Além deles, o Senado deve se manifestar no prazo de 10 dias sobre os registros de outras 5 pessoas, entre elas o sindicalista Frei Chico e do empresário Fábio Luiz Lula da Silva, respectivamente irmão e filho do presidente Lula. Fux, que foi sorteado como novo relator do mandado de segurança, impetrado por um vereador de Curitiba, analisa o pedido de acesso a essas informações negado pelo Senado em fevereiro. O parlamentar recorreu então à Justiça Federal do Paraná. Como autoridade questionada é o presidente do Senado, Davi Alcolumbre, a primeira vara federal de Curitiba encaminhou o processo ao STF. O Senado negou acesso aos dados por considerar que se tratava de informações pessoais resguardadas pela Lei Geral de Proteção de Dados Pessoais. Em sua visão, o ministro Luiz Fux, sua decisão, o ministro Luiz Fux considerou que, por hora, não se vislumbra a violação da intimidade ou de informações pessoais à divulgação dos dados solicitados pelo mandado de segurança. Após a manifestação do Senado, Bianca, sim, o ministro Luiz Fux pediu que o Ministério Público dê um parecer sobre o caso no prazo de 10 dias. É com você.
8: Ok, muito obrigada, Gésio. 6h38. A Corregedoria Nacional de Justiça determinou o cancelamento de 16 precatórios do setor sucroalcooleiro, que somam R$ 4,7 bilhões, além da devolução dos valores à conta única do Tesouro Nacional. A decisão atendeu a um pedido da Advocacia Geral da União. E o Pedro Lacerda está aqui no estúdio com mais informações para a gente. Boa noite, Pedro.
9: Boa noite, Bianca. Boa noite, ouvintes. Os precatórios pertenciam às usinas Companhia Açucareira Usina Capricho, Una Agroindustrial e Companhia Açucareira Vale do Ceará Mirim. Os títulos estavam bloqueados em contas judiciais desde 2023 e chamaram a atenção por constarem em uma lista encontrada no celular do ex-banqueiro Daniel Vorcaro sob o título Precatórios a Receber. O Banco Master havia comprado fatias desses créditos liberados pela justiça antes do trânsito em julgado da ação, uma prática sem amparo legal, segundo decisões do próprio CNJ. Precatórios são dívidas que o poder público é obrigado a pagar após perder uma ação na justiça de forma definitiva, sem possibilidade de recurso. Mas no mercado financeiro se popularizou uma versão irregular dessa operação, batizada de precatório bloqueado. O valor é reservado à espera do fim do processo, porém já negociado no mercado como se fosse um crédito garantido. O plenário do CNJ já havia julgado essa prática como ilegal em uma ação anterior. Segundo as investigações da Polícia Federal, o Master emprestava dinheiro a empresas ligadas às usinas que aplicavam os recursos em fundos compradores de precatórios por valores acima do que realmente valiam. Com isso, o banco de Daniel Vorcaro aumentava artificialmente o próprio patrimônio, o que ajudava a atrair investidores e a cumprir exigências de solidez impostas pelo Banco Central. O Tribunal Regional Federal da Primeira Região tem 5 dias para cancelar os precatórios e devolver os valores com rendimentos ao Tesouro Nacional. Bianca, é com você.
8: Obrigada, Pedro. Daqui a pouco você volta para falar de eleições. 6h40. Notícia agora do Ceará. A Polícia Civil do Estado divulgou novas informações sobre a morte da estudante de Direito, Isabelle Caracristi, ocorrida em um condomínio em Fortaleza há 10 dias. O namorado dela segue preso de forma preventiva e a causa da morte foi divulgada hoje. A Carolina Pessoa, que acompanha esse caso, traz os desdobramentos para a gente. Boa noite, Carol.
10: Olá, Bianca. Boa noite para você, boa noite para todos. Isso mesmo. A Polícia do Ceará apontou hoje suicídio como a causa da morte da estudante de Direito Isabelle Caracristi, de 22 anos, ocorrida no último dia 13 em um condomínio na capital Fortaleza. De acordo com os investigadores, a jovem se jogou do prédio que morava com o namorado, João Munhoz Neto, e não foram encontradas marcas de violência no corpo nem uso de substâncias toxicológicas. O laudo da perícia apontou que Isabelle sofreu um traumatismo, com lesões compatíveis com impacto contra o solo. O namorado de Isabelle, João Munhoz Neto, está preso preventivamente desde terça-feira, enquanto estão sendo realizadas as investigações. De acordo com o delegado-geral da Polícia Civil do Ceará, Márcio Gutierrez, o motivo da prisão são possibilidade de violência psicológica contra a jovem, indução ao suicídio e tentativa de obstrução das investigações com destruição de provas, entre outros fatores.
11: A possibilidade ali de destruição de provas, de sonegação de provas, juntado isso às informações de abuso psicológico, as informações também de que ele não tinha qualquer intenção de colaborar com esclarecimentos dos fatos, por isso que a gente representou pela prisão preventiva dele.
10: O delegado disse ainda que uma pessoa foi chamada para limpar o apartamento logo após a morte de Isabelle e que o imóvel foi colocado à venda em seguida, e deu mais detalhes sobre o comportamento de João Munhoz Neto depois do fato.
11: Ele compareceu ao imóvel para procurar o celular da Isabelle. Ele proibiu a entrada da família no condomínio, falou para o administrador do condomínio que não era para permitir a entrada de qualquer familiar. Ele desativou o perfil nas redes sociais e ele também não atendeu aos chamados que foram feitos.
10: Os investigadores contestaram ainda especulações de que Isabelle estava grávida e explicaram que havia situação de dívida entre ela e João Munhoz, mas que não poderiam ainda dar mais informações a respeito. A Polícia Civil também analisou imagens das câmeras de segurança do condomínio e mensagens do celular da universitária, e as investigações apontaram que Isabelle passou um grande tempo interagindo com algumas pessoas pelo aparelho antes da morte. A defesa de João Munhoz foi contactada, mas não respondeu até o fechamento da reportagem. Voltamos com você, Bianca.
8: Tem muita coisa a ser esclarecida ainda, Carol. Muito obrigada. 6h43. 14 países da América Latina aderiram à aliança proposta pelos Estados Unidos e concordaram em classificar facções criminosas como organizações terroristas. O Brasil não integra o grupo, uma decisão acertada na opinião de especialistas ouvidos pela repórter Sayonara Moreno. Acompanhe a reportagem. O Brasil acerta em não aderir, em nome da própria soberania, ao chamado Escudo das Américas, proposto pelo presidente dos Estados Unidos, Donald Trump. É o que avalia o professor titular do Instituto de Relações Internacionais da Universidade de Brasília, Roberto Menezes.
12: É muito perigoso. O Brasil acerta manter a distância a esse reconhecimento. Ele embute aí um cavalo de Troia que pode vir, né, amanhã a justificar a ingerência dos Estados Unidos direta contra a soberania brasileira, supostamente para combater organizações criminosas e, portanto, colocar o Brasil como ineficiente na sua política de segurança e defesa e, para isso, abrir espaço para a intervenção direta dos Estados Unidos.
8: Em meio a esse debate, o Brasil já havia se posicionado contrário à mudança de nomenclatura, porque a própria legislação brasileira classifica PCC e CV como organizações criminosas e não grupos terroristas. Para a professora do Departamento de Segurança Pública da Universidade Federal Fluminense, Jaqueline Muniz, as organizações criminosas e as terroristas têm motivações diferentes.
13: Nenhuma prática terrorista até hoje foi capaz de derrubar regime político nenhum, Estado nenhum. O que é o ato terrorista? Ele é um ato publicitário. Eu tenho que mostrar que sou mais forte do que sou, mobilizar adeptos e incomodar o Estado. A razão de ser é ideológica. Grupos criminais precisam do Estado para existir. Eles são parasitas da estrutura do Estado. São chamadas organizações criminosas, precisam e dependem do Estado. Elas não têm como se organizar à margem do Estado.
8: Entre as organizações criminosas na mira do Escudo das Américas estão as brasileiras PCC e o Comando Vermelho, e o grupo colombiano Clã do Golfo, que fazem parte da lista de 24 grupos criminosos. A proposta do Escudo das Américas é coordenar uma ofensiva contra o narcotráfico transnacional, o que inclui serviços de inteligência, bloqueio de bens, restrição de vistos e cooperação militar. Em paralelo com a Assembleia Geral da ONU, que começou esta semana em Nova York, o chefe do Departamento de Estado dos Estados Unidos, Marco Rubio, se reuniu com chefes de Estado e ministros das Relações Exteriores que fazem parte do Escudo das Américas. Na ocasião, Rubio argumentou que esses grupos atualmente rivalizam com o Estado em termos de recursos disponíveis, sejam eles financeiros, militares ou mesmo de inteligência. Para o secretário, o ponto crucial é que são transnacionais, cruzam fronteiras e operam em múltiplos países em conexão e coordenação uns com os outros. Da Rádio Nacional em Brasília, Sayonara Moreno.
14: Hora certa, 6:46 no horário de Brasília. Você vai ouvir daqui a pouco.
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14: A ONU Mulheres, Organização das Nações Unidas dedicada à igualdade de gênero, lançou uma carta aberta com propostas que buscam indicar caminhos para diminuir a violência e as desigualdades de gênero no Brasil. O documento, divulgado há poucas semanas das eleições, chama a atenção para temas como participação política feminina, renda e mudanças climáticas. A carta busca estimular o debate público no ciclo eleitoral deste ano, sem apoiar candidaturas ou partidos. A repórter Sara Kines está na linha e vai falar mais sobre essa carta ao vivo. Boa noite, Sara.
16: Boa noite, Bianca. Boa noite, ouvintes. Olha, o primeiro ponto que o documento ressalta é que não existe democracia sem mulheres no poder. Mais da metade do eleitorado brasileiro é feminino, mas as mulheres ocupam menos de 20% das cadeiras da Câmara dos Deputados e do Senado. Os dados também apontam falta de representatividade racial somada à de gênero. No país onde as mulheres negras são cerca de 30% da população, elas representam apenas 6% das deputadas eleitas. Entre as propostas está o combate às violências sofridas pelas mulheres, com a garantia de que a lei de combate à violência política contra a mulher funcione na prática. Na luta contra o feminicídio, a ONU Mulheres propõe a definição de orçamento para evitar feminicídios como educação para a igualdade e medidas protetivas eficazes. A instituição também cobra garantia de salário digno e proteção social às trabalhadoras do cuidado, no país onde as mulheres dedicam 10 horas semanais a mais do que os homens para fazeres domésticos e cuidado de pessoas. O direito à renda e à segurança econômica também é citado no documento, que aponta que as mulheres ainda recebem cerca de 20% menos que os homens e quase metade das mulheres negras ocupadas trabalham na informalidade. Volto com você, Bianca.
8: Obrigada, Sara. São 6h49 agora, tem novidade no aplicativo e-Título da Justiça Eleitoral, uma ferramenta com inteligência artificial para tirar as dúvidas de eleitores. O Osama Elgauri está aqui no estúdio para contar para a gente. Oi, Osama, boa noite.
17: Boa noite, Bianca, boa noite, ouvintes. Olha, Bianca, essa ferramenta que tem dentro do aplicativo, né, ela se chama ChatVot. Ela permite que cidadãos façam perguntas e recebam respostas de forma rápida, segundo aí o TSE, o Tribunal Superior Eleitoral. A ferramenta também está disponível na página inicial do portal da corte, tse.jus.br, e funciona 24 horas por dia, 7 dias por semana, assim como no aplicativo e-título. O assistente reúne aí informações como o dia, horário e local de votação, justificativa de ausência às urnas, orientações também para mesários, entre outras informações. O ChatVot também responde às dúvidas mais frequentes recebidas pela Justiça Eleitoral. De acordo com o TSE, apesar da Corte utilizar soluções como essa daí desde as eleições de 2020, esta é a primeira vez que o Tribunal desenvolve uma ferramenta própria, o que amplia aí a autonomia da instituição para gerenciar e atualizar o sistema, Bianca.
8: Fica a dica, então. Muito obrigada, Osama. 6h50. Os candidatos à presidência da República têm uma série de compromissos nesta quarta-feira, distribuídos por 4 estados. E o Pedro Lacerda está de volta com essa agenda. Pedro.
9: Pois é, Bianca. Em Salvador, Samara Martins, da UP, cumpriu a agenda pela manhã com panfletagem, caminhada e almoço na Feira Popular de São Joaquim, em Salvador. À tarde, participou de plenária sobre educação pública na Universidade Federal da Bahia e à noite participa de reunião com movimentos sociais baianos. Na capital mineira, Hertz Dias, do PSTU, fez panfletagens nas regiões da Escola Estadual Cecília Meirelles e da Avenida Sinfrônio Brochado, no Barreiro. E à noite, assina carta compromisso no Sindicato dos Trabalhadores em Educação da Rede Pública Municipal. Também em Belo Horizonte, Edmilson Costa, do PCB, fez uma visita ao Memorial de Direitos Humanos. No Rio de Janeiro, Luiz Inácio Lula da Silva, do PT, participa do ato Cultura com Lula, na Fundição Progresso, na Lapa, à noite. O evento reúne artistas, lideranças políticas e cerca de 80 personalidades da cultura. Flávio Bolsonaro, do PL, reservou o dia para reuniões internas e gravações de campanha, sem agenda pública. À noite, ele comanda uma edição da tradicional live, transmitida pelo canal TV Celular Flávio Bolsonaro, no YouTube. Bianca?
8: E como foi a agenda dos candidatos em São Paulo, Pedro?
9: Em São Paulo, Ronaldo Caiado, do PSD, visitou a Biblioteca Mário de Andrade e à noite participa do debate da revista Veja, ao lado de Romeu Zema, do Novo. Wilson Grassi, do Democrata, concedeu entrevista ao podcast Minuto Micheleto, também na capital paulista. Grassi também participou de reunião de alinhamento com a equipe de comunicação da campanha. Rui Costa Pimenta, do PCO, cumpriu a agenda intensa com a direção do partido pela manhã. À noite, participa da plenária nacional para tratar da manifestação marcada para o domingo na Praça Oswaldo Cruz, em São Paulo. Em cidades do interior paulista, Renan Santos, do Missão, teve encontros com apoiadores. Sorocaba, pela manhã, Americana, no início da tarde, e Nova Odessa, no fim da tarde. À noite, participa de mais um encontro em Campinas. Já Augusto Cury, do Avante, cancelou os compromissos de campanha no Instituto Bacarelli, em São Paulo, além da participação no podcast Os Sócios e a presença no debate da Veja. O candidato decidiu acompanhar o velório do empresário Bruno Avelar, amigo e conselheiro de sua campanha, morto em acidente de helicóptero em Santa Catarina. E Clariana Barão, do DC, não divulgou a agenda pública para o dia. Bianca, é com você.
8: Tá bom, muito obrigada, Pedro. 6h53.
14: Profissionais do Sistema Único de Saúde já estão em Roraima para uma nova expedição de atenção especializada à saúde indígena no território Yanomami. Madison Euler.
18: Até o próximo dia 30 de setembro, o grupo pretende realizar cerca de 750 atendimentos entre consultas nas áreas de pediatria, clínica médica e saúde da mulher, além de exames laboratoriais e ultrassonografias. A ação se concentra no Polo Base Surucucu, no município de Alto Alegre. O polo integra o Distrito Sanitário Especial Indígena Yanomami e Ecuana e atende uma população de aproximadamente 2.540 indígenas distribuídos em 33 comunidades, predominantemente do povo Yanomami. Entre os públicos prioritários estão crianças, gestantes e mulheres em idade reprodutiva, pessoas com doenças crônicas, indígenas com agravos respiratórios e pessoas com malária. A equipe do SUS também vai atuar junto aos indígenas que aguardam acompanhamento especializado, encaminhamento ou remoção, além daqueles com condições clínicas que possam ser avaliadas ou tratadas no próprio território. Da Rádio Nacional em São Luís, Madison Euler.
14: 6h54. A tradicional Romaria Fluvial do Círio de Nazaré, em Belém, acontece no próximo dia 10 de outubro. O prazo para inscrição das embarcações termina no dia 2. Detalhes sobre as regras para quem quer participar, a gente fica sabendo com Marcos Aleixo, da Rádio Cultura FM de Belém, uma emissora da Rede Nacional de Comunicação Pública.
19: Novas regras para o Círio Fluvial 2026, que acontece no dia 10 de outubro na Baía do Guajará, entre o terminal hidroviário de Icoraci e o Cais da Escadinha, em Belém. Principais determinações: uso obrigatório de colete salva-vidas em embarcações miúdas, proibido transporte de crianças menores de 7 anos em motos aquáticas e embarcações sem cabine. Capitão dos Portos da Amazônia Oriental, capitão de mar e guerra Alexandre Pimentel, fala das condicionantes.
20: As inscrições permanecerão abertas até o dia 2. Elas podem ser efetuadas de forma presencial na Capitania dos Portos da Amazônia Oriental ou de forma online pelo e-mail cepaor.gap@marinha.mil.br, onde os interessados deverão encaminhar toda a documentação. Essa documentação, estando ok, será confirmada a inscrição da embarcação, e caso a embarcação tenha um AB maior do que ou igual a 100, ela necessitará de uma vistoria.
19: Lotação máxima deve ser rigorosamente respeitada. O navio hidroceanográfico Garnier Sampaio conduzirá a imagem peregrina de Nossa Senhora de Nazaré pelo 27º ano consecutivo. Obrigatório uso de colete salva-vidas para embarcações sem cabine habitável, como moto aquática, rabeta, canoa, bote, etc. Proibido o transporte de crianças abaixo de 7 anos nesses tipos de embarcações. Também proibida a realização de esportes náuticos, como kitesurf, stand-up paddle, remo, canoagem e vela no percurso do evento, no horário de 8 da manhã ao meio-dia. Marcos Aleixo, da Rádio Cultura de Belém, para a Rádio Nacional em Brasília.
14: Do Pará, vamos ao Rio de Janeiro. De hoje até domingo, vários espaços culturais do centro da capital fluminense recebem a FLUP, Festa Literária das Periferias. O evento reúne grandes nomes em...
21: Observatório Nacional, 18 horas, 57 minutos, 20 segundos. Observatório Nacional, 18 horas, 57 minutos, 30 segundos. Observatório Nacional, 18 horas, 57 minutos, 40 segundos. Observatório Nacional, 18 horas, 57 minutos, 50 segundos. Observatório Nacional, 18 horas, 58 minutos, 0 segundo. Observatório Nacional, 18 horas, 58 minutos, 10 segundos. Observatório Nacional, 18 horas, 58 minutos, 20 segundos. Observatório Nacional, 18 horas, 58 minutos 30 segundos. Observatório Nacional, 18 horas 58 minutos 40 segundos. Observatório Nacional, 18 horas 58 minutos 50 segundos. Observatório Nacional, 18 horas 59 minutos 0 segundo. Observatório Nacional, 18 horas 59 minutos 10 segundos. Observatório Nacional, 18 horas 59 minutos 20 segundos. Observatório Nacional, 18 horas 59 minutos 30 segundos.
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22: Olá, boa noite.
4: Boa noite para você que nos acompanha em todo o país.
22: Quarta-feira, 23 de setembro de 2026.
4: Vamos aos destaques do dia.
22: Sancionada lei que aumenta a pena para furto e roubo de combustíveis.
4: Norma também endurece a punição para quem compra, transporta ou vende combustível de origem criminosa.
22: E tem início a operação carga pesada com foco em aumentos abusivos. Luana Karen.
23: Agência Nacional do Petróleo já aplicou mais de 200 milhões de reais em multa a distribuidoras por cobrança abusiva.
4: E o Brasil ultrapassou os 30 milhões de empregadores e trabalhadores por conta de empregados e trabalhadores por conta própria em 2025.
22: O índice passou de 24% em 2012 para 35% segundo o IBGE. Gabriela Noronha.
24: A região sul liderou a formalização e atingiu índice de 47% em 2025, seguida pelo centro-oeste e pelo Sudeste.
4: Transporte aéreo.
22: Mais de 88 milhões de passageiros viajaram em voos domésticos e internacionais de janeiro a agosto.
4: Número é 4,7% superior ao registrado no mesmo período do ano passado.
22: E novas regras ampliam os direitos à informação dos passageiros. Thaís de Araújo.
25: O consumidor deverá ser informado já na compra da passagem de que o voo pode sofrer alterações por condições meteorológicas, requisitos de segurança ou outros fatores.
4: Hoje, na apresentação da Voz do Brasil, eu, Mariana Jungmann e Luciano Seixas.
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4: Foi sancionada a lei que aumenta penas para furto e roubo de combustíveis.
22: Além de endurecer penas contra ilícitos já existentes, o dispositivo também tipifica novos crimes.
4: Para saber os detalhes, nós conversamos agora ao vivo com a repórter Luana Karen, que apurou tudo. Boa noite, Luana.
26: Boa noite, Mariana, Luciano. Boa noite também aos ouvintes da Voz do Brasil. A nova lei alcança crimes cometidos desde os locais de produção e armazenamento até o transporte de combustível furtado ou roubado, incluindo o transporte por dutos, terminais e veículos de qualquer espécie. A norma cria pena específica de reclusão de 4 a 10 anos e multa para o furto de petróleo e derivados, gás natural, álcool etílico hidratado, biocombustíveis e óleos lubrificantes.
22: E, de acordo com esse novo dispositivo, a venda de combustível proveniente de crime é considerada crime também, né, Luana?
26: É isso aí, Luciano. Quando o agente tiver conhecimento da origem criminosa do insumo, a pena pode chegar a 8 anos de reclusão e multa. A norma também prevê a interdição do estabelecimento, a alienação antecipada de bens apreendidos e, após a condenação, a perda do cargo, função ou emprego público. O secretário nacional de Segurança Pública, Chico Lucas, explica que a nova legislação, além de penalizar um crime contra a ordem econômica, combate um problema que pode até afetar a saúde pública.
2: Quando nós aumentamos uma pena como essa, a gente está enfrentando sobre todos os eixos, né? Esses combustíveis que eram furtados ou roubados, a comercialização deles, por vezes, era feita de maneira fracionada em lugares com pouca segurança. Isso trazia um risco para a vizinhança e também um risco ambiental, né? Porque combustível pode pegar fogo, destruir uma casa, uma comunidade. Então, esse aspecto também tem que ser levado em consideração no que diz respeito ao aumento da pena.
5: Agora, Luana, essa semana também a Secretaria Nacional do Consumidor se reuniu com 140 representantes, né, de PROCONs para alinhar uma ação de fiscalização do mercado de combustíveis. Como é que vai funcionar esse trabalho?
26: Olha, Mariana, o encontro marcou o início da Operação Carga Pesada, de âmbito nacional, que tem como foco a apuração de possíveis aumentos abusivos na comercialização de combustíveis líquidos. Os PROCONs poderão compartilhar informações, documentos e resultados das fiscalizações, além de organizar ações conjuntas. A reunião foi convocada após a Agência Nacional de Petróleo, Gás Natural e Biocombustíveis ter recebido cerca de 330 denúncias relacionadas a aumentos abusivos de preços. De acordo com o secretário nacional do Consumidor, Ricardo Morishita, já foram instaurados 70 processos administrativos contra postos de combustíveis. Morishita explica que o problema está no aumento da margem de lucro desses estabelecimentos.
6: Qual é o problema? É num momento de guerra em que o governo tem programas de subvenção, quer dizer, ele faz pagamento direto para auxiliar a compra desse combustível. Tem a desoneração de impostos, ou seja, a sociedade brasileira contribui com esse processo e absolutamente no momento tão delicado do cenário global, com o aumento do preço do petróleo, não é o momento para o aumento da margem de lucro desses postos. E isso configura uma prática abusiva prevista no Código de Defesa do Consumidor.
26: Os estabelecimentos têm 20 dias para apresentar defesa e os processos seguirão os procedimentos administrativos previstos na legislação.
7: Luana, você mencionou agora há pouco sobre denúncias recebidas pela ANP. Como é que está sendo a atuação da agência?
26: Luciano, a ANP tem aplicado multas a essas distribuidoras que já superam os 200 milhões de reais. As penalidades resultam de decisões em primeira instância e as empresas ainda podem recorrer. Em algum dos casos julgados, a agência apurou que as margens brutas das distribuidoras aumentaram mais de 1.350%.
5: Nossa, e tem algo que os consumidores possam fazer, Luana, para ajudar nesse controle do aumento abusivo do preço dos combustíveis?
26: Com certeza, Mariana. Além de registrar a queixa aos PROCONs estaduais e municipais, o contato sobre possíveis irregularidades no mercado de combustíveis pode ser feito diretamente com a ANP, tanto pelos canais digitais da agência quanto por telefone. O número é 0800-970-0267. Luciane Mariana.
7: Obrigado, Luana Karen, pelas informações ao vivo aqui na Voz do Brasil.
5: Aumentou o número de brasileiros com CNPJ, o Cadastro Nacional de Pessoas Jurídicas.
7: Segundo o IBGE, esse percentual aumentou 11% de 2012 a 2025, alcançando 35%.
5: E as mulheres estão buscando mais a formalização para tocar seus negócios.
10: O aumento na formalização entre as pessoas que trabalham por conta própria foi apontado pelo IBGE em dados divulgados nesta quarta-feira. Em 2025, o contingente de empregadores e trabalhadores por conta própria no Brasil somou quase 31 milhões de pessoas. O percentual de formalização com CNPJ, o Cadastro Nacional da Pessoa Jurídica, chegou a 35%, frente a 24% em 2012. De acordo com o analista do IBGE, William Kratochwil, a formalização está associada ao nível de escolaridade.
11: Percebe-se claramente um aumento
0: da formalização, juntamente com o aumento da escolaridade desses trabalhadores. Por exemplo, os trabalhadores com ensino superior que trabalham por conta própria, mais da metade deles tem o seu registro no Cadastro Nacional de Pessoa Jurídica. Ao passo que, quando observamos os empregadores, ou seja, aqueles que têm um trabalho, uma empresa mais robusta, eles possuem um nível de formalização muito superior já para aqueles com um nível de instrução mais baixo.
24: Ainda segundo os dados do IBGE, as mulheres têm índice de formalização maior, com cerca de 37% para elas, contra pouco mais de 34% dos homens. A Roseli Ferreira, que é microempreendedora individual, faz parte desta estatística. Ela trabalha na produção de biojoias sustentáveis em Brasília e fala sobre os benefícios da formalização.
1: Muitas pessoas acham que é só gasto? Não. Há benefícios, e muito benefícios, né, em ser um MEI, né, em relação a você estar precisando de um empréstimo, você pode contar, dá várias portas, várias.
24: O regime de MEI, microempreendedor individual, permite que trabalhadores autônomos tenham um registro de CNPJ, emitam notas fiscais e assegurem direitos previdenciários, como aposentadoria, auxílio-doença e licença-maternidade. A contrapartida é o pagamento de uma guia mensal unificada de tributos. O presidente do SEBRAE, Rodrigo Soares, diz que a formalização aumenta os lucros de quem empreende.
11: Ele tem a possibilidade de triplicar o seu faturamento. Por quê? Porque, primeiro, ele vai ter acesso ao crédito e possibilidade de escalar e ampliar as suas vendas, o seu pequeno negócio. Segundo, abre-se para ele a possibilidade também de vender para grandes empresas, para outras empresas, porque elas exigem a nota fiscal.
24: A região sul liderou a formalização e atingiu índice de 47% em 2025, seguida pelo centro-oeste e pelo sudeste. Reportagem Gabriela Noronha.
7: O transporte aéreo brasileiro registra crescimento nos primeiros 8 meses do ano.
12: De janeiro a agosto, quase 89 milhões de passageiros voaram dentro e fora do país, uma alta de 4,7% em relação ao mesmo período do ano passado.
13: De janeiro a agosto deste ano, 88 milhões e 600 mil passageiros foram transportados em voos domésticos e internacionais. As viagens por dentro do país, ou seja, o mercado doméstico, concentrou parte dessa movimentação, com 68 milhões de pessoas. Só em agosto foram 11 milhões e meio de passageiros, sendo 8 milhões e 900 mil em voos internos. O ministro de Portos e Aeroportos, Tomé Franca, detalha o que significam esses números.
15: E o que esses números mostram para a gente? Que a aviação brasileira está crescendo, que mais gente está viajando de avião e, claro, que precisamos continuar investindo para que esta curva de crescimento continue avançando nos próximos anos.
13: O transporte de cargas acompanhou o ritmo de expansão do setor. Em agosto, foram transportadas 121.500 toneladas de mercadorias. De janeiro a agosto, o transporte aéreo acumulou 922.500 toneladas de cargas. Os dados fazem parte do relatório de demanda da oferta da Agência Nacional de Aviação Civil, ANAC, divulgado todo mês. O levantamento reúne informações sobre a

0: consumidor deverá ser informado já na compra da passagem de que o voo pode sofrer alterações por condições meteorológicas, requisitos de segurança ou outros fatores. Em caso de imprevisto, a empresa deverá comunicar o passageiro por canais digitais, informar a previsão de partida, as opções de reacomodação e como acessar a assistência material. Os direitos à alimentação, hospedagem e transporte continuam valendo. Depois de 2 horas de espera, a companhia deve oferecer alimentação. Se a espera ultrapassar 4 horas e houver necessidade de pernoite, também devem ser oferecidos hospedagem e transporte de ida e volta. Em situações excepcionais, quando a empresa não conseguir fornecer diretamente a assistência, o passageiro poderá ter despesas necessárias e razoáveis reembolsadas, mediante comprovação dos gastos. O pagamento deve ser feito em até 7 dias. As novas regras passam a valer em até 30 dias e, em caso de problema, o passageiro deve procurar primeiro a companhia aérea. Se não resolver, pode registrar reclamação na plataforma ANAC Passageiro, no endereço gov.br/ANAC. Com locução de Thaís de Araújo, reportagem Pablo Mundim.
1: A publicidade em ambiente digital ganha novas regras para proteger o consumidor de conteúdos publicitários enganosos, abusivos ou fraudulentos.
2: É o que prevê portaria publicada hoje pelo Ministério da Justiça e Segurança Pública, em conjunto com a Secretaria de Comunicação Social da Presidência da República.
1: A portaria estabelece regras para anúncios impulsionados, ou seja, aqueles que são patrocinados e veiculados por redes sociais e outras plataformas que hospedem conteúdo de terceiros.
2: Na prática, as plataformas com mais de 1 milhão de usuários ativos serão obrigadas a manter um repositório público para que a população consiga pesquisar quem pagou pelo anúncio, quanto foi gasto, o público-alvo, o número estimado de destinatários alcançados e outras informações.
1: E os provedores deverão manter essas informações por pelo menos 1 ano após a veiculação.
2: O tráfico de mulheres pode começar de um jeito que parece inofensivo, uma promessa de emprego, de uma vida melhor ou até de ajuda financeira.
1: Por isso, é importante ficar de olho e desconfiar de situações suspeitas.
2: Hoje, 23 de setembro, é o Dia Internacional contra a Exploração Sexual e o Tráfico de Mulheres e Crianças, data para reforçar a prevenção e lembrar que qualquer pessoa pode ajudar denunciando.
3: O tráfico humano é um crime que viola os direitos humanos e afeta a dignidade das pessoas, atingindo de forma desproporcional mulheres e meninas, em especial para fins de exploração sexual e trabalho análogo à escravidão. Esse crime tem se tornado uma ameaça global, já que as redes criminosas estão cada vez mais sofisticadas com o uso da internet e ferramentas tecnológicas, estruturas que ultrapassam fronteiras, como explica Anitta Cunha Monteiro, coordenadora-geral de prevenção à violência contra as mulheres do Ministério das Mulheres.
4: Quando chegam naquela situação de total vulnerabilidade, não conseguem sair facilmente para nem perceber que, de fato, estão numa situação que é considerada crime.
3: No último ano, a Unidade Nacional de Enfrentamento do Tráfico Internacional de Pessoas e do Contrabando de Migrantes atuou em mais de 1.100 processos judiciais. 216 pessoas foram denunciadas à justiça. Desse total, 79 pessoas respondem por tráfico internacional de seres humanos e em casos que envolvem quase 300 vítimas identificadas. A Coordenadora-Geral de Enfrentamento ao Tráfico de Pessoas e Contrabando de Migrantes do Ministério da Justiça e Segurança Pública, Marina Bernardes, faz um alerta para que as pessoas não sejam vítimas.
5: A principal ferramenta é informação. É receber uma proposta que parece muito boa para ser verdade, que você não tem muita informação ali das condições do trabalho, ou que oferecem pagar tudo, as passagens, hospedagem, buscar, checar as fontes, desconfiar se essas promessas vêm principalmente por redes sociais, que hoje é o principal meio, né?
3: O dia 23 de setembro foi instituído pela Organização das Nações Unidas como o Dia Internacional contra a Exploração Sexual e o Tráfico de Mulheres e Crianças. A porta de entrada para denunciar o crime são os disques 100 e 180. Com locução de Edinaldo Júnior, reportagem Cleide Lopes.
1: Vítimas de violência passam a contar com um protocolo integrado de atendimento entre as áreas de segurança pública e saúde.
2: A medida, sancionada hoje, vale para mulheres, crianças, adolescentes e pessoas em situação de vulnerabilidade.
1: Pela nova lei, o primeiro atendimento deve ser feito por um profissional de segurança pública, que deve garantir um encaminhamento imediato

0: da vítima para uma unidade pública de saúde e o registro da ocorrência.
1: Os profissionais de saúde e segurança deverão receber treinamento específico e periódico para oferecer um atendimento que evite a chamada revitimização, ou seja, que a pessoa tenha que passar novamente por situações de sofrimento ao relatar o que aconteceu.
0: O protocolo prevê ainda atendimento médico imediato e informações à vítima sobre direitos e acesso a serviços especializados.
1: Para muita gente, a Libras, Língua Brasileira de Sinais, é a principal forma de se comunicar, estudar, trabalhar e ter acesso a serviços e direitos.
0: Por isso, garantir o uso da Libras também é garantir inclusão e autonomia para as pessoas surdas.
1: Atualmente, existem mais de 300 línguas de sinais em todo o mundo, utilizadas por cerca de 70 milhões de pessoas.
0: Hoje é o Dia Internacional das Línguas de Sinais, uma data que reforça a importância de uma comunicação que seja acessível a todos.
2: Você que está acompanhando A Voz do Brasil está entendendo tudo o que eu falo porque compartilhamos o mesmo idioma. Agora imagine uma comunidade inteira que se comunica com a mesma riqueza de detalhes, sentimentos e agilidade, mas usando o olhar, as mãos e as expressões do rosto em vez da voz. Isso é a Libras, a língua brasileira de sinais. Ela é reconhecida por lei e tem uma gramática própria, com regras de frases e estruturas tão complexas quanto o português. Mas você sabe que nem sempre esse tipo de linguagem foi aceita? Quem explica é Neide Lins, que trabalha como intérprete da língua brasileira de sinais aqui na Empresa Brasil de Comunicação.
3: Os surdos, eles foram durante muitos anos obrigados a oralizar, que é a falar mesmo sem estar escutando, né? Inclusive teve o Congresso de Milão em 1880, onde alguns estudiosos se reuniram para discutir a língua de sinais. E nesse congresso foi definido que a sinalização não deveria ser feita, deveria ser feita a oralização. E foi um retrocesso muito grande, né, para a comunidade surda, onde ela foi proibida de sinalizar. Inclusive, em vários casos, era utilizado, inclusive, amarrar as mãos dos surdos para que eles não sinalizassem durante o ensino.
2: Atualmente, existe a Política Nacional de Educação Bilíngue de Surdos, que busca promover a qualificação das redes de ensino em todo o país. O objetivo é garantir o direito de todos, como disse Marisa Dias Lima, coordenadora geral bilíngue da Educação Básica e Educação Superior no Ministério da Educação. Como ela é surda, vamos ouvi-la pela voz da intérprete Luciane Bresciani.
4: Essa política tem como objetivo qualificar e assegurar a oferta e também da educação bilíngue de surdos, garantindo o acesso à educação, pensando também a permanência dos indivíduos numa educação de qualidade.
2: Segundo o Censo Escolar de 2024, há cerca de 60 mil matrículas de surdos na educação básica no país. Eles podem estudar em colégios bilíngues ou inclusivos. Nos bilíngues, os estudantes aprendem Libras como a língua principal. Já nas escolas inclusivas, o professor dá a aula e um intérprete faz a interpretação para o aluno surdo. Foi em uma unidade como essa que Alexandre Mastroianni estudou. Apesar das dificuldades, ele conta que a experiência foi interessante para ter contato com outros alunos. Vamos ouvir a entrevista de Alexandre na voz do repórter Edinaldo Júnior.
5: Lá dentro da escola pública tinham intérpretes e eu percebi que às vezes era complicado, mas era muito bom ter intérprete. Era positivo, mas o problema principal para mim era o professor, porque o professor não dava muita atenção para os alunos com deficiência de forma geral. O professor era direto na fala, fala o tempo todo. Então, quem é ouvinte consegue. E, às vezes, o tradutor não conseguia acompanhar tudo.
2: A Política Nacional de Educação Bilíngue de Surdos prevê também ações de formação inicial e continuada para profissionais da educação, em articulação com as instituições federais de ensino e colaboração entre os entes federados. Reportagem, Márcia Fernandes.
1: Em 2026, o Disque 100 registrou mais de 12 mil violações de direitos humanos contra pessoas com deficiência auditiva e surdez.
0: O Disque 100 oferece atendimento em Libras por videochamada.
1: E para facilitar a perícia médica, o INSS vai garantir a presença de intérpretes de Libras, a língua brasileira de sinais, para pessoas com deficiência auditiva que precisarem desse apoio.
6: Pessoas com deficiência que precisam passar por perícia médica do INSS agora têm direito à participação de intérpretes de língua brasileira de sinais, a Libras, quando esse recurso for necessário para garantir a comunicação. A medida está prevista em portaria do Ministério da Previdência Social, publicada nesta quarta-feira, dia 23 de setembro. O intérprete poderá acompanhar o atendimento presencialmente ou participar por videoconferência e outros recursos tecnológicos. Mesmo quando o segurado e o perito estiverem na mesma agência da Previdência Social, a interpretação poderá ocorrer à distância. De acordo com o INSS, a função do profissional é facilitar a comunicação entre a pessoa com deficiência e o perito, sem substituir a autonomia técnica do médico na avaliação. A recusa injustificada ao recurso, quando necessário, poderá resultar na apuração de responsabilidade administrativa. A nova norma entrou em vigor na data de sua publicação e substitui uma portaria de 2022. Claudimário Carvalho, para a Voz do Brasil.
0: E essas foram as notícias do Governo Federal.
1: Uma realização da Secretaria de Comunicação Social da Presidência da República.
0: Com produção da empresa Brasil de Comunicação.
1: Fique agora com o Minuto do TCU. Em seguida, as notícias do Poder Judiciário e do Congresso Nacional. Boa noite.
0: Boa noite para você. Até amanhã.
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8: 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Você vai ouvir agora notícias do Poder Judiciário.
0: Supremo decide que mães biológicas ou adotantes terão direito à licença maternidade remunerada.
10: STJ define que homem poderá voltar a conviver com animal de estimação após fim do relacionamento com a ex-companheira.
0: Justiça Eleitoral confirma punição por impulsionamento de propaganda eleitoral.
10: Boa noite, eu sou o Arthur Filho.
0: E eu sou Walter Lima.
10: Supremo Tribunal Federal assegura a todas as mães biológicas ou adotantes licença maternidade remunerada de 120 dias, prorrogável por mais 60, independentemente da natureza do vínculo trabalhista ou funcional.
0: A licença maternidade é um direito trabalhista que assegura às mulheres grávidas ou após o parto, ou ainda após a efetiva adoção, um período de afastamento do trabalho destinado para que elas se dediquem aos cuidados com o recém-nascido, à recuperação pós-parto e à formação e ao fortalecimento dos vínculos familiares com a criança adotada.
10: Homem poderá voltar a conviver com cadela de estimação após fim de relacionamento com ex-companheira.
0: Mas o Superior Tribunal de Justiça, o STJ, afastou a guarda compartilhada do PET. Fátima Uchoa.
11: Ao reformar decisão do Tribunal de Justiça do Distrito Federal que havia determinado a reintegração da posse do animal à tutora, o STJ reconheceu a posse conjunta e a divisão de despesas com o animal durante a relação e mesmo após o fim dela. Apesar de considerar possível estabelecer um sistema de custódia compartilhada do PET entre o ex-casal, o STJ afastou a aplicação da guarda compartilhada por entender que os animais são considerados bens, ainda que de natureza especial, como seres vivos e, portanto, não poderiam ser enquadrados nas regras do direito de família. O relator foi o desembargador convocado Luiz Carlos Gamboge.
10: Justiça determina a comprovação da origem de cassiterita ligada a garimpo na terra indígena Yanomami, em Roraima.
12: A decisão é fruto da ação ajuizada pelo Ministério Público Federal, Lucas Lopes.
13: Na liminar, a Justiça determinou que a empresa White Solder Metalurgia e Mineração Limitada e a Cooperativa de Produtores de Estanho do Brasil deixe de comprar, receber, registrar ou vender cassiterita sem documentos que comprovem a origem legal do minério. Além disso, ambas as empresas deverão apresentar à Justiça, em até 30 dias, uma relação completa das compras do minério realizadas desde 2021. Em caso de descumprimento, será aplicada multa diária de R$50 mil para cada ré, além de multa diária de R$20 mil por atraso na entrega dos relatórios e periódicos, que deverão ser entregues a cada 3 meses à Justiça e ao MPF.
10: O Tribunal Superior Eleitoral confirmou uma punição por impulsionamento de propaganda eleitoral negativa contra adversários políticos.
12: Nessa terça-feira, os ministros confirmaram decisão do Tribunal Regional Eleitoral do Rio Grande do Norte, que aplicou multa aos candidatos a prefeito e vice-prefeito de São Gonçalo do Amarante, Vitor Struck.
14: A decisão confirma a aplicação da multa de R$10 mil a Jaime Calado Pereira dos Santos e Flávio Henrique de Oliveira, eleitos em 2024, aos cargos de prefeito e vice-prefeito de São Gonçalo do Amarante. Por maioria, o TSE reiterou o entendimento já consolidado da Corte de que a propaganda eleitoral negativa na internet é proibida, tanto na pré-campanha quanto no período eleitoral, e que o impulsionamento de conteúdos com caráter negativo em plataformas como Facebook e Instagram gera a aplicação de multa.
10: A Justiça do Trabalho do Pará determinou o fim do assédio eleitoral a terceirizados em Santarém.
12: Eles tinham de apoiar nas próprias redes sociais um candidato a deputado estadual, Samantha Flor.
15: O Ministério Público do Trabalho denunciou uma servidora da Secretaria de Turismo do Pará responsável pelos terceirizados que atuam no Centro de Convenções Sebastião Tapajós. Segundo o MPT, o apoio ao candidato teria sido associado à manutenção dos empregos. A Justiça do Trabalho do Pará proibiu a prática e a servidora foi afastada. O Estado foi multado em R$10 mil, além de R$5 mil por trabalhador prejudicado.
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10: A você, uma boa noite.
12: Boa noite e até amanhã.
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16: Eu sou o Thiago Medeiros e esses são os destaques de hoje do Jornal do Senado, que começa agora. Senado lança pesquisa sobre violência contra a mulher com deficiência. Comissão analisa a criação de política de incentivos à fabricação de motores. Jaime Bagato lhe propõe auditoria e audiência pública sobre edital de concessão na BR-364. Boa noite. Uma pesquisa inédita sobre a violência contra a mulher com deficiência foi apresentada na Comissão de Direitos Humanos. Repórter Patrícia Oliveira.
17: Os resultados da pesquisa do Data Senado mostram que 60% das brasileiras com deficiência sofreram alguma agressão antes dos 30 anos. Em 65% dos casos, o agressor é o marido ou companheiro. Quase a metade das mulheres com deficiência estão mais vulneráveis à violência patrimonial e 39% sofreram violência sexual, seguida de agressões físicas, morais e psicológicas. A senadora Mara Gabrilli, do PSD de São Paulo, apresentou proposta para garantir prioridade para mulheres com deficiência vítimas de violência nas contratações públicas de serviços. A ideia é oferecer mais autonomia para essas mulheres que são muito dependentes do agressor, e 83% delas não denunciam a agressão.
18: A independência econômica, as redes de apoio, e relações sociais das mulheres com deficiência ficam gravemente comprometidas. Isso faz com que meninas e mulheres com deficiência estejam expostas a maiores riscos de sofrer violência.
17: A pesquisa também revelou que apenas 31% das vítimas com deficiência buscaram uma delegacia especializada e 19% delas tiveram a medida protetiva descumprida pelo agressor.
16: O projeto que cria a política de incentivo à fabricação de motores pode ser votado na Comissão de Infraestrutura. O objetivo é a substituição de importações e estímulos para o desenvolvimento de tecnologias sustentáveis no país. Repórter César Mendes.
19: A proposta prevê linhas de crédito específicas e condições favoráveis para empresas que fabricam motores e seus componentes. O objetivo é fortalecer a indústria nacional, reduzir a dependência de produtos importados e estimular a inovação tecnológica voltada a motores de veículos elétricos, híbridos e movidos a biocombustíveis. Relator, o senador Laércio Oliveira, do Progressistas de Sergipe, elogiou a previsão de estímulos para a instalação de unidades produtivas em regiões menos industrializadas do país.
20: Merece destaque a preocupação da proposição com o desenvolvimento regional e com a desconcentração econômica.
19: O texto estabelece também ações de capacitação profissional em áreas como engenharia, manufatura avançada e gestão da produção industrial.
16: O edital de concessão na BR-364 pode ser tema de auditoria e audiência pública. São 887 quilômetros entre as cidades de Cuiabá, capital matogrossense, e Vilhena, em Rondônia. Repórter Pedro Pincer.
21: O senador Jaime Bagatoli, do PL de Rondônia, apresentou um requerimento que solicita uma audiência pública para discutir os termos técnicos e regulatórios, além da viabilidade econômico-financeira de um edital de concessão da Rota Agrocentral. O edital, aprovado pela Agência Nacional de Transportes Terrestres no último dia 3, prevê um leilão em 17 de dezembro. A concessão abrange 887 quilômetros de trechos das rodovias entre as cidades de Cuiabá, capital matogrossense, e Vilhena, em Rondônia. O requerimento questiona a proporção entre as tarifas e as melhorias previstas.
22: Uma região tão distante, tão longe dos grandes centros consumidores. Vamos barrar essa concessão. Não podemos deixar que esse custo seja árduo sobre a população do norte do Brasil, sendo uma única rodovia federal saindo de Cuiabá até o Rio Branco do Acre.
21: O senador também apresentou um requerimento que solicita ao Tribunal de Contas da União uma auditoria sobre o processo licitatório do edital de concessão.
16: Uma nova ligação entre Brasil e Paraguai faz parte do caminho que pretende aproximar o centro-oeste brasileiro dos portos do Oceano Pacífico. A ponte entre Porto Murtinho, em Mato Grosso do Sul, e Carmelo Peralta, no Paraguai, agora tem nome oficial. A estrutura integra a Rota Bioceânica, corredor que pretende reduzir tempo e custos no transporte de mercadorias até a Ásia. Repórter Henrique Nascimento.
23: Uma nova ligação entre o Brasil e o Paraguai passa a levar o nome de um dos defensores da integração entre os dois países. A ponte Heitor Miranda dos Santos liga Porto Murtinho, em Mato Grosso do Sul, a Carmelo Peralta, no Paraguai, e integra a Rota Bioceânica. O projeto, que deu origem à lei, foi relatado no Senado por Nelsinho Trade, do PSD de Mato Grosso do Sul. Ele destacou que a Rota Bioceânica pode diminuir a distância percorrida pelas exportações destinadas ao mercado asiático.
24: Você vai economizar 14 dias de viagem, 8 mil quilômetros marítimos a menos, redução de até 40% no frete dos produtos que sairão desses países, Brasil, Paraguai, Argentina e Chile, para ir até o continente asiático.
23: A ponte está em fase final de construção e a previsão é que seja inaugurada até o próximo ano.
16: Nova lei publicada hoje determina que órgãos de saúde e de segurança devem contar com protocolo integrado para atender vítimas de estupro e outras formas de violência física contra mulheres, crianças, adolescentes e pessoas em situação de vulnerabilidade. O texto estabelece regras para o acolhimento, atendimento médico, preservação de provas e realização de perícias, além de medidas para evitar a revitimização, quando a vítima é exposta a novo sofrimento ou constrangimento ao buscar ajuda na saúde, polícia ou justiça. O relator do projeto que deu origem à lei foi o senador Jaime Campos, do União de Mato Grosso. Ele argumenta que as regras unificadas contribuem para um atendimento mais humanizado e tornam mais efetivo o dever do Estado de proteger pessoas em situação de vulnerabilidade.
2: A integração entre os diversos órgãos envolvidos favorece maior celeridade e eficiência na atuação estatal, com reflexos positivos na prevenção da impunidade e na proteção das vítimas.
16: Também foi publicada no Diário Oficial da União a lei que concede o título de capital nacional do basquete ao município de Franca, em São Paulo. A proposta que originou a lei foi relatada pelo senador astronauta Marcos Pontes, do PL de São Paulo. Ele observou que Franca é reconhecida pela relação histórica com o basquete desde a década de 1940, quando a modalidade passou a fazer parte da identidade local. O parlamentar acrescentou ainda que o basquete não se limita apenas ao esporte, mas mobiliza a cultura, a economia e até a geração de empregos locais.
3: Mais do que tradição esportiva, o basquete de Franca configura verdadeiro patrimônio cultural e econômico. O esporte mobiliza escolas, projetos nacionais, categorias de base, academias, estabelecimentos de comércio, gerando empregos diretos e indiretos e fomentando o turismo esportivo.
4: Eleições 2026.
16: Eleitor que não puder votar no dia da eleição pode justificar a ausência para evitar punições da Justiça Eleitoral. Essa justificativa pode ser feita presencialmente ou pelo celular no aplicativo e-título. Repórter Márcio Maturana.
5: Como muitos brasileiros, a militar do Exército Andréia Pereira Cerdeira não vai estar perto da sua sessão eleitoral no dia 4 de outubro. Isso já aconteceu outras vezes, mas neste ano Andréia acredita que vai ser mais simples justificar a ausência.
6: Nas vezes anteriores eu tive que ir até uma sessão para fazer a justificativa, mas agora está um pouquinho mais fácil, a gente consegue fazer isso pelo aplicativo, então evita que a gente tenha que se locomover, né, sair no dia da eleição, procurar um lugar que possa fazer a justificativa.
5: Quem preferir justificar presencialmente pode levar um documento com foto até uma mesa receptora de justificativa em locais divulgados pelos cartórios eleitorais. A punição por faltar e não justificar é multa de até R$ 3,51. Enquanto ela não for paga, o cidadão fica impedido de emitir passaporte, carteira de identidade e inscrever-se em concurso público.
16: Com trabalhos técnicos de Eliseu Caires, o Jornal do Senado fica por aqui. Acompanhe agora as notícias da Câmara dos Deputados. Boa noite.
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26: Câmara analisa obrigatoriedade de telhados verdes em edifícios públicos.
27: Projeto prevê punição para criminoso que expulsar morador de sua casa.
28: Comissão de Educação aprova a proposta que visa reduzir a evasão escolar.
29: Boa noite. Avança na Câmara o projeto de lei que cria uma política nacional de combate à evasão escolar. A reportagem é de Maria Neves.
30: A Comissão de Educação da Câmara dos Deputados aprovou o projeto que institui a Política Nacional de Educação e Combate à Evasão Escolar. Como explica o autor, deputado Amon Mandel, do Republicanos do Amazonas, o objetivo da política é garantir a permanência dos estudantes no ensino básico por meio de ações integradas da União, dos estados e dos municípios. A proposta determina que o Ministério da Educação será responsável por coordenar a política e deverá criar mecanismos para identificar o risco de evasão e abandono escolar. Dentre os principais fatores que contribuem para a evasão, cita frequência irregular à escola, histórico de repetência e situação de vulnerabilidade social. De acordo com o relator na Comissão de Educação, deputado Tarcísio Mota, do PSOL do Rio de Janeiro, essas medidas são importantes principalmente para as populações mais vulneráveis.
0: A gente tem, infelizmente, ainda muitas crianças e jovens que estão fora da escola ou estão fora da idade correta na escola. Portanto, a criação de um programa nacional de enfrentamento à evasão escolar é decisivo. Que o governo da União preste assistência técnica e financeira, estabeleça diretrizes, regras, acompanhamento e monitoramento. A gente espera que, dessa forma, as famílias brasileiras tenham condições de que as crianças, jovens e adultos estejam na escola.
30: Ainda de acordo com o projeto, sempre que identificar algum risco de abandono escolar, o sistema de ensino deverá promover a busca ativa do aluno. Esse trabalho poderá ser feito em parceria com conselhos tutelares e a rede de assistência social e deverá incluir visitas domiciliares e notificação dos responsáveis em até 5 dias úteis depois da identificação da ausência prolongada do estudante da sala de aula. A proposta prevê também que, sempre que detectado risco de evasão, a instituição deve adotar um plano individualizado de atendimento ao aluno. O apoio deverá contar com ações como atendimento pedagógico suplementar, reforço escolar e encaminhamento a programas de transferência de renda e proteção social. O projeto estabelece ainda que a União deverá prestar assistência técnica e financeira a estados e municípios. Para isso, terá de priorizar aqueles com maiores índices de evasão e repetência, menor índice de desenvolvimento da educação básica, populações em situação de vulnerabilidade social e localização em regiões remotas, especialmente no Norte e no Nordeste. A proposta, que institui a Política Nacional de Educação e Combate à Evasão Escolar, ainda será analisada pelas Comissões de Finanças e Tributação e de Constituição e Justiça. Se aprovada nas duas, poderá seguir para análise do Senado. Da Rádio Câmara de Brasília, Maria Neves.
1: Educação.
7: Projeto de Júnior Mano, do PSB do Ceará, cria um programa com condições excepcionais de renegociação de débitos do FIES. Segundo o deputado, o objetivo é permitir que estudantes com contratos firmados entre 2012 e 2017 possam também renegociar suas dívidas.
8: A proposta de Júnior Mano prevê descontos de até 100% sobre encargos, abatimentos para pagamentos à vista, parcelamento em até 180 vezes e a suspensão temporária de cobranças judiciais. O texto estabelece ainda reduções adicionais para profissionais da educação, saúde, segurança e assistência social.
1: Cultura.
7: A instituição de regras de transparência para o financiamento público de eventos e shows é o objetivo de projeto de Miguel Ângelo, do PT de Minas Gerais. Pela proposta, a contratação de artistas exigiria detalhamento dos valores e comprovação de que o gasto não vai prejudicar áreas essenciais como saúde e educação.
8: Miguel Ângelo esclarece que o texto não estabelece teto de gastos ou interferência na escolha das atrações, focando apenas na prestação de contas. A medida obrigaria também a divulgação detalhada de cachês, custos logísticos e fontes de custeio nos portais oficiais de transparência.
1: Direitos humanos.
7: A Câmara aprovou um projeto que proíbe condomínios de multar pessoas com deficiência por perturbação de sossego. A repórter Paula Bittar explica quando a medida se aplica.
9: A Comissão de Constituição e Justiça da Câmara aprovou um projeto que proíbe condomínios de aplicar multa por perturbação do sossego a pessoas com deficiência. A medida é válida apenas para os casos de comportamentos relacionados diretamente à deficiência da pessoa. O texto insere no Estatuto da Pessoa com Deficiência o dever dos condomínios de garantir o tratamento compatível à deficiência do morador, bem como de promover o equilíbrio entre o direito à moradia e a harmonia coletiva. A proposta que proíbe condomínios de aplicar multa por perturbação do sossego a pessoas com deficiência segue agora para o Senado Federal. Da Rádio Câmara, de Brasília, Paula Bittar.
29: Proposta que estabelece recursos mínimos para o Sistema Único de Assistência Social contou com voto favorável de Tiririca, do PSD de São Paulo. O projeto vincula parte da receita corrente líquida da União, dos Estados, do Distrito Federal e dos municípios ao financiamento do SUAS.
10: Pelo texto aprovado na Câmara com o apoio de Tiririca, o percentual mínimo começa em 0,3% no primeiro ano após a publicação e chega a 1% no quarto ano de implementação. A medida busca dar continuidade ao financiamento dos serviços de proteção social.
11: Segurança Pública.
29: Projeto em debate na Câmara quer a punição para criminosos que expulsam moradores de suas casas. A repórter Mônica Tati explica.
12: Proposta em debate na Câmara dos Deputados quer transformar em crime a prática de expulsar moradores de suas residências mediante violência. O projeto também prevê punições para quem coagir moradores a colaborar com atividades criminosas, impor cobranças ilegais a comerciantes ou famílias, ou utilizar o monitoramento eletrônico clandestino. Segundo o autor, deputado Capitão Alden, do PL da Bahia, o objetivo é impedir que facções criminosas ou grupos armados dominem grandes áreas através do terror e da violência contra moradores e comerciantes. O Código Penal já prevê os crimes de ameaça, constrangimento ilegal e esbulho possessório, mas nenhum desses dispositivos reflete a gravidade da expulsão de moradores, segundo o capitão Alden.
13: Famílias inteiras são expulsas de suas próprias casas sob ameaça de morte. Muitas vezes porque se recusaram a colaborar com criminosos, porque possuem parentes policiais ou porque esses parentes pertencem a uma outra facção rival, ou simplesmente porque o tráfico decidiu tomar aquele imóvel. Na prática, essas organizações criminosas passaram a exercer um poder paralelo, dominando territórios, confiscando imóveis e impondo regras pela força.
12: Pelo projeto, o crime de expulsão de moradores por meio de violência, grave ameaça ou intimidação praticada por organizações criminosas será punido com reclusão de 8 a 12 anos e multa. Será enquadrado no mesmo crime quem pichar ou sinalizar imóvel com ordens de desocupação, participar de ordens de expulsão, destruir ou invadir imóveis para coagir moradores a sair, obrigar pessoas a praticar atos ilícitos, exigir o pagamento de taxas de moradores ou comerciantes e instalar e operar clandestinamente sistemas de vigilância eletrônica. A pena poderá ser aumentada em um terço se a vítima for pessoa idosa, criança, pessoa com deficiência ou mulher chefe de família. O projeto também agrava a punição de pichações que transmitam mensagens relacionadas a crimes, exaltação de organizações criminosas, racismo, preconceito ou incitação ao consumo de drogas. Nesse caso, a pena passa a ser de 12 meses a 2 anos de detenção e multa. A proposta que criminaliza a expulsão de moradores e comerciantes de suas propriedades mediante o uso de violência já foi aprovada pela Comissão de Segurança Pública e Combate ao Crime Organizado e deve ser votada por mais 3 comissões antes de seguir para o plenário da Câmara. Da Rádio Câmara de Brasília, Mônica Tati.
10: Olival Marques, do Podemos do Pará, é favorável à proposta de emenda à Constituição que integra União, Estados, Distrito Federal e Municípios em ações de segurança. A proposta inclui a coordenação do Sistema Único de Segurança Pública, mantendo as competências dos entes federativos.
29: A PEC também amplia a atuação da Polícia Rodoviária Federal para o policiamento de rodovias, ferrovias e hidrovias federais. O texto que tem apoio de Olival Marques prevê ainda que a corporação auxilie forças estaduais a pedido dos governadores, além de atuar em situações de calamidade ou desastre.
10: Delegado Fábio Costa, do PP de Alagoas, defende a aprovação de projeto que determina que bens usados na prática de atividades ilegais e apreendidos pelo Estado passem para o poder público. A medida alcança, por exemplo, bens empregados no tráfico de drogas e no desmatamento.
29: Delegado Fábio Costa avalia que a medida pode desestimular práticas ilícitas ao atingir o patrimônio do criminoso. Relator da matéria na Comissão de Segurança Pública, o parlamentar aponta que os bens poderão ser usados na fiscalização de infrações que motivaram a apreensão.
10: Projeto de Vicentinho Júnior, do PSDB do Tocantins, torna obrigatório o uso de tornozeleira eletrônica por agressores que descumprirem medidas protetivas da Lei Maria da Penha. A proposta fixa um perímetro de 500 metros para o disparo do alarme.
29: De acordo com Vicentinho Júnior, a monitoração eletrônica deixa de ser facultativa e passa a ser exigida em caso de reincidência. Para o deputado, a medida garante tempo para que a mulher possa reagir e buscar proteção, além de acionar os órgãos de segurança.
2: Desenvolvimento Regional.
10: Silas Câmara, do Republicanos do Amazonas, votou a favor do projeto que cria regras para resolver disputas territoriais entre municípios vizinhos. A mudança dos limites dependerá de estudo de viabilidade e de consulta à população por meio...
29: parte do território de um município seja incorporada a outro, sem a criação de uma cidade. A proposta busca facilitar a definição dos limites municipais para evitar problemas na prestação de serviços públicos às populações das áreas envolvidas.
2: Economia.
10: O empreendedorismo feminino tem uma frente parlamentar que defende seus interesses no Congresso. A repórter Silvia Munhato traz mais informações sobre as principais medidas defendidas pelo colegiado.
14: A Frente Parlamentar pela Mulher Empreendedora lançou o Pacto pelo Empreendedorismo Feminino com o objetivo de obter o apoio do Estado e da sociedade para as políticas públicas voltadas para o setor, ou seja, ultrapassar a barreira dos governos, tornando as políticas permanentes. É o que explicou a coordenadora da Frente, a deputada Anne Ortiz, do PP do Rio Grande do Sul, em entrevista ao programa Painel Eletrônico da Rádio Câmara. A Frente busca a aprovação do projeto que atualiza o teto dos microempreendedores individuais, MEI. O governo quer aumentar o máximo de faturamento anual para que uma empresa possa ser MEI de R$ 81 mil para R$ 110 mil em 2027 e R$ 140 mil em 2028. A correção evita que a empresa perca os benefícios de enquadramento como MEI caso seu faturamento aumente. Outro projeto importante para a Frente é o Marco do Empreendedorismo Feminino, que, segundo a deputada Anne Ortiz, quer facilitar o acesso ao crédito para o público feminino.
15: Esse marco que nós estamos construindo é para que as mulheres tenham mais acesso ao crédito e a capital, até porque, inclusive, as mulheres hoje não conseguem ter tanto acesso ao crédito. O Sebrae também faz uma parceria muito grande com a gente, nos trouxe esses números, que muitas vezes não conseguem ter recurso, né, para buscar esse capital, não conseguem ter fiador, não conseguem cumprir com as exigências, mesmo que o público feminino seja muito melhor pagador, né?
14: A deputada afirmou ainda que é preciso ter políticas diferenciadas para as nanoempreendedoras, que têm rendimento até a metade do MEI, cerca de R$ 40 mil por ano. Neste caso, seriam importantes ações que visassem a sobrevivência das empresas, como atividade de educação financeira. Da Rádio Câmara de Brasília, Silvia Munhato.
29: Grace Elias, do PL de Minas Gerais, apresentou o projeto que institui uma política de fomento, incentivo e promoção do empreendedorismo feminino. A proposta estabelece eixos para incentivar negócios com foco no aumento da autonomia econômica, no acesso a capacitações e na inovação.
10: O texto de Grace Elias prevê prioridade de atendimento para empreendedoras em situação de vulnerabilidade social. Na avaliação da deputada, a medida busca reduzir barreiras históricas no ambiente de negócios e impulsionar a geração de renda para as mulheres.
29: A Jota Albuquerque, do PP do Ceará, é favorável à adesão do Brasil à Convenção Internacional de Hong Kong para a reciclagem segura de navios. Ele explica que o acordo estabelece normas para o desmonte sustentável de embarcações, assegurando a proteção ambiental e a salvaguarda dos trabalhadores.
3: A Jota Albuquerque acredita que a medida vai atrair investimentos para a criação de estaleiros verdes na costa brasileira e qualifica o país para disputar o mercado global de reciclagem naval. Para ele, o alinhamento às diretrizes da Organização Marítima Internacional gera empregos e fortalece o setor portuário nacional.
4: Agricultura.
29: Marcelo Álvaro Antônio, do PL de Minas Gerais, sugere a criação do programa de apoio à logística do apicultor e do meliponicultor. O deputado defende incentivos fiscais para a compra de veículos utilitários novos de fabricação nacional para o setor.
3: Marcelo Álvaro Antônio defende a alíquota zero de IPI e redução de 40% no PIS/COFINS para produtores rurais cadastrados. O deputado alega que o acesso a veículos adequados é um dos principais gargalos enfrentados por pequenos apicultores e pela agricultura familiar.
4: Meio ambiente.
29: A Câmara analisa a obrigatoriedade de telhados verdes em novos edifícios públicos. O repórter José Carlos Oliveira nos conta como está o debate sobre a proposta.
6: A Câmara dos Deputados analisa o projeto de lei que obriga a instalação dos chamados telhados verdes em novos edifícios públicos e em novos empreendimentos residenciais construídos com recursos públicos. Também prevê incentivos fiscais e de crédito para a adoção voluntária dessa medida pela iniciativa privada. Na prática, os telhados verdes são uma cobertura de substrato e vegetação instalada no topo dos prédios. Autor da proposta, o deputado Fred Linhares, do Republicanos do Distrito Federal, destaca a vantagem dessa técnica para enfrentar, pelo menos localmente, os efeitos do aumento da temperatura do planeta em tempos de mudanças climáticas.
17: Existem estudos que demonstram benefício aí dos telhados verdes no conforto térmico das edificações e também na retenção de água da chuva. E é importante deixar claro que o telhado verde sozinho não vai resolver o problema das enchentes ou do calor nas cidades, mas é uma ferramenta importante para tornar nossas construções e nossas cidades mais preparadas para os problemas que o Brasil já enfrenta hoje. Se o clima está mudando, a forma como a gente constrói também precisa evoluir.
6: No caso dos prédios públicos, o projeto de lei deixa claro que a obrigatoriedade só poderá ser dispensada com a apresentação de parecer técnico assinado por engenheiro, arquiteto ou urbanista que ateste a impossibilidade de instalação das coberturas vegetadas. O texto foi aprovado na Comissão de Meio Ambiente, onde a relatora, a deputada Duda Salaber, do PSOL de Minas Gerais, ressaltou que os telhados verdes funcionam como uma espécie de colchão térmico. Ela citou estudos que constataram queda média de 4 graus Celsius nos picos de temperatura durante o dia, quando essas coberturas vegetadas eram comparadas com os tetos convencionais. A proposta de obrigatoriedade de telhados verdes em novos edifícios públicos e de incentivos para a adoção da medida nos prédios particulares ainda vai passar pela análise das comissões de desenvolvimento urbano, de finanças e tributação e de Constituição e Justiça. Da Rádio Câmara de Brasília, José Carlos Oliveira.
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3: O jornal Câmara dos Deputados, que foi gravado hoje em Minas Gerais, nos estúdios da Rede Câmara Sete Lagoas, dentro do projeto O Brasil na Voz, vai ao ar na próxima sexta, dia 25.
29: E na sexta-feira, a equipe do jornal Câmara dos Deputados estará em Vitória da Conquista, na Bahia, para mais uma gravação itinerante da Voz do Brasil.
3: Lado a lado, um âncora da Rádio Câmara de Brasília e um âncora da emissora local vão apresentar as notícias relacionadas à Câmara dos Deputados. O programa gravado em Vitória da Conquista vai ao ar na segunda-feira, dia 28.
29: Termina agora o jornal Câmara dos Deputados, produzido pela Rádio Câmara, com trabalhos técnicos de Wellington Teles e apresentação de Val Monteiro e Luciana Vieira. Uma boa noite para você.
3: A Voz do Brasil está de volta amanhã. Boa noite.
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20: 20 horas em ponto.
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0: É verdade, meu amigo, minha amiga. Boa noite, mundo. O meu abraço a todos que já estão em sintonia com o programa
1: Encontro com a Saudade,
0: aqui na Tobias Barreto FM. Hoje é quarta-feira, a penúltima de setembro. São 23 de setembro de 2026. O programa Encontro com a Saudade já está no ar. E você pode participar através dos telefones 999-96-8790-8846-4519. O meu abraço a você, amigo frentista, vigilante, padeiro, mecânico, pintor. A você, amigo carroceiro, pedreiro, carpinteiro, marceneiro. O meu abraço a você, amigo mototaxista. A você, amigo motorista, que está se deslocando de Tobias para a sua terra natal. Um abraço, uma boa viagem, vá com Deus e volte sempre. O programa Encontro com a Saudade já está no ar. Logo depois de você ter ouvido aí a voz do Brasil. E agora ouvirá a verdadeira e boa música, porque já são 8 horas 16 minutos, 8:16. E você pode ter acesso aí ao Facebook da Tobias Barreto FM e solicitar música. Ou até mesmo no WhatsApp, já disse os números, cabe a você agora, né? Se resolver solicitar alguma música, é só pegar o telefone, digitar para cá, eu irei atender e vamos colocar, né, a música aqui no programa Encontro com a Saudade. Hoje é dia do sorvete, viu? Calosão danado! Então, foi quente hoje durante o dia, a noite também não está tão fria, aí a possibilidade de você ir até uma sorveteria degustar de um belo sorvete, porque hoje é dia do sorvete. Vamos trazer logo as primeiras, começando e começando bem, às 8:18, com a Donirã Barbosa, com a música dizendo que o trem já está chegando. Às 23 horas, está aqui, Trem das 11.

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1: Então tá aí, Silvio, aqui no programa com a música Telhado de Vidro. Em Tobias Barreto, 8:30, verdade, 20:30 no Brasil. O sorvete começou a ser confeccionado no ano de 1834, na cidade do Rio de Janeiro, quando chegou vindo de Boston, um navio com um carregamento de gelo natural. Um sorvete ou gelado é uma sobremesa gelada feita tipicamente de derivados de leite e sabores variados, como frutas, chocolate, caramelo e outros adoçantes. A mistura é arrefecida enquanto agitada para evitar a formação de cristais de gelo. Então tá aí, hoje é dia do sorvete. O meu abraço aí aos amigos, né, que trabalham em sorveterias, principalmente em Tobias Barreto, tem alguns ligados no programa Encontro com a Saudade. Um abraço, boa noite, bom trabalho. Aqui chegou o quê? No Facebook tem uma participante que diz, Elaine Santos Ribeiro, boa noite, Valdemir Barreto. Passa aí uma música de Biafra. Obrigada. Obrigado, minha amiga. Tudo de bom, viu? Um abraço para você e toda a sua família. Uma boa noite. Destante. Vamos colocar logo? Vamos logo, para não ficar devendo, né? Vamos nessa. Para não ficar devendo. Aí eu coloco logo Biafra e na sequência será Altemar Dutra. Né? Biafra eu coloco o quê? Vou colocar essa daqui. Pronto. Biafra e a música Te Amo. Em Tobias Barreto, 8:32. Olha, um apartamento da empresa, da apresentadora Ana Hickman. Serviços Limitada, em Perdizes, na Zona Oeste de São Paulo, está sendo leiloado por determinação judicial. O imóvel foi avaliado em R$5.200.000 e é alvo de uma ação de execução na qual a empresa Informação, com ênfase e Propaganda Limitada, cobra uma dívida de R$11.300.000 da Hickman Serviços Limitada e de Alexandre Belo Correa. Ana Hickman e o ex-marido aparecem como fiadores no contrato relacionado ao empréstimo. É mole o que mais? Ela está separada do cara. Irá arcar sozinha. Com certeza. Porque o divórcio já, me parece que já aconteceu. O divórcio me parece que já aconteceu. Acredito que já deve, né? Diz que está em nome deles. Quer dizer, foi feito em nome deles. Mas se o divórcio já aconteceu, com certeza não existe mais, né, laços de sociedade entre ambos. Não tendo, irá ter que arcar sozinha. Vamos ao telefone. Alô, boa noite.
2: Boa noite, Valdemir Barreto.
1: É o Pedrão, tá tudo bem?
2: Ele mesmo, tudo bem, graças a Deus.
1: Diga aí, Pedrão.
2: Mandar um alô para esses ouvintes aí da 87.9.
1: Quem são eles?
2: Primeiramente para Zé Carlos aqui na Praça do Cruzeiro.
1: Um abraço, Zé Carlos.
2: Seu Maninho, seu Marcel Araújo, meu Dê, seu Pipi do Leite, seu Bica Marceneiro, seu Zé Guedes, João do Padre Pedro, Zé do Carrinho, Zé Augusto do Caminhão, seu Jair tá aí no Brejo em Lagarto, E seu Lula aí na Avenida 7 de Junho, na loja de móveis.
1: É isso mesmo, Lula.
2: Aqueles também que eu não falei.
1: Beleza.
2: E a música, seu Valdemir Barreto?
1: Qual é?
2: Se você não tocou ainda, a música de Paulo Sérgio. Perdi você que mais amei.
1: Pronto, irei à procura agora.
2: Ok, uma boa noite. Que Deus dê um bom sono.
1: Ok. Obrigado pela sintonia, okay. Viu, Pedrão? Uma boa noite, tudo de bom para você.
2: Valeu, tchau.
1: Um abraço.
2: E um alô para seu Valdinho, pai de Valderan Lemos.
1: Tá lá ligado, ouvindo o Encontro com a Saudade.
2: Isso.
1: Um abraço.
2: Quem gosta de projar é ele.
1: Como é que é, rapaz?
2: Com eu. Ele disse, Valdir, aí ele disse, Pedrão, tem namorado muito? Eu digo, não, aí não é para mim, não.
1: Ali é o artista. Valeu, Pedrão!
2: Ali é o artista.
1: Um abraço.
2: Tem que ficar ligado nele, viu?
1: É, sim, senhor. Verdade.
2: Tchau!
1: Um abraço. Então tá aí o amigo Pedrão aqui no programa. Encontro com uma saudade. Que é isso aqui? É coisas que a gente vê, rapaz. Um grande empresário, né? Um grande empresário terá que fazer terá que se retratar nas redes sociais, porque ele fez discurso político a funcionários, ou seja, obriga os funcionários da rede, né? Da rede a qual ele é dono, a votar em determinado candidato. E aí o bicho pega, viu? Aí o bicho pega. Vamos ao telefone. Alô, boa noite.
0: Boa noite.
1: Dona Alaide, como é que está a amiga? Solta a voz, mulher. Solta a voz, filha de Jesus.
0: Né?
1: Sim.
0: E eu fazendo o que posso, né?
1: Verdade. Com certeza.
0: Fazer o quê, né?
1: Isso. Tem que fazer alguma coisa e nessa
0: escutando
1: vida.
0: Escutando o programa.
1: Sim.
0: Também. Eu vou pedir, passar isso, se for possível.
1: Liga.
0: Tá bom, eu esqueci a música, agora pronto. Não vou pedir mais, não.
1: Puxa, esqueci. Tá. Esqueceu da música?
0: Sim.
1: Oh, igual o Zé chegou.
0: É.
1: Liga.
0: Eu não sei quem é que canta.
1: Qual é a música?
0: Por que ela chora? Por que ela chorou?
1: Como é que é, mulher?
0: Por que ela chora? Por que ela chorou?
1: Porque ela...
0: Que ela chorou.
1: Ela chora. Chora. Repita, por favor.
0: Por que ela chora? Por que ela chorou?
1: Valei-me, Jesus. Vamos à procura, viu?
0: É, mas tá bom.
1: Muito obrigado e uma boa noite. Tudo de bom para a senhora, minha amiga. Oi.
0: Seu Dê não ligou ainda.
1: Não ligou, não.
0: Para contar, vem aí para a risada.
1: É verdade.
0: Eu dei risada naquele dia que só chorei, paixão.
1: Eles que querem conhecer...
0: Sabe por quê, Patrícia?
1: Sim.
0: Porque ele disse que você era o rei da mentira, olha.
1: Eu não.
0: E assim fala,
1: hein? Eu não sou o rei da mentira, não.
0: Aí você ele... diga assim, eu me ficar.
1: Pois é, ele fica inventando história e diz que sou eu o mentiroso.
0: Ah, meu Deus.
1: Ele quer...
0: Boa noite, vim para todos nós.
1: Ele quer conhecer a senhora, viu?
0: Eu ofereço para todos os ouvintes a música do programa.
1: Tá certo, minha amiga.
0: Quer saber?
1: Sim, ele disse que quer conhecer a senhora.
0: Oh. Quem sabe, pode até te conhecer, né?
1: Verdade, com certeza.
0: Sim. para se encontrar e se conhecer.
1: Isso mesmo.
0: Eu também não conheço ele, não.
1: Pois é. Onde fica a residência da senhora?
0: Muito obrigada, viu?
1: Tá bom, minha amiga. Tchau.
0: Tchau.
1: Então tá aí, dona Laíde, ligada no programa Encontro com a Saudade, só que eu faço uma pergunta, ela responde outra. Então vamos trazer logo as músicas aqui solicitadas. Soledade Fontes deseja boa noite para todos nós. Boa noite, minha amiga. Obrigado também pela sintonia aí do programa Encontro com a Saudade. Aqui tem uma carrada de coisas no WhatsApp. Quem é que tá aqui? Maria Ferreira deseja boa noite para todos. E aqui tem duas vozes. Eu vou soltar as duas vozes daqui a pouco, tá bom? Deixa eu trazer logo as músicas, senão não vai sair nada. Biafra, te amo.

0: Leonardo Sullivan aqui no programa Encontro com a Saudade e a Música para Sempre. Agora em Tobias Barreto, 8h54. Dona Laíde, eu não encontrei a música que a senhora falou, não, viu? Mas aí eu coloquei Antônio Marcos, Porque Chora à Tarde. Música belíssima, bem feita, né? E caiu bem na voz dele. Tá bom, minha amiga? Obrigado aí pela sintonia do Encontro com a Saudade. Facebook tá gelado. Ninguém, homem. Vamos às vozes agora. Alô, boa noite.
1: Boa noite, Valdemir Barreto. Gostaria de ouvir a música de Abelha. Como eu quero você, como eu quero. Para conhecer meu amigo Tom Cadeira e todos os seus ouvintes. Valeu. Então, quem escuta.
0: Pronto, como eu quero. Que de abelha, abelha. Sairá daqui a pouco. Uma outra voz. Aqui no programa. Alô.
2: Boa noite, Valdemir. Manda um alô aí para Gidelso do Sabor da Comida Caseira, que está ligadinho no seu programa De Frente com a Saudade.
0: Valeu, meu amigo. Encontro com a Saudade. Tá bom? 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Alô?
3: Boa noite, meu querido amigo Valdemir. Que Deus dê muita saúde para a gente estar junto.
0: A todos nós,
3: verdade. Sexta-feira eu tô passando em Tobias Barreto, de tarde. Vai lá que eu vou te ligar para a gente se encontrar, viu?
0: Valeu, cabra.
3: Tá indo água que galinha não bebe, né? Pinto, não é galinha, não bebe.
0: E o pior é que eu não posso beber.
3: E a gente vai se encontrar aí com fé em Deus.
0: Valeu, cabra.
3: Tô chegando aí para ir para a festa da Samambaia. Sexta-feira eu tô passando aí em Tobias Barreto de tarde. Vou sair daqui de madrugada, de tarde eu tô passando aí.
0: Pronto.
3: Só vim entregar sexta-feira, mas eu entrego do sábado ou domingo.
0: Pronto, cara.
3: A gente se encontra aí.
0: Verdade.
3: E aquele abraço.
0: Muito obrigado.
3: Fica com Deus, meu querido amigo Valdemir.
0: E venha com Deus também, amigo, pra sua terra. Visitar os parentes, os amigos, não é? Agora, pior que eu não tô podendo beber. Tô tomando os remédios. E aí, se eu for tomar uma dose, pronto, corta o efeito, né? Remédio não tá barato, consulta médica pior. E aí, quando for olhar, o cabra já tá colando os pés. Tem uma outra voz.
4: Valdemir, boa noite. Valdemir, a música que Dona Laíde quer...
0: É o quê?
4: É, ela é com Gil e Geno, ela chorou de amor.
0: Ah, rapaz.
4: Eu quero aproveitar o gancho e pedir a música de Giliade, Pensamentos, viu? Para oferecer a Dona Netinha, Gidelso, Padeiro, Silvana Padaria, Zé Guedes, Ednero Mototáxi, e para todos que estão ouvindo, viu? Obrigado.
0: Valeu, meu amigo Antônio Padeiro. Dona Laíde, a música que a senhora solicitou, o amigo Antônio aí já disse como é que é o nome da música. Só que eu vou tocar amanhã no programa Acordando no Campo, tá bom, minha amiga? Nesse programa não cai bem. E por não cair bem, se eu ficar tocando músicas com dupla sertaneja, aí não vai ser mais um encontro com a saudade. Será um programa sertanejo também. E aí eu não quero nada disso, tá bom? Eu quero que Encontro com a Saudade seja um encontro com a saudade mesmo, certo? Com esse tipo de música. E o programa Acordando no Campo realmente seja um programa acordando lá no mato, no sertão, na fazenda, né? Ao lado do riacho, da lagoa, do rio, em cima da ponte, seja lá onde for. Tá bom, minha amiga? Ela disse que tá lá dando risadas. Então, daqui a pouco sairá, porque agora tem umas letras que diz o seguinte. Boa noite, meu amigo Valdemir Barreto. Aqui é Marcelo, da rua Silvio Romero. Toque, por favor, a música de Maia, Leva. Ofereça a João do Padre Pedro e aos demais ouvintes. Valeu, amigo! Meu abraço! Obrigado também pela sintonia do Encontro com a Saudade. Ele quer ouvir Leva, Tim Maia. Pronto. Vamos à procura do Tim Maia. Não sei aonde irei encontrar o Tim Maia. Mas, daqui a pouco, né? Sairá. Ok? Ele disse que tá tudo ok. Oi, vascaíno, né? Eu não sabia.
4: Ô, Vladimir, você tá certo. Porque aí, se passar música sertaneja, aí sai do espírito do programa, né?
0: Pois é.
4: Mas ela também, ela não quer, nem por isso.
0: Uhum.
4: Mas é assim mesmo.
0: Beleza. Logo no início do programa Encontro com a Saudade, né? Anos atrás, né? Algumas pessoas solicitavam música sertaneja. Quando eu dizia que não tocava por esse motivo, aí ficavam até chateados. E teve ouvintes que desapareceu do mapa. Não quer saber do Encontro com a Saudade, porque diz, ah, é o programa Encontro com a Saudade, mas eu estou pedindo Barreirito. E Barreirito é saudade? Certo. É saudade, mas não cai bem. Eu quero ouvir Milionários é Rico. Não cai bem nesse programa. E tem músicas com Milionários é Rico, né, que realmente condiz com o programa Encontro com a Saudade. Mas é uma dupla sertaneja. Eu vou colocar? Não vou. Aí vai ficar 6 por meia dúzia. Vai ficar 6 por meia dúzia e programas musicais tocando a mesmice toda hora. Eu não concordo com esse tipo de coisa. Eu fui diretor de uma rádio, a extinta, afinada Rádio Imperatriz dos Campos. Eu ainda fui diretor por um ano e eu batia na tecla lá. Os comunicadores queriam tocar sertanejo o tempo todo. Eu digo, não, senhor, de maneira nenhuma. Seu programa agora à noite é esse aqui, o outro à tarde é esse aqui. De manhã é esse aqui, o outro logo depois será esse aqui. Nada de estar repetindo música. Aí é uma radiola, não é rádio, não é? Aí não dá... como é que diz, rapaz? Não dá possibilidade de o ouvinte, né? Fazer a escolha de um determinado programa. O cara diz, ah, vou ligar no programa de fulano. Aí liga no programa de fulano, tá lá tocando Zezé de Camargo e Luciano. Aí quando for amanhã de manhã, Zezé de Camargo e Luciano. Quando for logo depois do jornal, aí vem outro programa, Zezé de Camargo e Luciano. Aí logo depois do Tribuno do Povo, vem Cacá Oliveira e Zezé de Camargo e Luciano. Não se torna uma radiola? Se torna. Então, que os amigos entendam. Entendam. Aqui está chegando vozes. Vamos soltar as vozes? Vamos lá. São 9:01. Ou melhor, 9:02. Alô?
5: Boa noite.
0: Diga aí, amigo.
5: Eu tô profundo. Por favor, faça a música de Baltazar. Para, onde é que tu encontra? Deixa eu ver se é. Fão do Padre Pedro. Eu pedi um velho amigo. Papado. Valeu, Baltazar. Obrigado.
0: Baltazar. Sara. Pronto. Sara. Daqui a pouco sairá, viu? Daqui a pouco sairá. Eu vou atender os amigos, tenham certeza. Aqui, ó, Fafá de Belém, Desabafo, belíssima música. Estão solicitando aqui agora, mas antes...
6: Boa noite, senhor Valdemir.
0: Sim, senhora.
6: Dá para o senhor passar essa música aí?
0: Dá, sim.
6: Desabafo, com Fafá de Belém, sendo que essa música de Roberto Carlos. Se possível... Passa aí, por favor, para mim. Fabíola Santana.
0: Desabafo.